Boa noite, uma vez mais. Depois de uma primeira parte da emissão, passada na companhia das mais recentes propostas do catálogo da editora de Helsínquia, We Jazz, viajamos agora no tempo até 1962, ano da gravação e edição de Inception, álbum do McCoy Tyner Trio, lançado pela Impulse e agora relançado na série Verve Acoustic Sounds. Gravado nos dias 10 e 11 de janeiro desse ano, no mítico estúdio de Rudy Van Gelder, em Englewood Cliffs, Inception marcou a estreia de McCoy Tyner enquanto líder e revelou desde logo uma personalidade musical absolutamente distinta no piano jazz. Ao lado de Tyner, encontramos dois músicos que, tal como ele, integravam então o quarteto de John Coltrane, o contrabaixista Art Davis e o baterista Elvin Jones. A cumplicidade entre os três é uma das grandes forças deste disco, onde já se escutam algumas das marcas que fariam de Tyner um dos pianistas mais influentes da história do jazz. O uso modal da harmonia, os acordes poderosos na mão esquerda, a intensidade rítmica e uma extraordinária combinação entre lirismo e energia percussiva. Nascido em Filadélfia, em 1938, McCoy Tyner começou a tocar piano ainda criança e tornar-se-ia uma figura decisiva da revolução estética conduzida por Coltrane nos anos 60, participando em álbuns fundamentais como My Favorite Things, A Love Supreme ou Ascension. A recepção crítica de Inception continua a ser particularmente elogiosa, tanto pela maturidade invulgar deste primeiro disco, como pela forma como antecipa o desenvolvimento futuro da linguagem de Tyner. Muitos críticos sublinham precisamente o equilíbrio entre subtileza lírica e invenção harmónica que atravessa todo o álbum, além da notável interação com Art Davis e Elvin Jones. Começámos por escutar a peça que abre o alinhamento, Inception, e de seguida ouviremos os restantes temas deste álbum, There Is No Greater Love, Blues for Gwen, Sunset e Fendi e Speak Low.

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1: Lá atrás escutamos então o maravilhoso Inception de McCoy Tyner, um álbum de 62 com um título bem apropriado, já que marcava distintivamente o início de uma carreira em nome próprio absolutamente retumbante. Ainda muito próximo do universo do quarteto de John Coltrane, mas já claramente dono de uma linguagem própria, Tyner surgia aqui como uma das grandes vozes emergentes do piano moderno, preparando o caminho para uma sucessão extraordinária de discos que atravessariam as décadas seguintes. E é precisamente a um desses momentos particularmente intensos da sua trajetória que dedicaremos agora o restante tempo desta emissão. Falamos de Forces of Nature, Live at Slugs, um registro ao vivo gravado em 1966 no lendário clube nova-iorquino Slug Saloon e recuperado apenas recentemente pela Blue Note a partir de fitas preservadas durante décadas nos arquivos pessoais de Jack DeJohnette. Quando foi finalmente editado, no final de 2024, o disco causou verdadeiro espanto no mundo do jazz, não apenas pela qualidade sonora da gravação, mas sobretudo pela energia quase vulcânica desta música e pela dimensão histórica do encontro. Ao lado de McCoy Tyner, encontramos o saxofonista Joe Anderson, outro gigante absoluto do jazz moderno, acompanhados por Henry Grimes no contrabaixo e um muito jovem Jack DeJohnette na bateria. O resultado é um quarteto em estado de combustão permanente, movendo-se entre hard bop, jazz modal e explosões de improvisação livre numa música que documenta um período particularmente fértil da cena nova-iorquina dos anos 60. Até ao final da emissão, escutaremos então duas peças retiradas deste impressionante Forces of Nature, Live at Slugs. Primeiro, o standard We'll Be Together Again e logo depois, Isotope, um original de Joe Anderson.

Um documento e um tesouro absolutamente impressionante. Falo de Forces of Nature Live at Slugs, que a Blue Note finalmente editou em 2024, após décadas resguardado em arquivos. Joe Anderson com McCoy Tyner, então, no final desta emissão de Notas Azuis. 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Muito boa noite, regresso então na próxima semana. Fiquem com Isotope, Joe Anderson e McCoy Tyner ao vivo no Slugs em Nova York, 1966.

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1: Boa noite, bem-vindos a mais um Refletor. Neste projeto, cada artista participante foi selecionado a dedo e são artistas especiais, todos protagonistas com destaque em suas particularidades. Uma curadoria que faz parte do trabalho do compositor, escolhendo pessoas diversas de diferentes lugares e estilos e colocando-as para improvisar coletivamente. Quem conduz deve ter o papel de estabelecer e gerir um ambiente seguro onde cada indivíduo possa expressar-se de maneira genuína dentro do coletivo. Partindo desse guia conceptual, Pelucci convidou 12 artistas de diferentes estilos da música instrumental, desde jazz e rock até forró e hip-hop, para uma sessão de improvisação conduzida em estúdio. 2 dias de gravação com 300 minutos de material bruto, que após editado resultou em 7 faixas que capturam a essência da experiência coletiva de criação em tempo real. Durante o segundo dia de gravação, John DiLalo integrou o grupo, totalizando 13 artistas. Boa noite.

pedacinhos que estão caindo por todos os lados. Ai, vai tudo acabar, vai tudo ficar desmantelado, na verdade. Na verdade, na verdade.

0: de som. É. E tá muito espaçoso. Ah, que alívio. Ah, cada vez mais esparso, ganhando todos os lugares, se espalhando cada vez mais. Ah, ah, cada vez mais espaço eu tô ganhando. Alongando todas as partes, todas as partes, todas as partes, todas as partes, todas as partes do meu ser, de toda a existência, do meu corpo, da minha essência aqui. Não tá mais
1: aqui evaporando.
0: Não tá evaporando.
1: Não tá,
0: não tá. Não tá evaporando. Eu achei que tava evaporando. O que tá acontecendo, na verdade?

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1: 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Boa noite.

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3: Ei, vá.

0: Bem-vindos a mais uma emissão Z2B ou Z2 Bois, um programa mensal com repetição quinzenal de parceria entre a RTP Antena 2 e a Galeria Zé dos Bois, dedicado à transmissão de novos concertos aí apresentados nos campos da ancestral nova música improvisada ou experimental.
1: No cartaz de hoje, os destaques para o segundo dos dois concertos de Rafael Toral, realizados nos dias 18 e 19 de março. O set dos Garoa, o duo dos músicos brasileiros radicados em Portugal, Rafael Soares, na bateria e percussão, e Henrique Dias, no teclado, sintetizador, guitarra e percussão, a 14 de março. E por último, a merecer um resto de boa noite de insónia, Sir Richard Bishop, a 21 de março, na apresentação do seu último álbum, Hillbilly Ragas.
0: Desde já, o referido concerto de Rafael Toral, cuja primeira parte, ou melhor, primeiro dia, foi transmitido na anterior emissão do Z2B, acompanhado por uma extensa entrevista. Aproveitamos daí a apresentação feita pelo músico.
2: Então, bom dia, ou boa noite, depende da perspectiva. Este concerto que estamos aqui a fazer é um misto de celebração, de reencontro com a guitarra, com o repertório antigo e com trabalhos que estão em curso, coisas que ainda não saíram, trabalhos recentes. É um concerto muito centrado na guitarra e que tem trabalhos desde peças do meu primeiro disco, que saiu em 94.

0: uma parte do repertório que eu nunca toco ao vivo e que foi algum dele foi preparado de propósito para este concerto.
1: Quanto ao alinhamento detalhado das peças ou versões das peças que passamos a ouvir nos próximos 50 minutos. AER4, do álbum Sound Mind, Sound Body, de 1987. Solitude, do álbum Traveling Light, de 2025. Your Goodbye, de Spectral Evolution, de 2024. Wave Field, do álbum homónimo, de 95. Easy Living, de novo de Traveling Light, e Milky Way's End, de Milky Ways, uma das últimas composições de Rafael Toral, que se prevê vir a integrar um álbum assim intitulado, ou de outro modo. Aia!

0: Rafael Toral, a solo na guitarra elétrica, processada na ZDB a 19 de março, no segundo de dois concertos preenchidos com uma seleção de temas, alguns em versões originais, que revisitam o seu percurso, desde o período ambiente de Sound Mind, Sound Body, até à apresentação de projetos em curso, como Long Ways e Layers, passando pelos recentes álbuns Spectral Evolution e Traveling Light. No alinhamento AER4, Solitude, Your Goodbye, Wayfield, Easy Living e Milky Way's End.
1: Entretanto, antes de passarmos ao set dos Garoa e à conversa com este duo, alguns destaques da agenda de maio na ZDB. Já a seguir, a um breve espaço publicitário.

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1: Ai!
2: Dia 2. Sina Baigami, no instrumento de percussão tombak e no sintetizador modular, num cruzamento entre as tradições populares iranianas e as práticas experimentais, tal como estamos a ouvir no single precisamente intitulado Tombak and Synth, concerto partilhado com um set igualmente eletroacústico da artista sonora e investigadora interdisciplinar centrada no campo da ecologia, Mariana Pinho.

Dia 16. Uma noite de jazz livre e de nova música improvisada sem amarras com os Search or Enter, o novo sexteto, ou duplo trio, de Michael Formanek e Hernani Faustino nos contrabaixos, Rodrigo Amado e John O'Gallagher nos saxofones e Jeff Williams e João Pereira nas baterias. Logo seguido de outro trio, o do violoncelista norte-americano Fred Longberg Holm, com o baterista Paulo Ferreira Lopes e a pianista Caroline LeBlanc. A emergir do fundo, à falta de melhores exemplos ilustrativos, a faixa Ozimodo, do álbum Am I Bothering You, de Michael Formanek.

0: Dia 17, no Nó. Ou seja, o performer e vocalista Nuno Marques Pinto apresenta Canto Ventríloco, peça em 14 cantos, inspirada nos cantos de Ezra Pound e nos Lusíadas de Camões, acabada de sair na etiqueta francesa La République des Granges. Um exemplo do seu trabalho para voz amplificada e processada em Deito-me a Dormir, do álbum Turva Língua, de 2019.
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2: Os Garoa são os músicos brasileiros a viver em Portugal. Rafael Soares, em bateria e percussão, e Henrique Dias, em teclados, guitarra e percussão. Os seus temas, orientados para a improvisação, assentam na exuberância dos ritmos e melodias afro-brasileiros, expandindo esses elementos tradicionais com apontamentos atmosféricos e, claro, com o vocabulário atual da experimentação.
3: O último álbum Voa, editado em abril de 2025, é um excelente testemunho da espontaneidade dos músicos e, num registro mais atmosférico do que aquele que escutaremos, serve de fundo para uma conversa ocorrida pouco antes da sua atuação, na qual, como vai sendo hábito, pouco revelamos da futilidade das nossas questões.
4: Sou Rafael Soares, parte metade dos Garoa, toco bateria e percussão.
5: Eu sou o Henrique Dias, eu sou pianista, teclista em geral e guitarrista dos Garoas.
4: Hoje vamos ouvir uma confluência de coisas, acho eu. Ou seja, nós nos conhecemos em Lisboa há muitos anos, entretanto, em contexto de turnê do Henrique, isso por volta de 2010, por volta de 2022, 3?
5: 2023.
4: 23, o Henrique vem ver para Lisboa, o projeto começa, e no ano passado o Henrique vai ver para a Bélgica, e pronto, nós como somos acima de tudo amigos, né? Não é só uma banda, é mais que isso, é a convivência, então continuamos o projeto, meio que a trocar ficheiros, no meio das conversas, do dia-a-dia. E hoje acho que é um pouco o culminar disto, de um ano a tocar ficheiros, portanto, é numa semana em que o Henrique está cá, fazemos o trabalho de um ano.

0: É, acho que mais de uma forma mais objetiva, subjetiva, a gente mistura muito o ritmo brasileiro, muita percussão brasileira, muitas variações também de regiões diferentes do Brasil, com muitos elementos também de rock, jazz, e também a instrumentação que não é típica, né? Então, por exemplo, usar sintetizador para tocar um tema de sanfona, usar guitarra para tocar um tema de cavaco, coisas desse tipo. Então, acho que é essa junção de muitas coisas que é o resultado do concerto de hoje.
1: Ou seja, hoje são coisas novas, reabordagens de coisas antigas, mas essencialmente material fresco. O Henrique toca mais guitarra agora, ao vivo, coisa que não acontecia.
0: E o Garou, uma das grandes características que a gente que nos propusemos a fazer é justamente tentar pegar momentos que a gente está junto e transformar aquilo num disco, gravação e concerto. Então, o que a gente tinha feito no final do ano ficou para trás, né? Que bom que a gente registrou, porque não é mais o que a gente está fazendo. Às vezes a gente toca em formato trio, com o Maurício tocando com a gente também. Então, é um espaço bem, bem aberto. Acho que hoje também tem um ponto interessante, que a gente preparou um final, uma homenagem a um grande músico que o Rafa tocou bastante e que infelizmente faleceu.
1: O Sem Miguel.
0: Sem Miguel.
1: Exato.
0: Então também a gente vai aproveitar ali o finalzinho do concerto para fazer essa homenagem.

0: Eu quando chego aqui é o início da adolescência. Obviamente vinha com algumas referências do Brasil. Acho que assim, o que me marcou a infância foi nomeadamente Nação Zumbi. Foi o primeiro concerto que eu vi, altamente percussivo, altamente político, tudo, não é? Foi logo assim um tapa na cara, como se costuma dizer, e marcou-me para sempre. Mas depois, obviamente, em Portugal, por começar a conviver com outros músicos, quando assim, acho que assim, o grande ponto de viragem foi quando eu fui tirar o curso técnico de som. Pronto, e aí conheci bastantes músicos, o Ricardo Martins do Lobster foi assim uma grande referência, não só como baterista, como todas as bandas que ele estava envolvido, e foi assim um bocado a porta para o underground para mim. Portanto, aí acho que assim vincou um pouco a minha personalidade musical.
1: No meu caso, eu acho que inclusive a volta de eu agora tocar mais guitarra, acho que tem muito a ver com uma conexão forte com Portugal. Tenho um avô meu transmontano e que tocava muito guitarra portuguesa, bandolim, e então muita técnica que eu aprendi vem e linguagem, expressão guitarrística tá nesse lugar também. Então vem diretamente de Portugal mesmo. Mas eu lembrei de o tema que abre o concerto hoje. Ele tem uma referência que foi muito forte para mim aqui quando eu cheguei em Lisboa, que é essa de guitarra cabo-verdiana. Então eu acho que ele é um tema que me remete a isso, né?

gente trabalha com células que são compostas, mas que elas podem acontecer muita variação dentro. Então, nesse sentido, tecnicamente falando, não é improvisação livre, mas é uma improvisação programada, né? Então, tem ali os temas, a gente combina uma ordem dos temas, e o que acontece entre eles, aí sim é completamente aberto. A gente pensa, acho que um ponto interessante é que a gente pensa e entende música muito diferente, eu e o Rafa, né? Acho que o Rafa, ele tem uma...

0: é interessante porque acho que eu tô vivendo fora do Brasil faz mais ou menos 6 anos. E também a pesquisa musical brasileira, ela foi, para mim, ela foi crescendo conforme eu fui. Eu acho que é algo bem, bem comum, né? Então tem esse grande parceiro musical, que é o Maurício, que está vivendo em Berlim também, mais ou menos esse mesmo período, uns 5, 6 anos. A gente conversa muito disso. Você começa, acho que, sentir de alguma forma uma saudade, e aí vai pesquisando, escutando, incorporando, né? Então é paradoxal, porque você está longe.
1: E
0: voltar
1: a casa,
0: voltar para Brasil. Então hoje, quando eu vou pro Brasil tocar, eu falo assim: nossa, Henrique, você tá suando brasileiro, apesar de morar morando na Bélgica, Bruxelas, e tá sua boa brasileira, então.
1: E a reação do pessoal é boa, claro?
0: É boa. Eu acho que sempre a música brasileira é extremamente dinâmica, né? Mas por outro lado, ela também tem muita gente conservando, no sentido, no bom sentido, né? Então, tem os sambas tradicionais, o forró tradicional, o frevo tradicional que estão acontecendo nos espaços. Mas também tem muita coisa andando, avançando. Então, é legal estar pesquisando, vendo, trocando. E de alguma forma, como eu estou aqui, as influências acontecem, né? Então, acho que indiretamente também, acho que essa coisa da instrumentação, acho que tem muito, muito a ver com isso. Eu acho que às vezes eu coloco, principalmente em gravação, o bandolim em português, então a cultura de onde eu estou, ela vai entrando também nesse lugar.
2: Sou mais português que brasileiro, né? Por estar aqui há muitos mais anos, mas há, pronto, sempre essa vontade e essa pesquisa que vem de uma nostalgia da infância lá passada e, pronto, e dos meus pais e por aí fora. E curiosamente, quando eu comecei a tocar com o Sei também foi criado em São Paulo, portanto falávamos bastante de música brasileira e, enfim, da melodia, da percussão, e até assim de um lado mais espiritual da percussão, da ligação corporal, né, direta com o instrumento e o corpo, né, por ser bastante físico. Pronto, isso foi assim outro reencontro de outra forma, né, curiosamente com a percussão brasileira através de uma música talvez um pouco mais abstrata, que era o caso do Sei Miguel.

0: Então, saiu da calha agora recentemente um trabalho do Henrique, um trabalho vai mais de pesquisa do que está acontecendo em São Paulo. O Henrique fez uma compilação que anda muito à volta do estúdio onde ele tocava e toca quando vai lá, junto com um programa de rádio que é a BIP. Portanto, a editora do Henrique e minha, que chama-se Altamente, que por enquanto só edita cassete e só existe no mundo físico, palpável, não existe online, de propósito.
1: Essa ideia de materializar a música que não.
0: Que deixou não seria de ser material, exato. Portanto, editamos recentemente, acho que hoje vai ser a primeira vez que vamos pôr à venda essa compilação. Está lá a Garoa, estão vários amigos de São Paulo. Seria continuar esse trabalho de pesquisa através da Altamente e da BIP, passado um pouco para Lisboa também, fazer uma compilação também com músicos daqui e continuar a tocar como Garoa à espera das surpresas do Henrique. Há sempre um plano e depois esse plano muda para outra coisa, portanto...
1: Eu acho que o nosso caso de improvisação, ele é mais antes do concerto do que depois. Eu descobri o que vai acontecer. Mas é, acho que esse projeto é um projeto que ele nasceu em São Paulo. Eu ainda mantenho um estúdio com algumas pessoas por lá. E aí sim, a ideia era gravar sessões de improvisação livre que durassem uma hora. A única proposta que a gente fazia era isso. E aí saiu muita coisa legal e virou essa compilação, que são duas fitas, né? Uma fita com um trecho de cada sessão e a segunda fita um grande remix que dois produtores, né, de São Paulo fizeram.

0: Não, eu penso que, por exemplo, o concerto, ele de alguma forma que eu busco expressar e trocar com quem está assistindo é trazer uma... parar, escutar música e independente de você gostar ou não, sabe? Mas você parar, tirar um tempo, passar por aquilo 30, 40, 50 minutos sem mexer no celular, sem... Mas é difícil, assim, acho que é... acho que a forma de propor as pessoas a saírem um pouco do digital, ela também passa por esse lugar de se relacionar com o espaço que você está fisicamente e tal. E nesse sentido eu acho que vindo de fora, né, sendo chegando aqui, eu acho que Portugal me fez muito isso, assim. Portugal foi um lugar que me tirou muito do desse lugar do digital, assim. Eu senti isso comparado com São Paulo e Nova York, que eram os lugares que eu estava vivendo antes, que era tudo o tempo inteiro. Sabe, imagina, Nova York era uma loucura. Você marca jantar para um horário para começar e acabar. Vamos jantar das 7 às 7h45? Das 7h45? Pra mim isso é quase o não jantar, né?
1: Sim, sim. Isso é um compromisso, não jantar.
2: Vamos encontrar aquela hora e depois...
1: Sim. Prepara já os temas. Há três assuntos de conversa e acabou.
0: Então aqui acho que o Rafa e outras pessoas, você pode sentar num tasco, ficar até tarde, conversar com o senhor, a senhora do tasco, contando, aprender as regiões, sabe? Vinho é uma coisa que eu gosto muito, aí você começa a entender, falar da enfim. Então isso tudo faz com que a gente vá reumanizando, assim, as relações, né?
3: Garoa, de Rafael Soares, em bateria e percussão, e Henrique Dias, em teclados, guitarra e percussão. Ao vivo na Zé dos Bois, a 14 de março deste ano.
4: Aiaa!

0: obrigado a todo mundo que veio. Eu sou o Henrique, sou o Rafa, a gente é o Garoa. Uma banda, um projeto, antes de mais nada, de dois amigos que se encontram para fazer música, e é isso. Enfim, tocar essa música é uma música curta, é só uma singela homenagem ao seu milhão mesmo.
1: Fica ligado altamente!
0: Mas não é esse tipo.

0: Obrigado. Os Garoa, de Rafael Soares na bateria e percussão e Henrique Dias nos teclados, guitarra e percussão, ao vivo na ZDB, a 14 de março deste ano, num set marcado pelos ritmos e melodias afro-brasileiros que se encontram com os idiomas das novas músicas improvisadas. No final, uma homenagem a São Miguel, entoada por Henrique Dias.
1: Antes do concerto de Sir Richard Bishop, mais alguns destaques avulsos da programação de maio na ZDB. Já a seguir, a um breve espaço publicitário.
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0: Dia 19, Avant Folk Indie, da argentina Juana Aguirre, num concerto que se adivinha centrado no seu mais recente trabalho de nome anónimo, formado por 10 breves temas. Este de abertura chama-se Las

Dia 24. Uma noite pesada, dividida entre o projeto de desconstrução Black Noise, feito em Portugal, de Andlus, Otukt e Pharmacon, ou seja, as sonoridades noise, industriais e apocalípticas da nova-iorquina Margaret Chartier. É dela o tema Buyer's Remorse, em que se destaca a candura, o imediatismo e a veracidade da letra.

Dia 30, o trio da veterana vocalista Ogoya Nengo com o duo Odo Okodo de Sven Kasirek no samples e na percussão, com o vocalista Olit Ratego, numa formação folktrónica que renova o estilo Dodo do Quénia. Em escuta, o single Bara, que integrará o álbum de estreia desta banda, intitulado Palagoma, a ser lançado em junho.

0: Olá!
1: Até perto do final do Z2B, passamos a transmitir o recital de guitarra acústica a solo do veterano norte-americano Sir Richard Bishop, autoproclamado cavaleiro porque lhe deu na real gana, ou talvez porque tenha montado os cavalos selvagens do seu Arizona natal. Autor aberto às influências dos quatro cantos de um mundo que não se cansa de redescobrir e de relembrar na sua música ou de dar a conhecer na editora, por ele cofundada em 2003, Sublime Frequencies.
2: Para trás ficou uma carreira definida pela banda de rock experimental Sun City Girls, com o seu irmão Alan Bishop e Charles Gaucher, ao longo de uns 25 anos, traduzidos em meia centena de álbuns. E, paralelamente ao de viés, Sir Richard Bishop é também um livreiro de requintados, raros e invulgares espécimes, especializado nas ciências do oculto e do esoterismo.
1: Neste catálogo, aconselhamos a edição inglesa de 1909 de The Cloud Upon the Sanctuary, de Carl Eckartshausen, ou mesmo a primeira edição de The Confessions of Aleister Crowley, editadas um ano antes de o escritor ter desaparecido na boca do inferno, com o préstimo de Fernando Pessoa, para voltar a aparecer num vernissage em Berlim 3 semanas depois. Infelizmente, já foram vendidos.
2: Quanto a este concerto de 21 de março, consta da apresentação do seu último álbum, Hillbilly Ragas, em que a tradição folk, num estilo aparentado ao dito American Primitive, embora mais carregado de intensidade e virtuosismo, se destila em estruturas evocadoras dos ragas indianos.
1: A proverbial ironia de Richard Bishop, que doce apenas em títulos saborosos como Raw Eggs and Rooster Juice, They Shall Take Up Serpents, Buzzard's Curse, Rhythm Methodist, Warn Slap Out, Pass the Juggernaut, Headbone in the Tatter Hole, Cut in the Shine e War Powder.
2: Dizemos tudo isto porque Sir Richard Bishop dispensa apresentações.
0: Aiyah!

0: Thank you.
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0: Sir Richard Bishop, ao vivo no Aquário da ZDB a 21 de março, na apresentação do seu último álbum, Hillbilly Ragas, lançado em setembro do ano passado na Drag City. Concerto precedido pelo tonitruante Free Punk Jazz Noise dos Juclo Duo, a ser transmitido numa futura emissão do Z2B.
1: Um programa mensal com repetição quinzenal de parceria entre a RTP, Antena 2 e a Galeria Zé dos Bois, que remonta ao tempo da ocupação filipina. E por hoje deixamos a banda passar até aos créditos finais, já a seguir a um breve espaço publicitário.
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0: pá.
1: Créditos finais. Pedro Coelho, na realização e na apresentação partilhada com Inês Almeida e a coautoria de Marcos Silva, responsável pela programação e produção musical da ZDB.
2: Associação à qual agradecemos o trabalho da restante equipa. Nacho Checa, curadoria e gestão das artes visuais. Marta Furtado, programação e gestão das artes performativas. Alice Valdegato, comunicação. Caetana Menezes, produção. E Olga Matvichuk, responsável técnica das irrepreensíveis gravações.
1: Relembramos, por último, os indicativos deste Z2B. O tema Ghosts, do álbum Love Cry, de Albert Taylor, e um fragmento do programa Povo que Canta, de Michel Giacometti, datado de 9 de agosto de 1971, em que o trabalhador rural António Assunção Lopes vai entoando a moda da lavoura.
2: O Z2B encontra-se sempre disponível na plataforma RTP Play e na página da RTP Antena 2. E aqui pelas ondas fica marcado o regresso daqui a um mês.
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3: Camille Saint-Saëns, incansável e compulsivo viajante, que ao longo da vida visitou 27 países, em quase todos os continentes, à exceção da Oceania e Antártida, encontrou no norte de África a sua casa espiritual. Para além de uma intensa atividade de concertista, que o levaria frequentemente aos Estados Unidos, a Inglaterra e a Alemanha, passou ainda pela Escandinávia, América do Sul, Portugal, Espanha, Itália, Grécia, Rússia e até os antigos territórios da Indochina e Ceilão, atual Sri Lanka. Mas foi no norte de África que Saint-Saëns se encontrou o refúgio ideal para satisfazer a necessidade de se isolar após um casamento falhado e para desfrutar de um clima mais ameno do que aquele que lhe proporcionava o gélido inverno parisiense. As condições climáticas, mas sobretudo a riqueza cultural e uma certa magia sentida pelo compositor em países como o Egito, a Argélia ou a Tunísia, fizeram-no permanecer na região por longos períodos, nomeadamente na Argélia, onde acabaria por falecer em 1921. Não admira, pois, que as marcas dessa paixão pelo norte de África se refletissem igualmente na sua música. De facto, logo em 1873, a quando da primeira visita às colónias francesas banhadas pelo Mediterrâneo, Saint-Saëns anota um tema de caráter popular que virá a integrar na sua suite algérienne, ou suíte argelina. É com esta obra que embarcamos nas aventuras de Saint-Saëns pelo norte de África. Os quatro andamentos, Prélude, Rhapsodie Mauresque, Rêverie du soir à Blida e Marche militaire française, da suíte algérienne Opus 60 de Saint-Saëns, são interpretadas aqui pelo maestro Jon Merkel e pela Orquestra Nacional do País Basco.

Suíte Argelina, Opus 60, de Camille Saint-Saëns, pela Orquestra Nacional Basca e o maestro Jun Merkel. Primeira etapa de um périplo pelo norte de África, com a música do compositor francês, que além das visitas à Argélia, viajou com frequência pelo Egito, detendo-se em cidades como Cairo, Alexandria, Luxor ou Ismaília, conhecendo lugares históricos como as pirâmides de Gizé, ou percorrendo de barco o Nilo. Foi justamente uma viagem de barco pelo rio mais extenso do continente africano que motivou parcialmente a escrita do segundo andamento do chamado Concerto Egípcio, o Concerto número 5 para piano, andamento esse em que o compositor integra uma canção de amor núbia e sons de grilos e rãs. Foi de resto em Luxor, cidade à beira do Nilo, que a maior parte do concerto terá sido composto. De referir ainda que o início da terceira e última parte da obra sugere num ritmo próximo do ragtime norte-americano o movimento de barcos a vapor, uma das paixões de Saint-Saëns, juntamente com as viagens de comboio. Proponho então que escutemos na íntegra esse último concerto em Fá Maior, o Concerto Egípcio, nas leituras do pianista Bertrand Chamaillou, da Orquestra Nacional de França, e do maestro Emmanuel Krivine.

Bertrand Chamaillot e a Orquestra Nacional de França, dirigidos por Emmanuel Krivine, numa das páginas mais célebres de Saint-Saëns, o Concerto número 5, ou Concerto Egípcio, criado durante uma das viagens do compositor ao Egito e estreado pelo próprio enquanto solista em 1896. O trajeto a que nos propusemos pelo norte de África, na companhia de Saint-Saëns, chega ao fim com uma peça também para piano e orquestra, inspirada igualmente num cruzeiro pelo Nilo, mas seguramente muito menos conhecida. Concluída no Cairo, em 1891, a fantasia África é um exemplo do exotismo orientalista que atravessou as artes em finais do século XIX. Baseada em temas africanos, recolhidos pelo compositor em lugares diversos no decorrer das suas viagens, África é uma espécie de postal sonoro colorido que evoca, por exemplo, o chilrear de pássaros em Argel e termina com uma citação do antigo Hino Nacional da Tunísia, escrito supostamente por Verdi. Alexandre Kantorov no piano e o pai, Jean-Jacques Kantorov, na direção de Tapiola Sinfonieta, interpretam o Opus 89, África, de Saint-Saëns.

0: A fantasia África, Opus 89 de Saint-Saëns, a fechar uma hora com música do compositor francês, inspirada nas suas viagens pelo norte do continente africano. Foram intérpretes o pianista Alexandre Kantorov, a Tapiola Sinfonietta e o maestro Jean-Jacques Kantorov.
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Olá, muito bom dia, seja bem-vinda a mais um programa da manhã da RTP Antena 2. Boa semana, boa segunda-feira, hoje dia 11 de maio. Arrancamos este programa com um dos aniversariantes deste dia 11 de maio, é Jan Vaclav Voracek. Mais uma oportunidade para nos conectarmos, podemos dizer desta forma, compositores que não são tão ouvidos, apesar da sua importância. É o caso de Jan Voracek, compositor, pianista, organista da Boémia. Nasceu a 11 de maio de 1791 em Vamberk, na Boémia Oriental. Morreu, quando dizemos Boémia, referimos-nos ao território que hoje em dia é a Chequia. Ora, morreu em Viena a 19 de novembro de 1825. De tuberculose, tinha apenas 34 anos e é uma das figuras de transição mais interessantes entre o classicismo vienense e o primeiro romantismo, e ainda hoje um dos compositores mais injustamente esquecidos do seu tempo. Ele era filho de um professor e organista de aldeia. Tornou-se uma criança prodígio. Aos 9 anos já dava concertos públicos de piano por toda essa região. Foi estudar para Praga com Václav Tomasek, o grande pedagogo da geração de 1813, e que depois faria com que o jovem partisse para Viena, então capital mundial da música. Em Viena, entrou num círculo extraordinário. Voracek tornou-se amigo próximo de Hummel, Meyerbeer, Moscheles, Ludwig

Primeiro andamento da Sinfonia Ré Maior de Jan Vaclav Voriszek. Esta sinfonia foi redescoberta no século XX e hoje está bem estabelecida no repertório. Houve-se nela essa ponte direta entre as últimas sinfonias de Beethoven, sobretudo naquele período antes, ainda anterior à Nona Sinfonia, e as primeiras sinfonias de Schubert. Usa já trombones, tem uma escrita contrapontística densa, este final quase em ritmo de tarantela, tudo características que seriam depois exploradas pelos compositores românticos. Mas Voriszek também compôs uma imponente missa em si bemol maior, para além de muitas outras obras. Vamos ouvir essa missa, vamos ficar com o Glória.

O Glória da Missa em Si bemol maior de Jan Vaclav Voricek. Começamos este programa da manhã a evocar este compositor. É de facto um compositor, é daqueles compositores que injustamente ficou para de certa forma desconhecido, nem sequer um segundo plano, ficou muito na sombra, mas que é um compositor importantíssimo para se compreender a transição do classicismo para o romantismo. Talvez esse esquecimento se deva ao facto de ter morrido tão novo, não chegou a poder desenvolver tanto. Ele morreu com 34 anos de tuberculose e talvez por isso não tenha conquistado um lugar tão grande como outros contemporâneos, ou talvez não, porque tantos compositores que morreram novos, como Mozart, Mendelssohn, Donizetti, Bellini, entre tantos outros, não é? Mas são todas especulações. De qualquer forma, Voricek é importante. Ele em Viena era amigo próximo de Hummel, Meyerbeer, Moscheles, Spohr. Beethoven recebia-o pessoalmente em casa dele e apreciava o seu talento. Schubert conheceu e admirava-o. Esta sinfonia é um belo exemplo, escrita em 1821, é um belo exemplo da... Esta sinfonia, não, esta missa é um belo exemplo da sua obra. Houve-se nela uma ponte direta entre a música do final do classicismo e também aquilo que viria a ser uma abertura de portas, nomeadamente para as missas de Schubert e outras, e depois o protótipo que vai seguir para o romantismo, igualmente as missas, igualmente a obra para piano. E se calhar terminávamos esta evocação de Voricek com a sua música para piano. A sua importância histórica reside então, e sobretudo no facto de fazer essa transição. Os Impromptus Opus 7, que foram publicadas no ano a seguir à missa, em 1822, são provavelmente as primeiras peças de piano a usar o título de improvisos, Impromptus. Anteriores aos de Schubert, que são de 1827, portanto 5 anos depois, e aos de Chopin. Então, Schubert conheceu muito bem estas obras de Voricek e é quase certo que se tenha inspirado nelas para compor o seu próprio Opus 90. O gesto já é romântico, são peças breves, o caráter lírico, liberdade formal, é quase o piano a falar pelo próprio Voricek. Vamos ficar com um desses Impromptus. E aqui uma gravação para quem quiser conhecer mais a obra de Jan Vaclav Voricek. Arturo Pizarro gravou a obra para piano de Voricek, e nós vamos ficar precisamente aqui com este Impromptus Opus 7, número 4, na interpretação de Arturo Pizarro.

Ouvimos então este Impromptus Opus 7, número 4, um alegreto de Jan Vaclav Voracek. Foi este compositor a quem dedicámos este início do programa da manhã da RTP Antena 2. Um programa, ou melhor, um compositor que é muito importante para compreendermos esse movimento de transição do classicismo para o romantismo. Ele que foi contemporâneo de Beethoven, de Schubert, mas também foi amigo, conheceu, privou com compositores importantes como Hummel, por exemplo, como Meyerbeer, entre outros compositores. Ora, Jan Vaclav Voracek é um dos aniversariantes deste dia 11 de maio. E já que fomos até à música do espaço, que hoje em dia é a Chequia, ora, vamos continuar com música da chamada Boémia. Vamos ficar com Bedřich Smetana. Isto porque hoje à noite o concerto que a Antena 2 vai transmitir aqui a partir de um concerto de radiodifusão checa realizada no Auditório Smetana em Praga, no dia 12 de maio do ano passado, conta exatamente com a apresentação do ciclo sinfónico A Minha Pátria, uma interpretação que conta com a Orquestra Filarmónica Checa, dirigida por Semyon Biskov. É um dos ciclos mais importantes de Smetana, nós agora vamos ficar então talvez com o poema sinfónico mais conhecido, o Moldava. Ora, este ciclo de poema sinfónico, Mavlat, é intitulado ou traduz-se por A Minha Pátria. Foi composto por Smetana entre 1874 e 1879. É de longe a peça mais famosa do ciclo e uma das obras mais tocadas de toda a música. Smetana começou a escrevê-la a 20 de novembro de 1874, terminou-a a 8 de dezembro, portanto 19 dias. O que torna o facto extraordinário é que nessa altura o compositor já estava completamente surdo. Ora, a surdez instalara-se meses antes, em outubro do mesmo ano, de forma súbita e brutal, que foi uma consequência provável da sífilis que acabaria por matá-lo em 1884. Portanto, tal como Beethoven, Smetana passou a ouvir a sua música apenas interiormente, e não deixa de ser um espanto como esta sua obra é já composta durante a sua surdez. Ora, o ciclo A Minha Pátria de Smetana, e que será então hoje transmitida às 21 horas pela RTP Antena 2, um concerto cedido pela gravação da Radiodifusão Checa, gravado então no Auditório Smetana no dia 12 de maio do ano passado em Praga. Às 9 da noite será a Orquestra Filarmónica Checa, dirigida por Semyon Biskov. Agora, aqui de manhã, vamos ficar com a Orquestra Filarmónica de Viena, dirigida por James Levine.

Música de Smetana, ouvimos aqui o Moldava do ciclo A Minha Pátria de Bedřich Smetana. A interpretação aqui da Filarmónica de Viena, à direção de James Levine. Nós vamos poder ouvir o ciclo todo, não só esta, que é talvez a mais importante. É uma das peças mais importantes de todo o repertório, ponto. Mas é a peça mais importante deste ciclo A Minha Pátria de Smetana. Curiosamente, esta obra, como eu disse, composta já quando Smetana estava surdo, completamente surdo, por causa da sífilis, e foi uma surdez repentina, não foi progressiva como a de Beethoven, foi uma surdez que aconteceu em menos de um mês. Imaginemos o avassalador que foi para Smetana, e depois ainda assim sair-lhe toda esta música de uma forma absolutamente interior, dado que já não ouvia. Aqui A Minha Pátria de Smetana, como eu disse, hoje interpretada então às 21 horas no programa Grande Auditório. Hoje é uma gravação da Radiodifusão Checa, gravada no Auditório Smetana em Praga, no dia 12 de maio do ano passado. É então a possibilidade de ouvirmos integralmente o ciclo A Minha Pátria de Bedřich Smetana. E nós aqui vamos continuar. Vamos falar nomeadamente de ópera portuguesa, mas também de musicoterapia.

Ora, então, mais uma vez, muito bom dia. 7 horas e 47 minutos deste dia 11 de maio. Já enfocámos aqui uma das figuras que surge no calendário, Jan Vaclav Voríšek, compositor da Boémia, a quem vamos voltar, importantíssimo para compreendermos essa transição. É mais um compositor dessa transição do classicismo para o romantismo. É um compositor que, de certa forma, ficou num segundo plano, injustamente esquecido, porque a música é muito boa. Boa, como podemos ouvir. Já lhe lembrei aqui do grande auditório hoje, então, às 21 horas, com música de Smetana, uma gravação da Radiodifusão Checa, com a Orquestra Filarmónica Checa e Semyon Biskov, grande mestre russo, a dirigir a orquestra, que, de resto, tem feito gravações notáveis, como a integral de Tchaikovsky, entre outras, com esta Orquestra Filarmónica Checa. E às 9 da manhã vamos receber também a diretora do Festival Mental Cinema, Artes e Informação. É a 10ª edição de um festival que tem uma programação especial que assinala uma década de trabalho na promoção da saúde mental através da cultura. Sabemos que a cultura é essencial para nos manter ativos, para nos manter o espírito crítico, para mantermos o cérebro curioso, essa curiosidade que é tão importante e às vezes parece que falta num mundo cada vez mais resignado. Ora, Ana Pinta Coelho, diretora do festival, e Gil Henriques, musicoterapeuta, vem cá falar um pouco disto tudo e como é que a música e a cultura em geral nos ajuda a ser mais felizes, mais saudáveis, que efeitos têm também no nosso corpo. Isso é às 9 da manhã. Antes disso, ainda vamos espreitar para esse novo portal da Ópera. Já se falou, já foi notícia. Jornalista Sandy Gageiro foi falar com a Catarina Mulder, sempre muito ativa e com muitos projetos no âmbito da divulgação da ópera e não só, e da produção e da interpretação. Então vamos falar também com a Catarina Mulder sobre este portal da ópera e, a propósito, vamos andar também à volta então desses cantores portugueses que vão fazendo carreira. É o caso da Ana Quintãs, hoje em dia uma das sopranos, sobretudo no âmbito da música antiga, um dos sopranos mais requisitados no seu repertório. É um soprano que tem tido uma carreira internacional interessantíssima, trabalhado com os melhores agrupamentos, os melhores maestros. Nós aqui vamos ouvir Ana Quintãs com os Músicos do Tejo, na ópera de Francisco António de Almeida, La Spinalba. Assim homenageamos também a ópera portuguesa e deixamos já aqui a sugestão de consultar esse portal da ópera portuguesa.

0: Gravação realizada ao vivo, no âmbito do concerto do Barroco ao Fado. Ouvimos aqui esta ária da ópera La Spinalba, de Francisco António de Almeida. Um belo exemplo da ópera barroca portuguesa, que ouvimos aqui na interpretação da soprano Ana Quintãs e ainda os músicos do Tejo, dirigidos por Marcos Magalhães. E evocamos também aqui a ópera portuguesa, porque daqui a pouco vamos ouvir falar também deste novo portal da ópera portuguesa, numa conversa da jornalista Sandy Gageiro com Catarina Mulder, cantora, produtora e igualmente mentora de uma série de ideias que insistem em manter a ópera bem viva, e nomeadamente os cantores portugueses e a música portuguesa, a ópera portuguesa neste caso. Ora, isso é já a seguir, por volta das 8:15, vamos então olhar para esta conversa de Sandy Gageiro com a Catarina Mulder. Já o disse há pouco, vamos receber também às 9 da manhã um programa que nos fala desse festival mental, um festival que vai na 10ª edição e que trabalha sobretudo a promoção da saúde mental através da cultura. Se calhar vamos falar um pouco até da chamada musicoterapia, talvez o famoso efeito Mozart. Vamos explicar ou tentar perceber o que é isso do efeito Mozart, entre outras coisas. Isso é a partir das 9 da manhã, com a Ana Pinto Coelho, diretora do festival, e o musicoterapeuta Gil Henriques. Já daqui a bocado, então, vamos para a atualização da informação.
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1: Ana, então, mais uma vez, muito bom dia. São 8 horas da manhã. Vamos lá para o noticiário com o Diogo Miguel Pereira.

0: A União Europeia diz esta manhã estar cética em relação à proposta de Vladimir Putin de nomear o antigo chanceler alemão, Gerhard Schröder, como mediador na guerra na Ucrânia. Há pouco, Kaya Kallas, a chefe da diplomacia europeia, lembra que Schröder é escolhido por Putin devido às ligações que tem a empresas russas.
1: Se dermos à Rússia o direito de nomear um negociador em nosso nome, isso não seria muito sensato. Em segundo lugar, penso que Gerhard Schröder tem sido o principal lobbyista de alto nível das empresas estatais russas. Por isso, é claro, porque parece ser a pessoa indicada. Ele estaria a sentar-se nos dois lados da mesa.
0: O ceticismo de Kaya Kallas, que falou à entrada da reunião esta manhã, que junta em Bruxelas os ministros dos negócios estrangeiros da União Europeia. Kaya Kallas quer também sanções para ajudar a trazer de volta as crianças ucranianas levadas do país por causa da guerra na Ucrânia, após uma pausa cínica. É assim que a chefe da diplomacia europeia classifica o cessar-fogo dos últimos dias. Kaya Kallas disse também esperar nesta reunião de hoje em Bruxelas um acordo para aplicar sanções aos colonos violentos na Cisjordânia. Há dois novos casos de infecção por antivírus. O Ministério da Saúde francês confirmou esta manhã o caso suspeito deu positivo. Também foi confirmado um caso positivo norte-americano. Tanto o caso francês como o dos Estados Unidos tratavam-se de pessoas que estavam a bordo do navio de cruzeiro que está nas Canárias. O desembarque ainda não terminou, vai continuar no dia de hoje, à tarde. Os últimos passageiros vão ser retirados desta embarcação que está nas Canárias. Donald Trump rejeitou a proposta iraniana, que respondia à proposta inicial dos Estados Unidos. O presidente norte-americano considera que aquilo que o Irão pede é inaceitável. Carla Pinto.
2: Teherão quer voltar a gerir o Estreito de Hormuz, o levantamento das sanções económicas e o fim do bloqueio aos portos. A resposta iraniana foi noticiada pela agência Tasnim, que cita fontes diplomáticas que dizem aguardar que os Estados Unidos cumpram alguns compromissos. Com o fim do bloqueio aos portos, o Irão quer voltar a exportar o petróleo bruto. E com o levantamento das sanções económicas, quer voltar a ter acesso aos seus ativos no Gabinete de Controlo de Ativos Estrangeiros. Quanto ao Estreito de Hormuz, o Irão admite gerir este local sob alguns compromissos não especificados por parte dos Estados Unidos. Esta resposta inclui ainda uma cláusula para um cessar-fogo no Líbano, algo que constitui uma linha vermelha para Teherão.
0: E os Estados Unidos não gostaram nada destas condições impostas pelos

0: palavras que o vento não leva.
1: Porque não há outro eu no mundo. E já essa história anda por cá de mão em mão, mas não para em nenhuma, porque todos lhe dão pontapés. Eu não perturbei ao ouvir que ando como um corpo fantástico pelas trevas do abismo, não pela claridade da terra, porque não sou aquele de quem essa história trata. Se ela for boa, fiel e verdadeira, terá séculos de vida. Mas se for má, do seu parto à sepultura, não será muito longo o caminho. Do clássico Dom Quixote de La Mancha, de Miguel de Cervantes, a comédia que é um espelho da vida humana.
0: Palavras que o vento não leva.

0: As palavras escolhidas por Ana Paula Ferreira para as manhãs da Antena 2. 8 horas, 5 minutos, vamos para o compositor do mês, é Maurice Ravel.
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0: Ora então, neste espaço para o compositor do mês, nós vamos olhar para ainda a juventude de Maurice Ravel e para duas obras em concreto, separadas por 5 anos cada. Ora, o tema é Scheherazade, esse tema que vem das Mil e Uma Noites. Na verdade, há duas obras de Ravel com este título. A primeira é uma abertura orquestral de juventude, composta em 1898, quando Ravel tinha ainda 23 anos e ainda estudava no Conservatório de Paris, na classe de Gabriel Fauré. Pretendia ser uma abertura de uma ópera sobre as Mil e Uma Noites, que Ravel nunca chegou a escrever. Esta abertura, Scheherazade, foi estreada a 27 de maio de 1899 na Sociedade Nacional de Música de França, dirigida pelo próprio Ravel, uma das raras vezes em que Ravel se colocou à frente de uma orquestra. Parece que, como compositor, não há dúvida dos seus talentos, mas parece que, como maestro, não foi lá grande coisa. O fiasco foi retumbante. O público assobiou, a crítica massacrou a obra. Pierre Laloux crítico influente do Le Temps, descreveu-a como desajeitadamente debussiniana. Ravel, ferido, retirou a partitura e nunca a deixou publicar em vida. Só foi editada em 1975, 40 anos após a morte do compositor. Hoje raramente se toca, mas é um documento precioso e ouve-se nela a descoberta do exotismo oriental que atravessaria toda a obra de Ravel, desde Ma Mère Loi, L'Enfant Sortilège. Houve-se também a influência de Rimsky-Korsakov, cuja Scheherazade sinfónica Ravel admirava profundamente e com a qual é fácil até de confundir o título. Vamos ouvir essa preciosidade, raramente interpretada, mas que foi gravada na integral da música sinfónica que Lionel Bringuier gravou recentemente com a orquestra do Tonhall de Zurique. Ouvimos esta abertura fiérica, Scheherazade, de Maurice Ravel, composta quando ele tinha apenas 23 anos.

Ouvimos Sherazade, esta abertura fiérica de Maurice Ravel, abertura orquestral de juventude, composta quando Ravel tinha ainda 23 anos e ainda estudava no Conservatório de Paris, na classe de Gabriel Fauré. Curiosamente, ele queria que esta fosse uma abertura de uma ópera sobre as Mil e Uma Noites. Ravel nunca chegou a escrever a ópera e a estreia da abertura foi um fiasco tal. A crítica massacrou, claro que houve as comparações a Debussy, de resto aparecia desajeitadamente debussiniana, assim é que diziam desta obra, e Ravel, claramente humilhado, retirou a partitura, nunca a deixou publicar em vida. Ainda bem que foi redescoberta em 1975, mais de 40 anos após a morte do compositor, e se recuperou, nomeadamente recuperou-se a obra para o repertório. Esta é uma gravação que está na integral da música orquestral de Maurice Ravel, realizada pela Tonhalle de Zurique, dirigida por Lionel Bronguier. Ora, esta é uma das obras dedicadas a Sherazade. A segunda obra, e que também nos leva para este período da vida de Ravel que estamos a olhar, o período da juventude, é a Sherazade, esses três poemas para voz e orquestra de 1903. Portanto, 5 anos após esta abertura, Ravel regressa ao tema de Sherazade, não lhe saiu da cabeça. De resto, ele próprio era um grande fã de Rimsky-Korsakov e chegou a escrever sobre a Sherazade de Rimsky-Korsakov, e portanto o tema andou sempre à volta de Maurice Ravel. É um ciclo de 3 canções sobre poemas de Tristan Klingsor, pseudónimo de Arthur Justin Léon Leclerc, poeta simbolista e amigo de Ravel. Klingsor tinha publicado em 1903 um livro de 100 poemas intitulado Sherazade, inspirados então nessa atmosfera orientalizante das Mil e Uma Noites e também na Rússia musical de Rimsky-Korsakov. Ravel escolheu 3. A estreia aconteceu a 17 de maio de 1904 na Sociedade Nacional de Concertos, com a soprano Jeanne Hatot e a direção de Alfred Cortot. Desta vez o sucesso foi imediato. Debussy, presente na sala, saiu calado. A relação entre os dois, sempre ambígua, azedaria nos anos seguintes. Ora, vamos ficar aqui com a primeira dessas canções, talvez a mais importante, Asie, ou Ásia. Ao longo de ambiciosos 10 minutos, temos aqui um monólogo de uma mulher que sonha partir para o Oriente, a Ásia mítica, terra de minaretes, assassinos, princesas e vizires. Ravel constrói um crescendo orquestral extraordinário que começa no murmúrio Asie, Asie, vieux pays merveilleux. Portanto, passa por clímaxes violentos, recolhe-se no fim, quando a protagonista confessa que quer apenas ouvir os versos lidos por alguém olhando pela janela. Todo o exotismo se revela no final, uma fantasia doméstica de uma mulher que está presa em casa.

0: Ouvimos aqui a primeira canção do ciclo Sherazade Azi, a interpretação de Anne-Sophie von Otter. E como afinal, depois de ouvirmos esta frase em que a cantora diz apenas quero ouvir versos lidos por alguém olhando pela janela, e percebemos que todo este exotismo em que somos levados para esse Médio Oriente, terra de minaretes, de princesas, de vizires, que todo esse exotismo se revela afinal uma fantasia doméstica de uma mulher que está presa em casa e olha pela janela imaginando esses versos encantados. Ora, é aqui que Ravel inventa o seu orientalismo verdadeiramente, não na Sherazade escrita 5 anos antes. Ao contrário de Rimsky-Korsakov ou Borodino, por exemplo, que usavam citações e modos pseudo-árabes, Ravel queria um Oriente puramente sugerido, de resto, como esta mulher que imagina pela janela. Escalas modais, instrumentação transparente, usa a celespta, harpas, sopros, ritmos fluidos, sem essa pulsação marcada. Não é um Oriente real, é um Oriente sonhado a partir de Paris, tal como esta mulher que olhava pela janela e dizia Azi, Azi, e com a consciência de que um sonho é um sonho. De resto, Edward Said, no seu orientalismo, teria muito a dizer sobre o ciclo. Há hoje uma literatura académica considerável sobre esta questão do orientalismo visto a partir de uma janela ocidental. A escrita vocal é também revolucionária. Ravel trata a voz quase como instrumento de orquestra, evitando a área tradicional, privilegia este recitativo lírico, obrigando a cantora a articulações finíssimas da prosódia francesa. Foi mais uma obra que ajudou a estabelecer esse modelo do Mélodie Orchestrée, ou as canções orquestradas, que seria depois ainda desenvolvido por Canteloube, Duparc, Ibert, entre tantos outros compositores. Olhámos assim, ou foi este o nosso olhar para o compositor do mês, Maurice Ravel. Então vamos voltar a ele nesta emissão.
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0: Ana, então, mais uma vez, bom dia, 8 horas, 37 minutos. Quem conheceu Ravel também foi o compositor português Francisco de Lacerda, compositor que hoje é também aniversariante. Nasceu a 11 de maio de 1869. Compositor, maestro, etnomusicólogo português, nascido em São Jorge, nos Açores. Depois de estudar no Conservatório de Lisboa, fixou-se em Paris, onde viveu de 1895 até 1921. Frequentou a Escola Cantorme com Vincent Dondy, conviveu com Debussy, Gabriel Fauré, Maurice Ravel, Eric Satie. Fez uma carreira internacional como maestro em Nantes, Montreux e Marselha, e foi um dos primeiros a divulgar em França a música de Debussy e de Maurice Ravel também. Paralelamente, recolheu cerca de 500 canções tradicionais portuguesas, publicadas postumamente no Cancioneiro Musical Português de 1935, trabalho pioneiro na etnomusicologia nacional. A sua obra mais conhecida são as 36 histórias para entreter os filhos de um artista, um ciclo de miniaturas para piano próximas do espírito de Satie. Ravel compôs ainda as trovas sobre poetas portugueses e o poema sinfónico Almorol, também música coral religiosa. Francisco Lacerda regressou a Portugal em 1921, doente e com poucos recursos, morrendo em Lisboa sem o reconhecimento que a sua carreira europeia justificava. A redescoberta recente, impulsionada por João de Freitas Branco, também Alexandre Delgado, devolve-o hoje ao lugar que merece. o de primeiro compositor português verdadeiramente cosmopolita da era moderna, ponte entre o simbolismo francês e a tradição popular açoriana. Nós aqui vamos ficar com o ciclo Levatinas, que conta com três andamentos: na Acrópole, dois minaretes e ao crepúsculo, a interpretação de Bruno Beltoise.

Música de Francisco Lacerda. Ouvimos aqui estas três levantinas na Acrópole, dois minaretes e Ao Crepúsculo, na interpretação de Bruno Beltoise, evocando aqui este importante compositor português no dia em que se assinala o seu aniversário. Foi a 11 de maio de 1869, um importante compositor, maestro e etnomusicólogo português, nascido em São Jorge, que teve uma carreira impressionante em França. Entre 1895 e 1921 contactou com todos os grandes compositores e maestros, intérpretes franceses. Apesar disso, regressava a Portugal então em 1921, doente, com muito poucos recursos. Morreu em Lisboa sem esse reconhecimento que a sua carreira europeia justificava, e é uma redescoberta que vai sendo feita e vamos voltar, nomeadamente neste programa, vamos voltar a falar em breve deste compositor, apesar da mais recente interpretação das 36 histórias para entreter as crianças de um artista. Será uma conversa que iremos ter em breve também aqui no programa da manhã com a Tiana Botelho Vieira e com o Sérgio Azevedo. Isto fica combinado para um outro dia, fica já aqui anunciado. Ora, nós agora vamos falar da ópera em Portugal.

0: Vamos então falar desse portal da ópera portuguesa, e que é bem importante, não poderia ficar sem deixar de ser falado aqui neste programa. A ópera portuguesa tem disponível desde o final do mês de abril uma nova plataforma digital dedicada à divulgação e acessibilidade. Chama-se POP, Portugal da Ópera Portuguesa, e quer ser uma ferramenta central para o conhecimento deste património. Reúne informação desde o século XVIII até à atualidade, incluindo dados sobre mais de 60 compositores e mais de 160 óperas. A ideia partiu da soprano Catarina Mulder, que falou então com a jornalista Sandy Gageiro.
1: A ideia de criar um portal da ópera portuguesa, eu depois apercebi-me que era pop, eu achei o máximo, porque é mesmo juntar o entusiasmo de um pop, não é? Que está associado à cultura popular, e a um portal da ópera portuguesa que é ópera erudita, é música erudita. Portanto, achei que era logo um ótimo cartão de visita à sua sigla, porque acho que despertava logo um interesse e há aqui logo um choque interessante de pop com erudito. Este portal nasce de uma grande vontade de acessibilidade. Todo o repertório, informação sobre os principais compositores desde os primórdios da ópera portuguesa no século XVIII até aos dias de hoje. Os principais cantores, os teatros, as companhias que se debruçaram sobre a ópera e, principalmente, a principal ferramenta das óperas e da música, que é a partitura. Em particular, na ópera, existe outra ferramenta que é a redução de canto e piano. Estas são as nossas partituras. É a partitura mais importante. Porquê? Porque é a partitura que permite um cantor pegar uma área e fazer um concerto com um pianista, porque nós não podemos andar sempre com orquestra.
2: Pouco acessível ao público, mas também se calhar a alguns investigadores, não é?
1: A investigadores, e este portal quer esta acessibilidade para todos, ou seja, eu estou a falar mesmo de profissionais amadores, profissionais estudantes desde as primeiras aulas de canto até já finalistas de um curso de canto ou de um curso de ópera. Tudo. E estou a falar também de profissionais, de produtores, de programadores, de encenadores, de maestros, depois de cantores, claro, mas também todo o lado de promotor, porque foi enquanto intérprete, mas intérprete produtora, que está habituada a levar a ópera ao palco, que desde sempre me vi perante, oh meu Deus, onde é que eu vou arranjar esta partitura? Então, mas afinal, quais foram os compositores que se debruçaram sobre a ópera desde sempre? Oh meu Deus, onde é que eu posso encontrar isto? Onde é que está esta informação? Mesmo no conservatório, na universidade, nós não tínhamos, na Escola Superior de Música de Lisboa, e nas escolas superiores, não havia um acesso a uma informação que fizesse um enfoque na nossa ópera e nos seus principais interlocutores.
2: Então, temos aqui um portal que está organizado de forma que seja útil para a informação do público, mas também para a informação do setor, como falávamos há pouco.
1: Sim,
2: de
1: claro.
2: Querer procurar como é que este espetáculo pode ser feito, quem é que são os cantores, quem é que são os compositores, etc. E também, se calhar, um ponto de partida para a investigação também.
1: Sim, sem dúvida. Vai potenciar a investigação, até porque um investigador, ao entrar no POP, percebe logo quais foram os compositores desde o nascimento, desde o século XVIII até aos nossos dias, que se debruçaram e se debruçam sobre a ópera. E as óperas vão estar lá. Portanto, existe toda a informação, ou seja, uma pessoa entra numa página de um compositor, tem uma biografia e depois tem a sua produção operática. E cada ópera tem a sua página, o site está em português e inglês precisamente para potenciar a difusão nacional e internacional. É uma importante ferramenta de divulgação da ópera contemporânea portuguesa e dos compositores que se estão a debruçar sobre a ópera, que já estão a produzir, de outros que produziram num passado recente. Ou seja, essa informação também é essencial até para investigadores estrangeiros. Não precisa de ser, não é só exclusiva à portuguesa, é internacional, de que queira fazer relações entre a ópera portuguesa, a ópera ibérica, ou a produção ou da ópera contemporânea no mundo de hoje. E tem acesso, chega ao POP e tem logo acesso quais são os compositores que estão a fazer ópera, sobre que temas se debruçaram, que autores é que adaptaram, para que cantores é que escrevem. É possível fazer, de facto, uma investigação bastante profunda. E depois ainda temos filtros de procura, porque, por exemplo, um produtor tem um orçamento limitado, que é o normal. Oh meu Deus, que ópera é que eu vou montar? Não consigo montar uma ópera de grande repertório. É possível fazer buscas, não só nos compositores, mas nas óperas, no repertório, para óperas até 4 personagens, mais de 4 personagens, grande formato, pequeno formato, depois também por séculos, claro.
2: Na criação deste portal, imagino que tenham pensado que de facto isto tem um sentido de serviço público, não é? Porque estão a compilar nomes, partituras da criação nacional na área da ópera.
1: Eu e a minha equipa da Ópera do Castelo, mas principalmente também de mim enquanto intérprete e produtora. Eu acho que quase tudo o que eu faço, eu acho que tem que ter um bocado de missão de serviço público. Eu acho que tem que ir ao encontro de uma necessidade. As iniciativas, depois o objeto artístico vale por si próprio, mas há certas, ainda por cima num meio como o nosso, que tem tão pouca ópera. Agora, cada vez, felizmente, vai tendo mais e cada vez foi muito importante a abertura do apoio da DG Artes, que graças a esse apoio é que este projeto está a ir para a frente. Por exemplo, só para vos dar um exemplo, lá está falando de serviço público. O Opera Fest tem iniciado, a maior parte dos criativos portugueses que se iniciam à ópera tem sido com a Opera Fest. Também criámos um concurso de ópera contemporânea, precisamente porque faltava um espaço para os compositores treinarem o métier. Todas essas vontades vão ao encontro de necessidades reais do setor.
0: Ora, falamos então deste pop, Catarina Mulder chamava a atenção para a coincidência, é pop, mas falamos de ópera, este portal da ópera portuguesa que vai sendo atualizado, é desenvolvido pela Ópera do Castelo, com a coordenação científica do João Figueiredo Costa e uma equipe editorial de musicólogos. Conta com o apoio de várias instituições, entre as quais a Biblioteca Nacional, o Teatro Nacional de São Carlos, a Fundação Carlos Gulbenkian. E aceder é simples, basta escrever portaldaoperaportuguesa.com. Portanto, portaldaoperaportuguesa.com. E aqui na Antena 2, isso traduz-se em música, vamos ficar com a abertura e um quarteto da ópera As Damas Trocadas, de Marcos de Portugal.

0: Ana Paula Russo, aqui com a City of London Symphony, a direção de Álvaro Cassuto, As Damas Trocadas, de Marcos de Portugal, um belo exemplo da ópera portuguesa. Isto a propósito da conversa da jornalista Sandy Gageiro com Catarina Mulder, mentora deste portal da ópera portuguesa. Se quiser saber mais, é muito fácil, basta escrever portal da ópera portuguesa, tudo seguido, portaldaoperaportuguesa.com. E ali tem acesso a informação sobre compositores, sobre óperas, sobre cantores, um pouco de tudo que anda à volta da ópera em Portugal.
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0: Ouvimos aqui a sonata para dois pianos, Köchel 448, de Wolfgang Amadeus Mozart. Porquê que ouvimos isto? Isto é ideia absolutamente do locutor, porque vamos falar de música, de arte no geral, que tem que ver com esta predisposição da arte nos fazer bem. Não só nos torna seres humanos melhores, como organicamente nós sentimos isso no corpo e na mente. E é o Festival Mental, onde temos cinema, artes e informação. São 10 anos de edição, com programação especial que assinala uma década de trabalhos de promoção da saúde mental através da cultura. Vamos falar aqui também de musicoterapia, perceber o que é isso da musicoterapia e porque é que eu então fui buscar este Mozart e vai servir já de mote para a conversa, e eu explico porquê. Em 1993, um estudo publicado na Nature, portanto uma das grandes revistas científicas mundiais, por Francis Rauscher, sugeriu que ao ouvir a sonata, esta que acabamos de ouvir, melhorava temporariamente o desempenho em tarefas de raciocínio espacial. Imagine-se, o estudo era pequeno, o efeito era cerca de 15 minutos e os autores afirmaram que Mozart tornava, ou melhor, nunca afirmaram que Mozart tornava ninguém mais inteligente. O que aconteceu foi que isso se juntou a outros estudos, nomeadamente aquele famoso estudo da produção de leite nas vaquinhas, umas vacas que foram, portanto havia um grupo A e um grupo B, um grupo A que não ouvia nada e um grupo B de vaquinhas que foi submetida à exposição da música de Mozart também, curiosamente Mozart. E esse grupo B, que ouvia música, produzia muito mais leite. Produzia e leite mais rico também em nutrientes. Isto ficou estudado e ficou como evidência científica do efeito que a música teria em seres vivos, porque já não estamos a falar de pessoas, estamos a falar de vacas, neste caso, de outros animais, para além do ser humano. Ora, a partir daí começou a falar-se do chamado efeito Mozart. Bom, quem gosta da música clássica sempre sentiu o efeito Mozart. Ficamos mais bem dispostos, ficamos mais acordados, gostamos, sentimos ali uma empatia automática com a música. Se calhar o efeito Mozart pode ser simplificado por esta capacidade que a arte tem em nos transformar, em nos tocar, em mexer com as emoções, em despertar-nos determinados neurotransmissores que têm efeitos orgânicos. E está mais do que documentado também o efeito daquelas pessoas que na terceira idade nunca deixaram de ser ativas, que sempre leram, sempre foram exposições, sempre ouviram música, e aquelas que aparentemente perderam os interesses. Bom, isto dá pano para mangas, tudo o que estamos aqui a falar. Ana Pinto Coelho, diretora do festival, Gil Henriques, musicoterapeuta, bem-vindos ao programa da manhã da RTP Antena 2. Antes de irmos para a programação, isto da arte, do festival mental e deste bem-estar geral que a arte nos proporciona, como é que nós falamos disto? Bom dia.
1: Olá, bom dia, obrigada pelo convite. Estamos a falar disto desde 2017, a ideia ainda vem mais de longe e, sobretudo, é uma ideia que está a ser transversal na Europa inteira e não só, pelo menos festivais com agendas que nós conhecemos. Arte como promoção da saúde mental, mas também a arte, aí do ponto de vista para quem tem a doença mental, é muito usada em vários sítios, em hospitais psiquiátricos, por todo lado eu tenho visto isso acontecer. A arte, seja através da música, seja através das artes plásticas e tudo isso. Relativamente a nós, compete-nos não a doença, mas sim a saúde, e é isso. Exato. Que fazemos no festival, é a promoção, a prevenção e o combate ao estigma e iliteracia pela cultura nas suas imensas vertentes que existem, que não é um mundo inteiro que cabe aqui.
0: É, e essa palavra, isso é incativo, ou seja, não na doença, mas na prevenção, porque a fruição da arte torna-nos melhores, é isso.
1: A fruição da arte torna-nos melhor, acredito. Essa é uma excelente frase, passar a pôr isso também.
0: Vamos criar aqui um slogan,
1: que
0: não é?
1: A fruição. É mesmo. Nós pusemos uma coisa desde o início como se fosse slogan. Como se fosse, não. É slogan, que é o como se está a sentir. Uhum. E depois pense, fale, saiba, reaja. Isto é do Festival Mental. Porquê? Se uma pessoa, queremos nós, acreditamos, pensarmos esse exercício para nós próprios, pensarmos todos os dias, para nós, como estou a sentir? Pensar sobre isso, falar, saber, lá está a tal literacia, e depois fazer alguma coisa com isso, nós estamos bem. Um dia, talvez o Festival Mental possa deixar de se chamar mental e passe a ser só Festival de Saúde. Aí toda a gente, essa está a prevenção. Já não será preciso estar a separar o que é uma saúde que é física ou que é mental. Nós somos um. A nossa saúde é única e está tudo ligado. Por enquanto ainda não, como certas coisas que não estão. E agora, já agora, e falando desse efeito nas vacas, eu só gostava de dizer que era tão bom que esse leite das vacas fosse para os bezerros e não para as pessoas. Ao menos que isso tenha acabado bem.
0: Talvez tenha ido para os bezerros, não sabemos.
1: É suposto. O leite das vacas não, é para os bezerros.
0: Não sabemos.
1: E não para os humanos.
0: É curioso então que se parte deste ponto de vista, porque, ou seja, muitas vezes olha-se para a arte de vários pontos de vista, desde o simples entretenimento. Podemos olhar do ponto de vista da construção de património ou patrimonial, mas aqui olhamos do ponto de vista do ser humano, ou seja, da forma como a arte nos toca, nos diz, nos transforma e nos ajuda a fazer sentir melhor, a ter mais saúde, não é?
1: As histórias. Nós temos tantas histórias para contar. E nas histórias há emoções, há episódios, há vida, há respiração, há a falta dela também. E tudo isso pode ser comunicado e tudo isso pode ser observado. Nós nunca sabemos a quem vamos tocar. Basta tocar uma pessoa com uma história e ela perceber que não está sozinha. Também já passou por isto. Oh, afinal não sou só eu. Tudo isso é maravilhoso e pode ser trabalhado através da plataforma da cultura, de todas as formas e mais algumas. Há quem se identifique na música.
0: Exato.
1: Basta fechar os olhos e estar, não é? Estar só. Ou prefere estar no cinema, onde há toda a ação. É o argumento, são as imagens, é o som, é a música também. O cinema tem tudo, não é? Lá dentro. Ou literatura, porque uma pessoa está a ler e há outro tipo de raciocínio. O cérebro funciona de outra maneira a ler do que nestas plataformas. A neuroplasticidade também é trabalhada com todo o tipo de cultura. E picos, estas coisas que nós podemos dar às pessoas, não é? De informação, de triggers para coisas que fazem o bem-estar. Ou mesmo que não, a dizer que mesmo que vá para um lugar menos bonito, mais escuro, ou mais dramático, ou mais triste, ou seja o que for, está-se a trabalhar a saúde mental na mesma.
0: Exato.
1: É o teatro com o movimento, é a dança, também é outro tipo de expressão, tanto a ver como a executar. Tudo isto é maravilhoso para a nossa saúde mental. Absolutamente, a cultura é a plataforma.
0: E mais uma vez, eu aqui ouvir, porque acho que todos nós sentimos isto, não é? Todos nós já passamos por estas sensações, para o bem e para o mal, porque muitas vezes a arte ajuda-nos a desenterrar coisas que nós temos cá dentro e que às vezes temos dificuldade em falar e que se tornam feridas emocionais. E a arte ajuda-nos a, mais não seja, a fazer chorar, a libertar. Esse é um dos grandes
1: também,
0: poderes.
1: A chorar ou o humor ou a rir.
0: Ou a rir também, exato.
1: Quer dizer, há situações, e já tivemos em sala isso algumas vezes, que as pessoas estão a ver qualquer coisa assim, eu não acredito que isto realmente acontece, é uma coisa que dói, pode ser uma situação menos boa, e a pessoa ri-se e diz, pá, afinal, é só isto, afinal, estamos aqui e sinto exatamente a mesma coisa. Seja como for, uma coisa é verdade, chama-se libertação.
0: Libertação,
1: seja
0: exato.
1: De uma maneira ou de outra. É libertar, eu não preciso estar a sufocar com nada disto. E é muito bonito poder trabalhar isto tudo. E há tanta coisa bonita para falar, não é?
0: Há muita coisa, e nomeadamente até sugestões de audição, nomeadamente do compositor André Viamonte, nós já lá vamos. Eu agora vou falar um bocadinho com o Gil Henriques para saber, um musicoterapeuta, como é que isto se faz. Portanto, nós estamos aqui a falar deste poder que a arte tem sobre a mente, sobre o bem-estar, até sobre o corpo. Como é que se faz na prática a musicoterapia?
2: Bom dia, obrigado pelo convite. Agora vamos falar um bocadinho de musicoterapia. Antes de mais, ela é uma forma de trabalhar aquilo que sentimos através da experiência musical. Ou seja, a música permite formas de expressão que nem sempre passam pela linguagem verbal. E é nesse espaço que a musicoterapia trabalha. Uhum. Ela é uma intervenção clínica que utiliza a experiência musical para trabalhar a experiência emocional.
0: Exato. Trabalham-se as emoções através da música, e aquilo que falávamos, as felizes, as dolorosas, as que nos fazem rir e as que nos fazem chorar, não é? No trabalho diário com as pessoas, isso faz-se como? Através de músicas específicas, através de sons, porque nós sabemos que há trabalhos de sons, que há frequências sonoras que atuam mais ou menos consoante aquilo que é necessário tratar na pessoa. Como é que isso faz? E também quer saber de reações que tenha tido nessa experiência.
2: Ora, podemos trabalhar de formas muito diferentes. Pode ser através da escuta musical, da voz, da prática de um instrumento. Pode ser através de uma música muito significativa para uma pessoa, ou através de uma interação musical improvisada, muito simples. E, portanto, acho que o importante é dizer que o foco não está no desenvolvimento de capacidades técnicas, mas está naquilo que a pessoa consegue viver, consegue expressar e consegue transformar através da experiência musical.
0: E coisas que às vezes nem consegue expressar por si própria, não é? Pelas palavras. E reações? Assim, sem identificar, claro. Uma ou outra história que nos ajuda a perceber que reações são esperadas no ambiente da musicoterapia.
2: Por exemplo, que consegui vivenciar alguma coisa que é inexplicável por palavras. Uhum. Isso é muito comum acontecer. Também que um ritmo muito simples, um som muito simples, começou a ser o início de um trabalho. Uhum. Isso também costuma ser comum. E há uma coisa muito que acho que todos nós entendemos, que é a música faz-nos sentir compreendidos. Às vezes que as palavras não conseguem, portanto, trazer esse tipo de compreensão. Uhum. E esse sentimento de compreensão pode ser o início de todo um trabalho emocional, um trabalho expressivo, um trabalho de transformação.
0: É interessante, porque de facto a música às vezes abdica das palavras ou até de julgamentos. As pessoas sentem aquela afinidade porque sentem, não há uma explicação, não é? Porque há ali uma empatia, há qualquer coisa que liga a pessoa àquele som, àquela música, àquela voz.
2: Costumamos falar,
0: não é,
2: em identidade sonora ou musical.
0: Exato.
2: E que, portanto, é uma identidade que se vai desenvolvendo desde o útero materno, portanto, desde os sons do útero materno, e que se vai desenvolvendo constantemente, de uma forma dinâmica, ao longo da vida de uma pessoa, com as experiências sonoras, com as experiências musicais e relacionais que a pessoa vai tendo ao longo da vida. Uhum. E, portanto, é essa identidade sonora ou musical que permite à pessoa viver uma experiência diferente através da música, trazer mais consciência emocional e fazer um processo de desenvolvimento, porque na musicoterapia não estamos a falar só de tratar sintomas. Uhum. Estamos a falar também deste processo de consciência emocional que pode levar a um desenvolvimento pessoal.
0: E autoconhecimento, não é? É curioso isso que falamos, porque muitos dos profissionais da música e que trabalham, por exemplo, com o canto, com o instrumento, conseguem detectar logo os estados de espírito dos alunos consoante a forma como tocam, como cantam, como projetam uma voz, como estão a falar, porque estão tão habituados a perceber o som e a emissão sonora e trabalham com aquelas pessoas no dia-a-dia, portanto conhecem-lhes os estados de espírito, que conseguem perceber logo, como, através da música e da prática musical, qual é o estado de espírito daquela pessoa. E isso também vos acontece.
2: Então a voz é um instrumento poderosíssimo.
0: Não escondo nada.
2: A falar da voz, sim, mesmo aqui, uma transição entre o interno e o externo. É também um instrumento muito íntimo, não é? Porque é o nosso
0: Exato.
2: Instrumento incorporado, que vem sempre connosco. É de facto um instrumento que nem sempre é fácil de utilizar em musicoterapia, porque há também uma inibição que é muito frequente em relação à voz.
0: É, que é uma coisa muito nossa, lá está, muito interior.
2: E isso é que o torna tão poderoso.
0: Então, nós aqui já estamos a ouvir a voz da Ana Cosmo, que colaborou com o André Viamonte, e que é uma dessas obras que nasce desta parceria com vários intérpretes, não só Ana Cosme, Rui Sidónia, Cátia Guerreiro, que participaram na gravação deste Orenda, e que é a música que parte destes conceitos, não é? De bem-estar, de terapia, de autoconhecimento, de... parece horrível dizer o que eu vou dizer, manipulação emocional através da música, mas não é horrível, é chegar às pessoas através da música e às emoções e à libertação emocional. Eu gostei muito da palavra libertação. Já vamos falar de mais libertação daqui a pouco. Agora vamos à música.

0: Estamos aqui a ouvir um pouco deste trabalho do André Viamonte e que parte destas noções do bem-estar e da música. Nós já vamos pedir aqui à Ana Pinto Coelho para nos falar um bocadinho mais do André Viamonte, mas eu abri já o microfone, assim com uma certa urgência, porque já estávamos aqui a avançar na conversa e é muito mais interessante se partilharmos isto com os nossos ouvintes, porque uma das coisas que nós estávamos aqui a falar é dessa consciência, dessa identidade sonora, não é? Que é criada ainda no útero da mãe. Podemos dizer isso, não é? Que poderá haver qualquer coisa que nos ligue a essas memórias ainda antes de estarmos cá fora, quando estávamos no útero da mãe. Talvez daí, naquele estudo das frequências e do bem-estar das frequências, haja tanta noção e existência das frequências graves que nos dão um certo conforto, não é? E que tem que ver com esses ruídos, esses barulhos que nós ouvimos no útero da mãe.
1: Dentro do útero materno começa já a haver um ambiente sonoro, aquático, naturalmente, também composto pela voz da mãe, composto provavelmente também pelo corpo da mãe, pelos sons do corpo da mãe, e também a certa altura, durante a gravidez, também começa a acontecer a interação através do som, através do toque, mas também através do som da voz materna. Portanto, a identidade sonoro-musical começa aí, começa nesse momento em que as experiências sonoro-musicais começam a fazer parte do desenvolvimento da pessoa. Se hoje em dia, se num adulto, se numa criança, num adolescente, enfim, isso acontece, quanto mais também no útero materno.
0: Sim, que nós estamos em formação e estamos a absorver tudo, não é? Estamos a absorver tudo. E falando de um estudo que mencionava o poder da água, do ambiente aquático, era isso?
1: Olha, agora perdi-me um bocadinho.
0: Por causa do útero, por causa da questão do útero, não é? Por causa dos.
1: Há vários estudos de musicoterapia durante a gravidez, durante o período perinatal, portanto, antes, durante a gravidez e depois, logo após o parto. Um trabalho também de preparação para o parto, isso também.
0: E era aquilo, é por isso que se recomenda às grávidas que ouçam determinados tipos de música. Não é todo o tipo de música, é determinado tipo de música, certo?
1: Eu penso que esse determinado tipo de música pode ser um trabalho de desenvolvimento pessoal que pode ser feito na musicoterapia.
0: Muito bem, então grávidas podem tirar benefício também da musicoterapia para o desenvolvimento do próprio, para o desenvolvimento saudável do próprio bebê e inclusivamente trabalhando aqui na criação dessa identidade musical, não é? Sonoro-musical das pessoas e que está tão ligado às nossas emoções. Bom, não é por acaso que a audição é dos primeiros sentidos a formar-se, é dos últimos sentidos que nós perdemos. Isto está descrito pela ciência também. Então, não é por acaso que os sons estão tão presentes com a memória. E ligados à memória. Ora, vamos, Ana Pinto Coelho, falávamos aqui do André Viamonte. Quem é o André Viamonte?
2: O André Viamonte, sim. E agora estava aqui a pensar porque é que fico com muita pena de porque é que nós não nos lembramos de quando estávamos na barriga das nossas mães e não ouvíamos, não nos lembramos disso. Devíamos ter uma memória maior, não sei.
0: É.
2: O André Viamonte é o embaixador musical do Festival Mental desde sempre. Já fez variadíssimos segmentos do My Story, My Song, que é o segmento de música do festival. É musicoterapeuta, cantor, é compositor. E fez aqui este Orenda há pouco tempo, como um trabalho em que quis, através de várias expressões sonoras completamente dispares e diferentes umas das outras, poder usar como instrumento de trabalho para as suas sessões como musicoterapeuta. Penso que o ideal seria mesmo falar com André Viamonte, não tanto comigo, mas ele conseguirá explicar muito melhor do que eu como é que isso fez, o que é que teve na gênese do projeto do Orenda e que resultados efetivos, que eu sei que os ouvi bastantes, trouxe às diferentes áreas onde ele trabalha. No âmbito do festival, ele geralmente, e nas nossas itinerâncias, quando fazemos o festival mental fora de Lisboa, por aí fora, Portugal adentro, e muito mais houvesse, assim gostaríamos que fosse, avançamos sempre com o André. O André consegue tocar as pessoas da maneira que ele, da maneira como canta, da maneira como interpreta e da maneira como se entrega, de uma maneira absolutamente única e exclusiva. Eu não vejo mais nenhum artista a conseguir fazer isto. Há muitos outros tipos de reações e coisas maravilhosas, e artistas maravilhosos, sim, mas esta forma de conseguir entrar no universo emocional de uma pessoa sem esterismos, sem nada disto, porque depois temos outro tipo de,
0: claro,
2: de entregas, não é?
0: Claro.
2: Nos grandes concertos, festivais, música, barulho,
0: exato.
2: Muito grita, muito, como diria o Salvador Sobral, fireworks e coisas do género. Aqui não, vamos pelo outro lado. E é de tal maneira intenso que as pessoas saem com a alma cheia, literalmente. Eu tenho assistido a vários concertos de André Viamonte e consegui pôr uma plateia, eu não digo a chorar no sentido de choro triste ou de reativo, não, é de emoção e de comoção e de contacto connosco próprios. É belíssimo. Isso é o trabalho que o André Viamonte faz como ninguém. Toda a gente faria conhecer um bocadinho melhor.
0: Vamos então ao festival. De 12 a 17 de maio, vocês têm itinerários, vocês têm segmentos. Vamos começar aqui por esta questão. Dia 12 de maio é o grande arranque, não é? Propostas.
2: Já amanhã, ai meu Deus, que digam assim.
0: É amanhã, pois, exato.
2: É já amanhã. Amanhã vamos arrancar com uma coisa que nunca fizemos antes, não porque não tivéssemos vontade, mas porque nunca conseguimos. E que acontece com vários festivais, sobretudo espanhol. O Festival Espanhol, para dar só um exemplo rápido, passa-se praticamente todo ele na rua, com artes cénicas.
0: Muito bem.
2: Há muito tempo que eu queria trabalhar, já trabalhei em outras oportunidades na minha vida com o que nós chamávamos animação de rua. E trazer isto para o festival é muito bom. Ir para a rua ter com as pessoas. E, portanto, vamos começar com um desfile de rua feito pelo Chapitó, trabalhado para se viver com alegria estas emoções todas, com alegria de festejar os 10 anos do Festival Mental. E isto acontece nas ruas de Lisboa amanhã, já na terça-feira. E ao fim do dia temos o warm-up já aí na parte de cinema, no Atmosfera M, com uma mostra do que foi as curtas vencedoras, não todas, mas algumas das curtas, uma seleção das curtas vencedoras do Festival Mental ao longo destes 10 anos.
0: E segue-se todo um festival que vai até dia 17 de maio. Em termos de segmentos, o que é que nós podemos destacar aqui no festival?
2: Logo para começar, dia 14 a 17 passamos para o Cinema São Jorge.
0: Exato.
2: Não é? Que é a nossa casa, não é? Dizendo assim desta forma. Mas abri com o M Jovem logo às 10h30 da manhã na Sala Manuel de Oliveira, basicamente virando uma mostra internacional de curtas-metragens para o segmento jovem, e que já está escutado há bastante tempo, felizmente.
0: Que bom.
2: Sim, é um trabalho que fazemos com as escolas durante o tempo, porque é muito importante, lá está, falando outra vez de prevenção, começar com o target mais jovem.
0: Claro.
2: Isto tem sido partir pedra, efetivamente. No início ninguém queria ir e agora, tomando as coisas, em janeiro já tínhamos a sessão escutada na Sala Maior do São Jorge. E depois à noite o M-Click, que é sempre aquela coisa de dar o pontapé de saída para as novas ideias, ou para as ideias que nós achamos que são realmente válidas, peditas por quem sabe, com validação científica, como está aqui o Gil connosco a falar agora. Há poucos slots, temos 4 pessoas, 4 ou 5 agora, nem sei de cor, mas tem que ser poucas para se conseguir ouvir em 5, 15 minutos o que é que de facto pode ser disruptivo, inovador e importante para ser transmitido. Depois teremos, obviamente, a Mostra Internacional de Curtas-Metragens, naturalmente à noite, todos os dias. E as M-Talks, em que este ano não haverá nenhum tema específico, mas todos os temas. Ou seja, convidar pessoas que já estiveram antes no palco do Festival Mental a falar sobre os diversos temas e dizer assim: na altura, quando eu falei, isto estava assim, como é que está agora em termos de saúde mental? Seja do tema da depressão, seja do burnout, seja para as empresas e a saúde mental nas empresas, seja da ansiedade, vão ser falados vários temas, mas não específico. É assim uma mistura deles todos. Por isso temos estas maravilhosas moderadoras jornalistas para fazerem este trabalho de trazer ao público o sumo do que é que em 10 anos de saúde mental, dentro do âmbito do festival, o que é que aconteceu, o que é que não aconteceu, o que é que poderia ter melhorado e o que é que ainda está por fazer.
0: É de facto um trabalho interessantíssimo. É interessantíssimo nós pensarmos, e sobretudo o acesso a estas conversas, às M-Talks, não só às experiências dos profissionais, mas podermos ouvir psiquiatras, psicólogos, artistas também a falarem.
2: Isso que eu ia falar também, é um M-Talk só mesmo saúde mental do artista.
0: Exato, que faz
2: o
0: esta ligação.
2: Canelas, a Surma, todas as pessoas que vão falar de outra forma, e estou muito curiosa para ouvir o pensamento deles sobre isto também, porque há algum estigma e algum preconceito e algum estereótipo em relação quando se associa a saúde mental e artistas. Nem vou mencionar porque não vale a pena, eu acho que é senso comum. O que é que uma pessoa pensa que um artista, quando não está com a saúde mental, o que é que faz? Vamos ver se isso é tudo verdade ou se não é.
0: Pois, exato.
2: E depois há My Story, My Song, com a Maria João também, que este ano vai ser curiosa de ver que partilha a Maria João do jazz, não é? Conhecida,
0: claro.
2: Que vai encerrar o festival. O que é que ela vai ter a coragem de partilhar? Porque o My Story, My Song é sempre um momento de coragem de um artista, porque não é só tocar e cantar. É falar de si, das suas fragilidades.
0: Eu conhecendo a Maria João, acho que vai ser...
2: Estou tão entusiasmada. Vamos ver, acho que vai ser muito. Ela é lindíssima, gosto muito, muito, muito dela. Mas vamos ver, é que é preciso coragem para fazer isto. Depois temos o M Natura, não é? Que é esta coisa de trazer o documentário Malcata no domingo, do Miguel Cortes Costa e da Carolina, ao Festival Mental, que é um trabalho que nós já há uns anos andamos a querer desenvolver com muita seriedade, que é este encontro entre a natureza e a saúde mental, que em muitos sítios está cada vez mais divorciado, sobretudo nas grandes cidades.
0: Sim,
2: há um
0: sim.
2: divórcio entre a natureza e as pessoas, e isso, penso eu, não faz bem à saúde mental. Este documentário Malcata vai passar, vai ser exibido, e depois também teremos a parte ao ar livre para os miúdos mais na Quinta das Conchas.
0: E ainda tem workshops.
2: Os workshops é este, é da Quinta das Conchas, dos mais pequeninos,
0: é este.
2: Sim, para fazer exatamente este paralelo encontro. Nós temos tentado de trabalhar nos últimos anos isto, levar e trabalhar as emoções e os sentimentos e as coisas, mas no ambiente da natureza.
0: Eu acho.
2: E para os mais velhos, a idade não é prazo de validade, que é uma fala Saquete e Corienta. E aí no São Jorge.
0: Muito bem.
2: É muita coisa para estar a falar assim.
0: Não, é muita coisa. É mais fácil dizermos assim. Décima edição, de 14 a 17 de maio. O centro de operações é o Cinema São Jorge, portanto vamos estar aqui atentos. Este Mental, Festival da Saúde Mental. Eu acho, eu diria assim, eu acho que para nós que somos amantes de música, que nos reunimos à volta da RTP Antena 2 para ouvir os grandes compositores, que gostamos dos assuntos de cultura, de ouvir falar de arte, acho que percebemos muito bem tudo aquilo que nós estivemos aqui a conversar. Quem nunca se sentiu alterado emocionalmente ao ouvir uma sinfonia, uma obra que nos toca particularmente, e alterado emocionalmente é aquilo que dizíamos, não é só para o choro ou para a depressão, pode dar-nos para rir. Podemos ficar eufóricos, podemos ficar...
2: E a memória, não é?
0: Exato.
2: Essa música lembra-me determinada pessoa, determinado espaço, determinado evento que me aconteceu. Há até um transporte, não é? Ao ouvir determinado tema ou determinada música, a gente diz, eu de repente estou ali.
0: É engraçado, aquelas coisas quando nós ouvimos as pessoas dizer muito, isto aplica sobretudo à música ligeira, não é? Que é, isto é do meu tempo, a música do meu tempo. Quer dizer, do meu tempo também é a música atual. Estamos vivos, é a música do nosso tempo, não é? Mas, a música do meu tempo tem que ver com essa noção da memória. São sons que nos levam para umas memórias que nos diz algo, que nos marcaram. E tem muito que ver com essa questão de memória. Também da libertação, que nós falávamos. Gostei muito da palavra libertação. Porque e do autoconhecimento. Há muito professor de instrumento, sobretudo de canto, e voltamos à questão da voz, que diz que uma das grandes dificuldades que tem às vezes em desbloquear determinadas questões técnicas nos alunos tem que ver com problemas psicológicos que não estão resolvidos e que se acumulam através de tensões que são criadas e que ficam para a vida e que nós nos devemos libertar. Gil Henriques, onde é que nós podemos procurar e encontrar a musicoterapia? Para além do Festival Mental, onde vamos ter assim uma dose concentrada disto tudo, onde é que nós podemos encontrar a musicoterapia?
1: Bom, para além do Festival Mental, claro, onde vou partilhar um pouco mais sobre a minha experiência na psiquiatria e na saúde mental, naturalmente em clínicas de saúde mental, no SNS também começa a haver, portanto...
0: Ai, que bom! Muito bem!
1: Eu trabalho num serviço de psiquiatria e saúde mental no SNS.
0: Onde? Já agora?
1: No Hospital Garcia de Horta.
0: Muito bem, em Almada, não é?
1: E na clínica de saúde mental Cognicare, em Benfica.
0: Muito bem. E, ou seja, então começa a ser algo que começa a entrar no Sistema Nacional de Saúde e no Serviço Nacional de Saúde e que começa a ser encarado verdadeiramente como um aspecto essencial, sim, da nossa saúde, sim, enquanto seres humanos.
1: Sim. Portanto, eu vou gostar muito de partilhar um bocadinho mais da minha experiência no M-Click, que vai acontecer nesta quinta-feira, no dia 14, no Cinema São Jorge. E vou gostar de partilhar, claro, a forma como trabalhamos também em articulação com outras áreas clínicas. Penso que isso também é importante.
0: Claro.
1: Mas, sobretudo, eu quero trazer uma perspectiva mais experiencial, mais próxima da prática clínica real. E é um bocadinho isso que vou trazer nesta quinta-feira.
0: Então fica encontro marcado para quinta-feira. Já, a que horas? A que horas é este M-Click?
2: É às 9. Se não é às 9, é por ali. Está tudo em mental.pt no site, é fácil.
0: Mental.pt, mais
2: tranquilo,
0: fácil não
2: mais
0: pode
2: fácil
0: ser.
2: Mental.pt, então, está aí toda a informação.
0: Ana Pinto Coelho, muito obrigado e bem-aja por esta iniciativa que já tem 10 anos, não é? 10 anos de um programa especial que assinala então, uma década de trabalho na promoção da saúde mental através da cultura. Nós sabemos que um país pobre em cultura é um país empobrecido e adoecido. Nós lutamos aqui diariamente por um país mais saudável também através da cultura.
2: Ainda falta fazer muita coisa. Acrescentar que o Gil ajudou-me imenso e abriu a brochura e acabou de mostrar que é às 19 e não às 9.
0: Às 19, então pronto. Às 19 horas na quinta-feira. Vamos poder...
2: falar. Mas em mental.pt está tudo. E é de facto muito interessante perceber como é que, usando esta coisa da cultura, nós estávamos a falar da música e deste envolvimento todo, e o fio condutor, quantas vezes também acontece, agora eu penso que estava já no fecho da entrevista, desculpa-me.
0: Ah, não faz mal, não faz mal.
2: Em como quantas vezes comigo, pelo menos, isso acontece, que é, conduz um movimento. Em como, a parte da música e o entendimento racional ou não dela, só o sentir a música, quantas vezes não liga à parte do movimento. Eu estou-me a lembrar imediatamente do balé e da dança clássica,
0: porque
2: eu sou fã.
0: É verdade.
2: E como ouvir a música me dá vontade imediatamente de estender ao resto do corpo, não só à audição, mas de fazer alguma coisa com isso, com o meu próprio corpo. E isso acontece com muitos estilos de música. Agora falei da clássica porque é aquela que me identifico mais enquanto ouvir e usar, pois, o corpo como extensão daquilo eventualmente que estou a sentir. É como se a música pudesse ser traduzida como uma extensão depois física. Não sei se me estou a saber explicar. Auditivo, não
0: Ana,
2: é sensorial.
0: É tão verdade.
2: Estou com dificuldade de dizer isto.
1: Não, interessante dizeres que estás com dificuldade em dizer, mas é fácil sentir.
0: Agora estamos aqui a assistir a uma sessão, não é? Já estamos aqui no M-Click.
2: É que não há palavras. É difícil, é isso mesmo.
0: É
2: como
0: difícil.
2: Fazer?
0: Eu, por acaso, quando estava a preparar, então agora entramos aqui nas confidências, não há problema nenhum. Também, quando estava a preparar, estava-me a lembrar de experiências pessoais que todos nós temos. Essa questão de movimento, nós falámos no Dia Mundial da Dança, na Escola Superior de Dança, na emissão que lá fizemos, falámos muito desta questão da como uma pessoa que não tem problemas em movimentar-se, em expressar-se fisicamente através do movimento, é uma pessoa realmente mais liberta, mais feliz. E a música ajuda a canalizar isso. A música materializa-se através da dança numa atitude de libertação.
2: As palavras são difíceis para explicar.
0: Isto é difícil explicar. Como se calhar eu e tantos, tantos dos que nos ouvem em casa já sentimos aquele, às vezes até quando estamos doentes, isto aconteceu particularmente com uma obra que nem sequer era uma obra que eu ouço por aí além, não é? Estava com febrão, muito mal, e de repente comecei a ouvir, porque queria ouvir algo, uma oratória do César Franco, que é As Beatitudes. Ponto. E de repente comecei a ter doses de arrepios que podem ser da febre, não digo que não, mas é que melhorei. Aquela libertação de dopamina e de todo, de tudo o que nós sentimos quando somos sujeitos à música, não é? Eu senti um bem-estar, e eu acho que todos nós já sentimos isso na vida com submetidos à música, e que de facto melhorei bastante. E na altura comentei isso com um amigo meu que é psiquiatra. Ele disse: é assim, funciona assim. Pronto, e eu, ok. Não desenvolvi muito na altura, mas nós sabemos que a arte tem, ou quando vemos, por exemplo, um artesão. Para não falar de um artesão a trabalhar com minúcia na sua arte, quantos nós já não sentimos aquele arrepio por estarmos a ver aquilo e sentimos-nos bem com isso, sentimos-nos que, psicologicamente bem. É isso, Gil, não é? É mais ou menos isto que eu estou a tentar explicar. É difícil, não há, as palavras são muito curtas para explicar
2: não,
0: tudo
2: o que
0: isto.
2: Arte cura, o que arte cura? É, em vez de arte, pomos um T. Não é o que arte cura? Arte cura. Há palavras complicadas realmente.
0: Obrigado, Ana Pinto Coelho. Gil Henriques, obrigado por esta conversa. O Mental acontece de 14 a 17 de maio no Cinema São Jorge, mental.pt. Lá está toda a informação. Obrigado mais uma vez.
2: Muito obrigada.

0: palavras que o vento não leva.
1: Não te zangues, Sancho, nem fiques desgostoso com o que ouvires, pois será um nunca acabar. Tens a consciência tranquila e deixa que digam o que quiserem. E querer atar as línguas dos maldizentes é o mesmo que querer pôr portas ao campo. Se o governador sai rico do seu governo, dizem que foi ladrão. E se sai pobre, que foi um estúpido e um mentecapto. Do clássico Dom Quixote de La Mancha, de Miguel de Cervantes. A comédia que é um espelho da vida humana.
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As palavras escolhidas por Ana Paula Ferreira para as manhãs da Antena 2. Até às 10 vamos mudar totalmente o registro musical e vamos para o auge da Broadway, mas a Broadway clássica. Um dos aniversariantes de hoje é o Irving Berlin, este compositor que marcou o mundo dos musicais, e não só porque está dentro daquilo que é o musical clássico, a forma do musical clássico da primeira metade do século XX, e é um compositor que deixou temas irresistíveis. Nós aqui vamos ficar com a abertura do musical Annie Get Your Gun e depois toda uma sequência de um outro musical maravilhoso de 1948, e que é o Easter Parade, onde víamos Judy Garland e Fred Astaire contracenar, entre outros. Então, dois momentos, Irving Berlin, no dia em que ele faria anos.

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2: No dia 11 de maio de 1926, a questão dos tabacos continua a ocupar a primeira página da capital. Diz o artigo: muito lamentamos que o Sr. Ministro das Finanças, Sr. Marques Guedes, alegue doença para se furtar a comparecer na Câmara dos Deputados. É para nós incompreensível que o debate acerca dos tabacos continue sem a presença do titular da pasta por onde corre o famoso negócio da Regie.

0: disto tudo, sabe disto tudo e está fartinho de saber como tudo isto acaba. Ele conhece-os a todos. Eles é que o não conhecem a ele. E de uma forma ou de outra, dê lá por onde der, os melhores charutos são para ele fumar. Oh, Larila, ali ao pé das francesas quietitas, não querias?
1: Há um século, lia-se a seguinte nota na revista americana Time. Irving Berlin trabalhou como garçom no Nigger Mike's, um bar no East End de Manhattan. Os críticos frequentemente afirmam que um homem de uma origem tão humilde, que conseguiu desenvolver um talento tão apurado, talvez sem a sofisticação de George Gershwin, a leveza e a fantasia de Jerome Kern, mas ainda assim autêntico e interessante, deve ser de facto um gênio. Assim, a frase "letra e música" de Irving Berlin passou a ter um significado especial para o público americano. Na semana passada foi tocada em Manhattan a peça At Peace with the World and You, uma nova canção que supostamente foi a terceira de uma série inspirada no romance do compositor com a filha do presidente da Companhia Postal de Telégrafos. A melodia que as orquestras tocarão durante toda a primavera, os discos de vinil farão ecoar pelas longas noites de verão e que no outono os realejos levarão à rua, dispensa descrição. E a letra, como a letra de todas as canções do Sr. Berlin, são exatamente as palavras que se esperaria que um garçom do Nigger Mike's Café escrevesse num momento de dúvida, num cardápio manchado de cerveja atrás do cinema. Vamos ouvir a referida canção At Peace with the World and You, de Irving Berlin, numa interpretação de Lawrence Rubinstein acompanhada ao piano por James Pitt Payne.

0: Ouvimos a canção At Peace with the World and You, de Irving Berlin, numa interpretação de Lawrence Rubinstein, acompanhada ao piano por James Pitt Payne.
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Muito bom dia, bem-vindos a mais uma edição deste espaço do fim da manhã da RTP Antena 2, entre as 10 e as 13 horas, com Pedro Rafael Costa. Passam praticamente 12 minutos das 10 da manhã, vamos à música de Mozart nesta primeira hora do programa. Vamos iniciar com a sonata para piano em Dó maior, Cachorro 309, a sonata número 7. Vamos ouvi-la com um instrumento construído na época em que o compositor viveu, em Viena, por volta de 1790, Anton Walther, tocado por Patrick Cohen.

Mozart e a sonata para piano em Dó Maior, a sonata número 7, Köchel 309, ouvimos os seus três andamentos com Patrick Cohen, intérprete num pianoforte, um instrumento construído por Anton Walter em Viena por volta de 1790. E ainda Mozart, agora num outro género, vamos à belíssima área Et Incarnatus Est, uma das secções que Mozart escreveu, que chegaram até nós, uma obra incompleta, a Grande Missa em Dó Menor, Köchel 427.

A belíssima área Et Incarnatus Est, uma das secções da Grande Missa em Dó Menor, que achou 427, uma missa que chegou até nós incompleta. Esta então é uma das belíssimas páginas que chegaram a nós, Et Incarnatus Est. Ouvimos Camilla Tilling e também os Gabrielli Concert and Players, a direção de Paul McCrish. E vamos ainda à música de Mozart, não sem antes anunciarmos um concerto para hoje, um dos concertos da Fundação Carlos de Gulbenkian, hoje às 8 da noite, concerto com entrada livre, entrada gratuita. Apresentam-se então solistas da Orquestra Gulbenkian, com clarinete, Telmo Rocha, Ricardo Ramos no fagote, Maria Balbi e Maria José Laginha nos violinos, João Tiago Diniz viola, já Raquel Reis é no violoncelo, Manuel Rego contrabaixo e ainda Fábio Caixão na eletrónica. Vão, este último, participar então da própria obra da sua autoria, septeto para clarinete, fagote e quinteto de cordas, e ainda a música de Jean Francais e de Mozart, o quarteto, um arranjo para fagote e cordas, do quarteto originalmente notado para oboé e cordas, Cachão 370. Música então de Mozart, Jean Francais e Fábio Caixão, mas logo à noite, às 8 da noite, na Fundação Carlos de Gulbenkian, um concerto com entrada gratuita. E vamos ficar com uma obra para instrumentos de sopro. Vamos ouvir os andamentos finais da Serenata em Mi bemol maior, Cachorro 375, uma obra que Mozart concebeu para dois pares de oboés, clarinetes, trompas e fagotes. Ficamos com o agrupamento com instrumentos de época, o ensemble Zéfiro.

0: Mozart e os andamentos finais da Serenata para sopros para dois oboés, clarinetes, trompas e fagotes, Serenata em Mi bemol maior, Köchel 375, com o ensemble Zefiro. E recordar então que mais música de Mozart, um quarteto, adaptação para fagote e cordas de um quarteto originalmente notado para oboé, o Köchel 370. Mozart, também Jean Francais e Fábio Cachão são obras destes compositores que serão interpretadas mais logo às 8 da noite por solistas da Orquestra Gulbenkian, precisamente na Fundação Carlos de Gulbenkian. 8 da noite, um concerto com entrada gratuita.
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0: Mais uma vez, muito bom dia. Estamos na segunda hora deste espaço do fim da manhã da RTP Antena 2, entre as 10 e as 13 horas. E passam neste momento 2 minutos das 11 da manhã. Há precisamente 110 anos morria Max Reger, este um compositor da viragem do século XIX para o século XX, nasce a 19 de março de 1873 e morre a 11 de maio de 1916. Compositor e organista virtuoso, legou-nos um conjunto substancial de obras, apesar de ter morrido até de forma prematura, mas legou-nos numerosas obras. Vamos escutar algumas dessas obras da sua autoria durante esta segunda hora do programa. Iniciamos com uma parte importante da sua produção musical, a música para órgão solo. Vamos ouvir uma das 9 peças do Opus 129, a primeira, Toccata e Fuga em Ré menor.

Escutámos a Tocata e Fuga em Ré Menor, a primeira das 9 peças para o órgão, publicadas como Opus 129, uma gravação com Ludger Lohmann, intérprete no órgão da Igreja Evangélica de Gingen an der Brenz, na Alemanha. Música então para o órgão, uma das importantes secções da produção musical de Max Reger. Este é um compositor que nasce em 1873, morre de forma prematura em Leipzig, dia 11 de maio de 1916, há precisamente 110 anos. Compositor e virtuoso do piano e do órgão, legou-nos, apesar de ter morrido de forma bastante prematura, legou-nos um substancial número de obras. Esta então, a música para o órgão, mas saíram da sua pluma então numerosas obras noutros géneros, como por exemplo a que vamos escutar de seguida, uma das peças orquestrais, o último dos 4 poemas sinfónicos inspirados por pinturas do pintor simbolista suíço Arnold Böcklin. Vamos ouvir essa última, o Bacanal.

Escutámos Bacanal, o último dos quatro poemas sinfónicos de Max Reger, escritos a partir de quadros do pintor simbolista suíço Arnold Böcklin. Bacanal com a orquestra do Royal Concertgebouw de Amsterdão, direção de Niemeyerwy. Já voltamos a este ciclo de quatro poemas sinfónicos inspirados nestes quadros de Arnold Böcklin, incluindo partituras bastante agradáveis orquestrais do compositor. Mas antes disso, vamos ficar com um outro género sobre o qual o compositor também se debruçou, a música coral. Vamos ouvir a peça Der Mond ist aufgegangen.

Já nasceu a lua, o texto deste belíssimo poema, Der Mond ist aufgegangen, que serviu de base a esta obra coral de Max Reger. Ouvimos-la com o coro Vox Bona, direção de Karin Freist-Wissing. E vamos ainda continuar com a música de Max Reger, este compositor, como dizíamos há pouco, da viragem do século XIX para o século XX. Morreu a dia 11 de maio de 1916, aos 43 anos de idade. Passam hoje exatamente 110 anos da sua morte. E vamos agora à música de câmara. O compositor legou-nos um conjunto de peças que incluem o clarinete, duas ou três pequenas peças de pequeninas dimensões e também um quinteto para clarinete e cordas e ainda três sonatas para clarinete e piano. Vamos ouvir uma delas, vamos ouvir o Opus 49, número 1, uma sonata em Lá bemol maior. Ficamos então com a música de câmara de Max Reger, com Stefan Siegenthaler no clarinete, Colly Lessing no piano.

A música de Max Reger, compositor alemão da viragem do século XIX para o século XX, ouvimos a sonata para clarinete e piano em Lá bemol maior, opus 49, número 1, uma das três sonatas para o instrumento que o compositor nos legou, uma gravação com Stefan Siegenthaler no clarinete e Kolya Lessing no piano. E estivemos então, estamos nesta segunda hora de programa com a música de Max Reger, que morreu há exatamente 110 anos, morreu a dia 11 de maio de 1926. Vamos ouvir agora música num outro género. Vamos ouvir uma canção, opus 31, número 5.

Mein Traum, Opus 31, número 5, uma das canções de Max Reger. Estivemos com Paul Armand Edelman e também a Filarmonia de Rheinland-Pfalz, o Estado alemão Rheinland-Pfalz, direção de Gregor Bull. Max Reger, que morreu há, não como referido há pouco, há 100 anos, mas há 110 anos, morreu a dia 11 de maio de 1916. E antes de irmos à vida breve, à poesia na voz dos próprios poetas, vamos ainda ficar, vamos voltar ao ciclo de poemas sinfónicos escritos a partir de quadros de Arnold Böcklin. São quatro peças, vamos agora ouvir, há pouco ouvimos Bacanal, agora vamos ouvir outra dessas peças, intitulada In Spiel der Wellen. Aqui Arnold Böcklin pinta na sua obra, pinta um conjunto de seres mitológicos ligados ao mar, que brincam, como nos diz o título, que brincam nas ondas do mar. Vamos então ouvir Im Spielen der Wellen, segundo dos quatro poemas sinfónicos sobre quadros de Arnold Böcklin, a música de Max Reger.

Im Spiel der Wellen, o segundo dos quatro poemas sinfónicos escritos a partir de quadros de Arnold Böcklin, pintor simbolista suíço. A música essa foi notada por Max Reger. Ouvimos a orquestra do Concertgebouw de Amsterdão, direção de Nima Yervi. Max Reger, que esteve então no centro desta segunda hora do programa. Max Reger, um compositor que nasceu a 19 de março de 1873 e morre a 11 de maio de 1916, há precisamente 110 anos.

É claro que tudo isto é uma chatice. Estávamos habituados a acreditar em qualquer coisa, fosse a terra prometida, o dia da manhã ou a esperança. Assim chamada para, sabe-se lá o quê, Brasil ou África, talvez Europa. Havia uma fé, uma fezada, uma saída. Havia aquela luz de que falou Jorge de Sena. Esperança era o seu nome. Uma pequena luz. Não isto. A aventura partiu para outros lados. A retórica aumenta. A vida baixa. Não há lugar para a beleza, não há tempo. Eis a cidade com seu rosto desolado. Degradação é o nome destes dias. Amigos, que desgraça, etc. António Nobre ou Camilo Peçanha. Eu vi a luz em um país perdido. Mas agora nem essa. É só chatice e perdição. 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Talvez demais. Talvez tanto que não deixa lugar para o futuro. 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Chegámos longe. 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
5: Mais uma vez, muito bom dia. Estamos na terceira e última hora deste espaço do fim da manhã da RTP Antena 2, entre as 10 e as 13 horas, com Pedro Rafael Costa. Passam neste momento praticamente 2 minutos do meio-dia. Vamos à música do século XX. Escutaremos de seguida uma das obras do inglês, nasce em 1905 e morre em 1971. É o inglês, então, Alan Rawthorn. Vamos ouvir deste o concerto número 1 para piano e orquestra, datado de 1939 e revisto 3 anos mais tarde. Vamos ouvi-lo na íntegra, um curto concerto, este o primeiro de Alan Rawthorn. Vamos ouvi-lo com Malcolm Beenz, a Sinfónica de Londres, e a direção de Nicholas Braithwaite.

A música para piano e orquestra inglesa do século XX. Escutámos o concerto número 1, escrito em 1939, revisto em 1942, uma das obras de Alan Hawthorne. Viveu de 1905 até 1971, uma gravação com Malcolm Beenz no piano, Sinfónica de Londres, a direção de Nicholas Braithwaite. E vamos ainda ficar com a música britânica, recuamos um pouco agora na viragem do século XIX para o século XX. Vamos ouvir quatro curtas canções para voz e piano do compositor Herbert Hughes.

A música de Herbert Hughes, compositor que viveu na viragem inglês, que viveu na viragem do século XIX para o século XX, uma gravação com a meio-soprano Linda Finney e o pianista Anthony Letts. Meio-dia, 32 minutos, vamos mudar de ambiente, da música britânica da viragem do século XIX para o século XX, vamos para o período barroco, vamos ouvir a música de Antonio Vivaldi.

António Vivaldi, concerto em Lá menor para violoncelo e orquestra, RV 418, uma gravação com Francesco Galligioni no violoncelo e o agrupamento L'Arte dell'Arco. E continuamos pela Península Itálica e pelo Barroco agora, a música, uma área de uma ópera, L'Arsace, uma das obras de Domenico Natale Sarro.

Ascultam sa aria, quel usignuolo, un excerto da opera L'Arsace, uma das operas escritas por Domenico Sarro, compositor italiano do Barroco Tardio, uma gravação com Terry Way, contratenor, e o Bach Consort de Viena, direção de Ruben Dubrovsky. Meio-dia, praticamente 49 minutos, estamos a chegar ao final de mais um programa do final da manhã da RTP Antena 2. Vamos concluir com a música para cravo, escrita no século XVII pelo francês Jean-Henri d'Anglebert.

A música para cravo, música francesa do século XVII, no final de mais um programa do Final da Manhã da RTP Antena 2, entre as 10 e as 13 horas, com Pedro Rafael Costa. Escutámos então peças, excertos de uma suite, a suite número 13 em Ré menor, suite de peças para cravo de Jean-Henri d'Anglebert, uma gravação com Elisabeth Farr. Estamos a um minuto, praticamente da uma da tarde, final então deste espaço do fim da manhã da RTP Antena 2. Daqui a pouco segue a antena a Mafalda Serrano.

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2: Ora viva, tenha uma ótima tarde com a RTP Antena 2. Agora 13 horas e 1 minuto, meio-dia e 1 nos Açores. Neste dia 11 de maio, prosseguimos juntos na tarde o quadrante aberto para a agenda de concertos agendados para hoje e também a habitual conversa com Luís Caetano no programa Última Edição. Haverá tempo também para o encontro com o admirável mundo da ciência. Ana Paula Ferreira, que estará connosco para nos falar do mundo sonoro debaixo de água. Outras notas que nos levam também ao encontro do músico deste mês de maio, Maurice Ravel, com a RTP Antena 2. Mafalda Serrano consigo, tal como acontece habitualmente, de segunda a sexta-feira, entre as 13 e as 16 horas. Fico bem? É um gosto estar na sua companhia. Até já. Deixemos agora passar a música.

A música de Maurice Ravel, tal como tocada por André Laplante, escutamos Jeux d'eau, Jogos de Água, depois de O Salutaris Hostia, uma composição de Erik Essenwald, interpretada por Kate Ledington com Mavis Thier e também o coro de câmara da Universidade do Estado de Portland e a direção de Ethan Sperry. Continuamos com a obra do compositor português que hoje nos acompanha com um particular destaque. Será a música de Daniel Martinho. Ouviremos This Distance Between Us.

Ouvimos This Distance Between Us, do álbum intitulado Echoes Behind the Silence, de Daniel Martinho. A obra do compositor português que hoje a trazemos até esta tarde tranquila com a RTP Antena 2. Um autor nascido em Vila Nova de Gaia, em 1985. Por aqui já temos divulgado a sua obra, após ter frequentado a Academia de Música de Espinho, com o curso de guitarra clássica na classe de Ricardo Abreu, veio a integrar em 2006 a Escola Superior de Música, Artes e Espetáculo, a ESMAE, onde concluiu o curso de composição e tive então a oportunidade aqui de trabalhar com professores como Carlos Guedes, Dimitris Andrikopoulos, também Eugénio Amorim e Fernando Celapa. Mais diremos sobre a obra deste autor, agora a transição que se faz entre não apenas aquele piano diluído, talvez na água móvel de Maurice Ravel, o autor que connosco está neste mês de maio com a RTP Antena 2, a divulgar, a dar a conhecer em diversos aspectos e momentos de programação a sua obra, também a escrita de Erics Ezenwald. E com Ezenwald encontramos no universo coral contemporâneo talvez o prolongamento desta ideia do som como um fenómeno atmosférico. Também em Ravel, com os jogos de água, há a dissolução de alguma solidez do piano numa fluidez líquida que talvez nos possa levar a escutar Jean Sibelius, um autor nascido Johann Julius Christian Sibelius, no dia 8 de dezembro de 1865, viveu até 57, foi compositor e violinista, um autor finlandês do final do Romantismo e do início da época moderna. Prosseguimos com a sua obra, criando aqui a ponte possível entre, talvez, um sentimento de água, luz, respiração, com as quatro peças líricas, o Opus 74 de João Sibelius, que constituem, talvez, o último grande momento, ciclo para piano do compositor e que pertencem ao período final da sua criação. A obra foi criada em volta de 1914-15, salvo erro, e são obras que frequentemente talvez possam ser um pouco menosprezadas. Aqui ficamos com este número de Opus 74 publicado, que integra quatro peças independentes, intituladas Écloga, ainda Brisa Suave do Oeste, Sanfter Westwind, também Numa Festa de Dança, numa tradução livre, Auf dem Tanzvergnügen, e ainda Die Harfe im Winde, a Harpa ao Vento. Uma sequência que talvez possa constituir uma encenação discreta da relação entre o som, a memória e a natureza que propomos para esta tarde com a RTP Antena 2.

Ouvimos Avard Kinsa na interpretação de Jean Sibelius. Foram as quatro peças líricas, o opus 74 do compositor, com os seguintes títulos: Écloga, também Brisa Suave do Oeste, uma tradução livre para a língua portuguesa de Saint-Pierre-Vestvin, também Numa Festa de Dança, Auf dem Tanzerknügeln, e por último Harpa ao Vento, de Arfe im Winde, aqui a obra composta por Jean Sibelius entre os anos de 1914-1915, habitualmente caracterizados como um período de transição, já que a sua obra também acompanha em caminho paralelo não apenas o período do romantismo, que já se afastava da tradição do romantismo tardio, também não pertence talvez ao impressionismo, nem sequer ao modernismo vienense, portanto um caminho paralelo de Sibelius, que aqui recuperamos, prestando também aqui um lugar, uma homenagem à relação da sua obra com a natureza. E prosseguimos de volta ao universo francês, desta vez para ouvir Aimé Cabaret, que vai interpretar com Aimé Zévirac a Claude Debussy.

Escutámos Em Meuca Barraque, com a presença também da Emés Virag na interpretação de canções de Debussy. O álbum é inteiramente dedicado a este compositor. Ouvimos num primeiro momento En Sourdine, seguindo-se Bonsoir, Mandoline e por fim Paysage Sentimental. A música de Claude Debussy conosco na tarde com a RTP Antena 2, dando agora também a passagem a um outro compositor. Prosseguimos com a obra de John Tavener, a interpretação que segue traz até nós Stephen Isserlis com Amy Norrington, também Vashti Hunter, Matthew Huber, David Waterman, Chiara Endelle, também Caroline Denley e Bartholomew La Follette. A música Prestes and Responses, a orações e respostas, num arranjo de Isserlis para oito violoncelos, desta obra do compositor John Tavener.

0: Escutámos o arranjo de Isserlis para Stephen Isserlis para a obra intitulada Prayers and Responses, talvez orações e respostas, ou perguntas e respostas. Assim, o trabalho aqui numa versão para oito violoncelos da composição de John Taverner, o compositor, o autor que está connosco agora no final da primeira hora com a RTP Antena 2, de tarde a fazer-lhe companhia aqui com a obra de um álbum intitulado No Longer Mourn For Me, Stephen Isserlis, aqui a trazer-nos a obra deste autor. Com ele nos despedimos da primeira hora da RTP Antena 2, os tendo como vertente a música de Maurice Ravel, sim, e também outras propostas na segunda hora, a última edição com Luís Caetano.
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0: São 14 horas, 13 horas nos Açores. Mafalda Serrano consigo nas tardes tranquilas com a RTP Antena 2. Hoje, nesta segunda-feira, dia 11 de maio, vamos daqui a pouco, na segunda hora da viagem, com a última edição, temos o regresso às livrarias portuguesas de um imenso mundo, e é disto que Luís Caetano nos vai falar. Um monumental jogo, a obra do escritor chileno Roberto Bolaño, com a nova edição Cavalo de Ferro. São contos completos e um pequeno romance, Lumpen, os primeiros volumes, numa conversa de Luís Caetano, que vai acontecer com o editor Diogo Madre Deus. 14 horas e 1 minuto, tempo para escutarmos a obra de Modest Mussorgsky, aqui com Benjamin Luxon e David Williamson. Ouviremos Sunless, com as designações que aqui nos chegam em língua inglesa: Within Four Walls, You Did Not Recognize Me in the Crowd, ainda The Noisy Feast, Day Is All Over, Be Bored e Elegy. Assim, aqui uma primeira apresentação da obra de Modest Mussorgsky neste disco com os dois intérpretes que referimos. À obra voltaremos daqui a pouco.

A gravação do ciclo de canções intitulado em português Sem Sol, que escutámos data de 1972, apresenta então todos os títulos em inglês, interpretação de Benjamin Luxon com David Willison, a voz e o piano nesta gravação histórica para o ciclo de canções que Modest Mussorgsky escreveu em 1874, num arranjo para voz e piano que ouvimos. É exatamente uma forma de trazer até nós também a música de Mussorgsky aliada à poesia de Arseny Golisnichev Kutukozov, um autor, um parente do compositor, mais precisamente a escolha de 6 poemas inéditos deste autor, de Kutuzov, a quem conhecera recentemente para um ciclo de canções, e são poemas que criam uma narrativa solta, talvez um pouco nostálgica, talvez a abordagem de um amor perdido ou rejeição romântica, e todas as dúvidas também do protagonista, culminando na contemplação da morte. Talvez a narrativa seja em parte autobiográfica, segundo nos afirmam os estudiosos como Richard Taruskin, que diz que este ciclo verbaliza no fundo a voz de uma aristocracia talvez um pouco decadente da época. A música prossegue connosco, agora dando entrada numa outra formação, desta vez com os músicos da Orquestra Filarmónica de Londres, Alexander Lazarev e Lars Hjalmar Joachim, vão tocar Nikolai Rimsky-Korsakov.

Nikolai Rimsky-Korsakov, pelos músicos da Orquestra Filarmónica de Londres, Alexander Lazarev, com Lars Hjalmar Joachim, tocaram o Capricho Espanhol, uma suite orquestral do compositor, é o Opus 34, que foi criado com os 5 andamentos compostos em torno do ano de 1887. A estreia aconteceu no último dia de outubro de 1887, em São Petersburgo. A apresentação da obra foi feita pela Orquestra Imperial, sob a regência, a direção do próprio compositor. A obra foi criada de forma a apresentar um primeiro andamento, uma alborada, a dança festiva e típica da música tradicional das Astúrias. Depois as variações, um terceiro momento intitulado também alborada, com a mesma dança asturiana do primeiro andamento. Por fim, prossegue com a cena e o canto cigano, o canto ritano, e que tem início com as 5 cadências, e depois prossegue até apresentar um fandango asturiano, que é também esta dança da região espanhola, que aqui trouxemos com a tarde tranquila da RTP Antena 2 a propor para hoje um encontro com a escrita de um compositor que vem até nós. À conversa com Luís Caetano vai ser um autor de língua espanhola, o autor chileno Roberto Bolaño, que conta na Cavalo de Ferro com uma nova uma edição imensa, um monumental jogo, é um mundo imenso, com os contos completos e também um pequeno romance lumpen, os primeiros volumes, que vão aqui estar na conversa com Luís Caetano, com o editor Diogo Madre de Deus. Uma conversa para escutar agora mesmo, nos próximos minutos, na segunda meia hora deste segundo quadro da tarde com a RTP Antena 2.

0: Al menos cuando empecé a escribir en serio, cuando la apuesta era a vida o muerte, que es una forma un poco exagerada de decirlo, pero bueno, se parece. Lo que escribí era poesía y leí muchísima poesía. Y siempre he admirado las vidas de los poetas, esas vidas tan desmesuradas, tan arriesgadas. Y en ese sentido, tal vez, solo tal vez, ese amor mío por la poesía y por los poetas se refleja de alguna manera en algunos de mis libros. Yo no creo que en todos. Yo creo que soy, además, yo como poeta no soy nada lírico. Soy totalmente prosaico, cotidiano. Mi poeta favorito es Nicanor Parra. Nicanor Parra ya lo dice, que él no habla de crepúsculos, ni de damas recortadas sobre el horizonte, sino de comidas y luego de ataúdes. Y ataúdes y ataúdes.
1: Roberto Bolaño, numa entrevista à televisão chilena em 1999, falando da poesia, de como sempre admirou a vida dos poetas, elegendo Nicanor Parra, e essa força das coisas do cotidiano, dirá mais à frente, quase que como uma definição, vai dizer Roberto Bolaño, a poesia mais do que um ato é um gesto de adolescente. Ele que escreveu poesia, que a levou para a prosa, faz poesia com a prosa, muitas vezes, mas que, acima de tudo, é um mundo por descobrir. E esse mundo por descobrir tem, de novo, portas abertas e convidativas, porque Roberto Bolaño acaba de chegar às livrarias em nova edição, nova chancela em Portugal, A Cavalo de Ferro, que nos propõe, desde logo, e nada menos que os contos completos. É um monumental livro que nos dá, na tradução de Vasco Gato, os diferentes volumes de contos do chileno Roberto Bolaño, que viveu entre 28 de abril de 1953, nasceu em Santiago, morreu a 15 de julho de 2003 em Barcelona, morte precoce, uma doença que poderia ter tido uma resolução, um transplante que acabou por não acontecer a tempo, e de alguma forma também a vida curta, como acontece muito nas artes, tornou de alguma maneira mito, um mito muito recente e que conquistou leitores um pouco por todo o mundo com as suas diferentes obras. Em Portugal, publicado desde há muito pela Gótica, pela Teorema, pela Quetzal, agora na Cavalo de Ferro, uma proposta que nos vai dar muito de Roberto Bolaño e, desde logo, estes contos completos e também a novela Um Pequeno Romance, Lumpen. Estão nas livrarias. Sobre eles vou conversar com o editor da Cavalo de Ferro, Diogo Madre de Deus, para já ler um conto inteiro. Felizmente, tem duas páginas apenas. É extraído do livro O Gaúcho Insuportável e tem por título Jim. Há muitos anos tive um amigo chamado Jim e desde então nunca mais voltei a ver um norte-americano tão triste. Desesperados, vi muitos. Tristes como Jim, nenhum. Uma vez arrancou para o Peru numa viagem que deveria durar mais de 6 meses, mas voltei a vê-lo ao fim de pouco tempo. Em que consiste a poesia, Jim? Perguntavam-lhe as crianças mendigas do México. Jim ouvia-as, olhando para as nuvens, e depois começava a vomitar. Léxico, eloquência, procura da verdade, epifania. Como quando nos aparece a Virgem. Na América Central foi assaltado várias vezes, o que se revelava extraordinário para alguém que tinha sido fuzileiro naval e antigo combatente no Vietnã. Acabaram-se as lutas, dizia Jim. Agora sou poeta e procuro o extraordinário para o dizer com palavras banais. Achas que existem palavras comuns e correntes? Eu acho que sim, dizia Jim. A sua mulher era uma poeta chicana que ameaçava, de tempos a tempos, abandoná-lo. Mostrou-me uma fotografia dela. Não era particularmente bonita. O seu rosto exprimia sofrimento e, por baixo do sofrimento, surgia a raiva. Imaginei-a num apartamento de São Francisco ou numa casa de Los Angeles, com as janelas fechadas e as cortinas abertas, sentada à mesa a comer pedacinhos de pão de forma e um prato de sopa verde. Pelos vistos, Jim apreciava as morenas, as mulheres secretas da história, dizia, sem dar mais explicações. Já eu apreciava as louras. Uma vez viu a contemplar os engolidores de fogo das ruas da Cidade do México. Viu de costas e não o cumprimentei, mas era evidentemente Jim. O cabelo mal cortado, a camisa branca e suja, as costas sobrecarregadas, como se ainda sentisse o peso da mochila. O pescoço vermelho, um pescoço que evocava, de certa forma, um linchamento no campo, um campo a preto e branco, sem anúncios nem luzes de estações de serviço. Um campo tal como é, ou como deveria ser o campo. Baldios, sem soluções de continuidade, habitações de tijolo ou blindadas das quais fugimos e que aguardam o nosso regresso. Jim estava de mãos nas algibeiras. O engolidor de fogo ia agitando a sua tocha e ria-se de forma feroz. O seu rosto, enegrecido, denunciava que podia ter 35 anos, ou 15. Não usava camisa e uma cicatriz vertical subia-lhe do umbigo até ao peito. De tempos a tempos enchia a boca de líquido inflamável e depois cuspia uma longa cobra de fogo. As pessoas observavam-no, apreciavam a sua arte e seguiam caminho. Exceto Jim, que se mantinha na beira do passeio, imóvel, como se esperasse algo mais do engolidor de fogo, um décimo sinal depois de ter decifrado os 9 da praxe, ou como se no rosto tisnado tivesse descoberto a cara de um antigo amigo ou de alguém que matara. Durante um bom bocado, fiquei a olhar para ele. Eu tinha então 18 ou 19 anos e julgava-me imortal. Se tivesse sabido que não o era, teria dado meia volta e ter-me afastado dali. Passado um tempo, cansei-me de olhar para as costas de Jimmy e para os esgares do engolidor de fogo. A verdade é que me aproximei e chamei por ele. Jim pareceu não me ouvir. Ao virar-se, reparei que tinha a cara molhada de suor. Parecia febril e teve dificuldade em reconhecer-me. Cumprimentou-me com um movimento de cabeça e depois continuou a olhar para o engolidor de fogo. Quando me pus ao seu lado, apercebi-me de que estava a chorar. Provavelmente também estaria com febre. Além disso, descobri com menos espanto do que aquele com que escrevo agora que o engolidor de fogo estava a trabalhar exclusivamente para ele, como se todos os outros transeuntes daquela esquina da Cidade do México não existissem. As labaredas, por vezes, iam morrer a menos de um metro de onde estávamos. Qual é a tua ideia? Disse-lhe eu. Queres que te assem na rua? Uma piada parva, dita sem pensar, mas percebi de repente que isso era precisamente o que Jim esperava. Lixado, enfeitiçado. Lixado, enfeitiçado. Era o refrão, julgo recordar, de uma canção da moda nesse ano, nalguns buracos funkies. Lixado e enfeitiçado. Parecia Jim. O feitiço do México apanhara-o e fitava agora diretamente a cara dos seus fantasmas. Vamos-nos embora, disse-lhe eu. Também lhe perguntei se estava drogado, se se sentia mal. Disse que não com a cabeça. O engolidor de fogo olhou para nós. Depois, com as bochechas inchadas, como Éolo, o deus do vento, veio ter connosco. Percebi numa fração de segundo que não era precisamente o vento aquilo que se ia abater sobre nós. Vamos embora, disse eu, e descolei-o de supetão da beira funesta do passeio. Perdemos-nos rua abaixo em direção à Reforma e pouco depois separámo-nos. Jim não abriu a boca durante todo esse tempo. Nunca mais voltei a vê-lo. Jim é um conto de 2003 de Roberto Bolaño, que está no livro O Gaúcho Insuportável, que é um dos livros nunca antes publicados no nosso país. Está neste Contos Completos de Roberto Bolaño, agora publicado pela Cavalo de Ferro, que nos dá telefonemas, detetives, vida de Anne Moore, putas assassinas, o gaúcho insuportável, o segredo do mal e o contorno do olho, diário do oficial chinês Cheng Guodeng, 1980. São estes os livros reunidos agora num só volume pela Cavalo de Ferro. Diogo Madre Deus, o editor, bem-vindo uma vez mais à Antena 2.
2: Obrigado.
1: Agora, também editor de Roberto Bolanho, é longa a lista, muito extensa, de autores da Ibero-América, aqueles que estão no catálogo da Cavalo de Ferro, e muitos deles marcantes na história da literatura, também o é. Roberto Bolanho chega também às livrarias um pequeno romance, Lumpen, já vamos falar dele. Para já, este homem de vida curta, enfim, 50 anos, que marcou leitores já de diferentes gerações, que foi sendo dado a conhecer em Portugal, tem agora este, como que um relançamento, como que um novo convite. Roberto Bolanho, que viveu em vários países, no Chile, no México, em El Salvador, mas também em França e em Espanha, tem livros que, de alguma forma, conquistaram uma aura maior do que outros, nomeadamente esse monumental 2666, ou Os Detetives Selvagens, mas ele era um mestre na forma curta, mesmo que a fama tenha sido conquistada muito com as novelas, com os romances. Veio para Barcelona, perto do mar, trabalhou e fez de tudo, porque ele é de alguma forma um escritor tardio. Antes de publicar, escreveu durante muitos anos e por isso teve vários trabalhos. Trabalhou em funções básicas em Espanha antes de conquistar essa fama e esse público leitor. Escrevia poesia, depois disse que passou para a prosa porque queria também sustentar a família e cuidar do seu futuro, e a prosa dava-lhe mais garantias. Há 50 anos, quando estava no México, criou algo que chamou de infrarrealismo, uma espécie de movimento, fez parte desse movimento poético que refutava todos os cânones, que procurava a antipalavra. Mas é pela palavra que Roberto Bolanho conquistou a eternidade, com livros que nos dão contos maiores ou menores, novelas mais ou menos extensas, têm muitas vezes uma ironia fina, têm também muitas vezes este quase surrealismo. Diogo Madre Deus, responsabilidade de voltar a propor Roberto Bolanho de uma forma que nos dá muito do que ainda não foi publicado no nosso país.
0: Sim.
1: Porque é que aceitou fazê-lo?
0: Responsabilidade também, sobretudo um enorme prazer e um divertimento também, publicar este enorme autor. E publicá-lo assim, como se está a fazer, que é o que faz, na minha opinião, sentido. Ou seja, a ideia é apresentar um programa muito extenso, republicar e publicar toda a obra do Bolanho em vários anos.
1: Em novas traduções?
0: Em novas traduções, sim. Há muito material que estava inédito. Apresentá-lo como um todo, que na verdade é o que ele é o que ela é, a obra do Bolanho.
1: Com diferentes facetas, mas é um todo.
0: Sim, o Bolanho é, aliás, é curioso, podemos compará-lo a outros autores, como também são americanos, grandes autores como
1: Cortázar,
0: por exemplo, como Borges até, no sentido em que encaravam a literatura como um jogo, ou seja, eram... Há autores que dão à literatura material novo, há autores que retiram da literatura. É o caso destes três, retirar no sentido em que a própria literatura...
1: Transformá-la.
0: Sim, mas a própria literatura torna-se matéria literária, matéria dos seus, da sua obra. E é proposta como jogo. É o caso do Bolanho, que praticamente reescreve, estava sempre a reescrever as suas obras. A obra dele é quase uma constelação onde se podem fazer vários desenhos. Há personagens que transitam de obra para obra.
1: Há alter egos.
0: Há ações narrativas que são retomadas e ampliadas livro para livro. Há casos muito famosos, por exemplo, o último fragmento da literatura nazi nas Américas deu origem à Estrela Distante. Um episódio dos Detetives Selvagens vai dar origem ao Amuleto. Mas, por exemplo, nestes contos completos, há um prazer também de descobrir coisas como... O primeiro texto que aparece aí, incluído no livro Telefonemas, o Cencini, que na verdade é
2: uma matéria ficcional de um outro texto, que é o último, que é o primeiro texto publicado por Bolaño em vida, que é O Contorno do Olho, e que na altura o Bolaño, isto em 80s, apresentou a um concurso literário, onde ficou com o terceiro lugar. O segundo lugar foi outro grande monstro sagrado da literatura sul-americana, o António Di Benedetto. E o primeiro, ninguém já se recorda quem é. Esse terceiro lugar deu-lhe direito a ser publicado numa antologia, num volume antológico, e foi a primeira vez que o Bolaño publicou. Muitos anos depois, ele conta este episódio de maneira ficcional nesse conto chamado Sensini, incluído nos Estufonemas. E portanto há este jogo também literário entre ficção e realidade que ele usa. Falámos aí da pequena novela Lumpen. Quem ler o conto Músculos, nestes contos completos, vai descobrir, não a mesma, não é exatamente coincidente, mas reconhecerá o embrião de um pequeno romance de Lumpen. E os exemplos são múltiplos. Há personagens dos Detetives Selvagens que aparecem recorrentemente em alguns destes contos, etc. Bom, portanto, há essa forma de encarar Bolaño como uma obra que se reescreve e que não acaba, não é? Um mundo Bolaño, não é? E é interessante, portanto, por isso achei também interessante coligir num único volume todos os contos, para dar para impedir essa fragmentação de leitura de tantos volumes que estavam dispersos, e por outro lado também dar essa visão conjunta e apresentar inéditos com outras obras traduzidas. Bom, o objetivo aqui é obviamente chegar a um novo público. O Bolaño foi apresentado em Portugal e também no mundo inteiro há 20 anos, há novos leitores, não é? À época foi, há 20 anos, venceu o título póstumo National Book Awards com o 2666.
3: Tendo já livros publicados antes disso.
2: Mas
3: sim, sempre, de forma consistente.
2: Ele prestou-se muito, na verdade, a sua biografia prestou-se muito a tornar-se depois esse objeto de culto.
3: De interesse,
2: sim. Ou seja, um escritor que era conhecido, mas algo marginal, no sentido em que era conhecido por um público muito, muito fechado, de intelectuais e de poucos leitores. Alguém que sempre batalhou para, sempre se considerou um escritor e queria se sustentar com a escrita, mas mal, não é? Ou seja, alguém que viveu à margem, quase. Aliás, muitos dos seus personagens são escritores ou poetas marginais, e portanto ele sempre retratou numa linguagem muito cheia de ironia e de desencanto. Sim. Também numa linguagem muito simples e direta, poética do cotidiano, esses personagens errantes, como ele foi, de intelectuais com vidas algumas muito estranhas, como o conto que se deu aqui, desse Jim que há alusões a passados não esclarecidos, que se projetam e que o leitor adivinha, não é? Mas que não é completamente esclarecedor.
3: Sim,
2: não é?
3: Há sempre muita interrogação.
2: E portanto, o Bolaño, portanto, foi transformado nesse ícone, desse escritor marginalizado e maldito, que de repente se tornou um representante de uma inteira geração, não é? Que abriu as portas à literatura, à nova literatura sul-americana. E fê-lo numa forma muito diferente, apresentou uma forma muito diferente de escrever, de escrita, não é? Uma escrita, como disse, muito, muito crua, muito, muito direta, que fala com. Eu penso que fala. Que é capaz de dialogar muito bem com o público jovem.
3: Mais
2: também,
3: jovem.
2: Mais jovem. Por isso, esta iniciativa editorial de reapresentá-lo, não já com esse marketing de autor.
3: Nova estrela do firmamento.
2: Sim, não já com esse percurso geográfico, quase, mas com os pés no chão, de apresentá-lo como o que penso.
3: Até porque o tempo é sempre aquele que consagra.
2: Sim, exato. E eu penso que ele ficará.
3: O tempo já passou,
2: ficará
3: através
2: da obra, ou seja, da literatura. E por isso é essa a iniciativa, ou seja, dá-lo a conhecer, inserido num contexto literário.
3: E com este convite, desde logo, dos contos, porque a forma curta, enfim, é sempre na vida do cotidiano agitada e então nas premissas que hoje em dia se utilizam das atenções e do tempo que a atenção, enfim, espero que isso tudo se mantenha ainda à margem desse ato de abrir um livro, espero e acho que sim, que remédio, porque não é compatível com regras de 30 segundos, mas os contos permitem, em pouco tempo, entrar dentro deste espírito, dentro deste mundo bolanho. E são todos os contos que estão aqui reunidos. Alguns destes volumes estavam já publicados, digamos que metade. Agora, essa metade e a outra aqui reunidos, incluindo algumas variantes de um bolanho mais observador e crítico, irónico, com uma grande capacidade de desnudar aquilo que é também o seu material, o mundo literário. Sim, não a literatura, mas o mundo literário. Estava aqui, enfim, neste Os Mitos de Cthulhu, em que ele começa por dizer: permitam-me que nesta época sombria comece com uma afirmação cheia de esperança. O atual estado da literatura em língua espanhola é muito bom, insuperável, ótimo. Se fosse melhor até me daria medo. A ironia está afirmada desde logo. E depois aqui andam Pérez Reverte. É sempre conveniente declará-lo ao adentrarmos nesta espécie de clube mediterrâneo, habitualmente camuflado de pântano, de deserto, de subúrbio operário, de romance espelho, que se olha ali mesmo. Munhoz Molina, Vázquez Figueroa, por exemplo, aqui ele a dizer-nos que a melhor lição de literatura que Vargas Llosa deu foi sair para fazer jogging aos primeiros raios da madrugada. A melhor lição de Garcia Marques foi receber o Papa de Roma em Havana, calçado com botins de verniz. Garcia, não o Papa. Enfim, mas esta é uma variante. Há muito aqui, há bolanho poliédrico, mas dentro deste mundo, os contos completos de Roberto Bolanho. Então agora, com a chancela Cavalo de Ferro.
4: Mas em simultâneo, a Cavalo de Ferro publica também um pequeno romance, Lumpen, uma novela de Roberto Bolanho pela primeira vez no nosso país. E é sobre este livro que vamos conversar no próximo programa da última edição. Diogo Madredeus, até amanhã.

0: A última edição para ouvir sempre que queira, consultando o arquivo do programa, que está disponível na página RTP Play, da RTP Antena 2, e a conversa com Luís Caetano, que prossegue amanhã, precisamente sobre a obra deste autor e com o regresso ao convite à conversa com o editor. Agora 14 horas e 59 minutos, vamos escutar algumas sugestões com a RTP Antena 2 e depois o admirável mundo da ciência que traz até nós hoje Ana Paula Ferreira e a conversa sobre a voz do peixe falso voador. Há um mundo sonoro debaixo de água. Uma autêntica sinfonia, garante Manuel Vieira, o investigador do mar, da Universidade de Lisboa, especialista em bioacústica e em ecoacústica de peixe. Vamos depois ficar com a música de Maurice Ravel, Une Barque sur l'Océan, com o regresso à companhia de André Laplante, na terceira hora da viagem com a RTP Antena 2. Agora assistamos o relógio às 3 da tarde. 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Agora assistamos o relógio às 3 da tarde.
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0: Bem-vindos de novo à tarde com a RTP Antena 2. Mafalda Serrano a fazer-lhe companhia nesta segunda-feira, dia 11 de maio. Estamos com música de Maurice Ravel, também, além disto, Erik Ezenwald e o compositor português que nos acompanha hoje, Daniel Martinho, que reencontraremos um pouco mais à frente. Hoje a música em relação com a natureza e agora aquela que nos inspira a conversa com um admirável mundo da ciência à nossa espera. Há um mundo sonoro debaixo de água e depois a música de Maurice Ravel.
5: Viva! Bem-vindos à escuta de mais uma história do admirável mundo da ciência. Já em 20 mil léguas submarinas, Júlio Verne descrevia o concerto de vozes dos peixes. Citarei também, nestes mares curiosos, exemplares desses peixes da ordem dos acamptoterígios e da família dos cianoides. Alguns autores, mais poetas que naturalistas, afirmam que estes peixes cantam melodiosamente e que as vozes reunidas de todos formam um concerto que não pode ser igualado por um coro de vozes humanas. Lamento que, ao passarmos por eles, não nos tenham proporcionado uma serenata.

0: Ainda não existia a tecnologia para guardar estes sons. Baleias e golfinhos são os sons mais conhecidos nos mares. Mas o mundo subaquático não é um lugar silencioso. Pelo contrário, é ruidoso, vibrante e complexo, revela Manuel Vieira, investigador do MARE, Centro de Ciências do Mar e do Ambiente da Universidade de Lisboa. Dedica-se ao estudo da bioacústica e ecoacústica em ecossistemas marinhos. Com a colaboração do CE3C, o Centro de Ecologia, Evolução e Alterações Climáticas, e da ARNET, a Rede de Investigação Aquática, foi um dos cientistas portugueses envolvido no estudo internacional que registou pela primeira vez os sons e os movimentos do Dactylopterus volitans, de nome comum peixe falso voador, por causa das barbatanas peitorais com a forma de asas. É uma das espécies bentónicas.
1: Quer dizer que normalmente está perto do chão, perto do substrato.
0: No laboratório, Manuel Vieira estudou minuciosamente estes sons para conhecer o funcionamento dos ecossistemas, como os peixes e outros animais marinhos comunicam, se comportam e se reproduzem.
1: O nosso laboratório trabalha já há muitos anos em desvendar os mistérios dos sons que os peixes produzem. E entre isso, também temos feito parcerias com investigadores por todo o mundo, incluindo o Sven Horvatic, que é o primeiro autor deste artigo, é de uma universidade croata. E, na realidade, este estudo surgiu de uma maneira muito oportunística e espontânea. Houve um grupo de cientistas que estava a fazer censos para contabilizar esta espécie e outras daquela região. E eles perceberam que os animais estavam a fazer sons quando eles se aproximavam e gravaram com umas câmaras aquáticas, neste caso eram as câmaras mais comuns que uma pessoa pode ter, que é as GoPro. E daí ele foi contactado, ele depois nos contactou e fizemos esta caracterização, que se achou que era bastante necessária, porque nunca tinha sido propriamente descrito.
0: Os sons do peixe falso voador foram analisados a partir dos vídeos realizados pelos cientistas no mar Adriático.
1: Fizemos a análise destes vídeos, tentar descrever estes sons e depois o estudo também da anatomia. Aí sim, foi um trabalho, neste caso até pelo Sven, em que ele capturou alguns indivíduos e depois analisou como é que estes peixes produzem sons e como é que eles até poderão estar a percepcioná-los.
0: São informações valiosas que abrem caminho para mais pesquisas.
1: Nós conseguimos observar que esta espécie produz dois sons diferentes quando estão a sentir-se ameaçados, neste caso, sentir-se ameaçados pelos mergulhadores, e também percebemos que os juvenis, neste caso apenas conseguimos mostrar um juvenil, produz sons diferentes dos adultos, o que é bastante interessante e já bastante completo. Usar estes sons como maneira de saber o que é que os animais estão a fazer ou onde é que eles estão, apenas a fazer o que a gente atualmente chama de monitorização acústica passiva, ou seja, colocar um hidrofone, que é um microfone que nós colocamos debaixo d'água, num local para monitorizar o local apenas através das gravações acústicas.
0: As vozes dos peixes falsos voadores irão enriquecer o catálogo da Biblioteca de Sons fishbioacoustics.pt e que pode visitar.
1: Há outros sons bastante diferentes. Alguns fazem lembrar patos, outros fazem lembrar quase vacas. Há uma variedade enorme de sons produzidos pelos peixes.
0: É um concerto de sons.
1: Exatamente. Nós no nosso laboratório temos geralmente estudado esse concerto de sons. Temos estudado várias zonas em Portugal. Estudamos a zona costeira ao largo da Arrábida, a paisagem acústica, que é isso que chamamos de combinação de todos os sons que podemos ouvir numa região da Madeira, e ao largo do Tejo também. E no Tejo temos duas espécies incríveis que produzem muitos sons. Uma delas é o charruco e a outra é a corvina. E a corvina é realmente uma daquelas espécies que produz talvez

0: dia, ou até se perceber como é que reagem a situações de stress, como a presença dos ruídos de barco, que realmente é um fator agora muito importante, esta poluição sonora.
1: Manuel Vieira destaca ainda a grande importância de estudos como este para o conhecimento mais fundamentado sobre o impacto na vida marinha do ruído da navegação, da poluição e do aumento da temperatura das águas.
0: Os peixes são muito sensíveis à temperatura da água, eles são animais de sangue frio e estas alterações na temperatura poderão ter efeitos muito importantes nas populações de muitos peixes. O problema nesse caso é que está a ser demasiado rápido, não é? Então é difícil se adaptarem. Então realmente é uma preocupação a muitos cientistas. Como é que isto vai ocorrer e como é que as populações serão afetadas?
1: 50 a 70% de toda a vida conhecida habita nas águas do planeta. E é tudo por hoje do Admirável Mundo da Ciência. Cuidados técnicos de Leão Matos, edição de Ana Paula Ferreira. Fique bem e aproveite os dias.
2: A voz do peixe falso voador, hoje no Admirável Mundo da Ciência, com Ana Paula Ferreira, porque há um mundo sonoro debaixo de água, uma autêntica sinfonia, assim nos disse Manuel Vieira, um investigador do mar e da Universidade de Lisboa, especialista em bioacústica e ecoacústica de peixe, o estudo dos sons dos animais que permite mapear a biodiversidade e identificar alterações ambientais, temas para o encontro de hoje que pode retomar se visitar a página de Admirável Mundo da Ciência, o mundo sonoro debaixo de água, aqui presente na página da RTP Antena 2 e no sistema RTP Play. Pode ouvir todos os conteúdos desta série se aceder à página da RTP Antena 2 e interaja também connosco através das redes sociais para estarmos mais próximos.
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2: 15 horas e 10 minutos, são 14 e 10 nos Açores. A viagem faz-se agora num certo barco com André Laplante, que volta à nossa companhia. Esteve connosco na primeira hora da viagem. Escutamos agora Une Barque sur l'Océan, de Miroir, aqui a obra de Maurice Ravel, connosco, compositor do mês, com a RTP Antena 2.

Ouvimos André Laplante na interpretação da obra Une Berque sur l'Océan, que é a terceira parte de um ciclo Miroir para piano de Maurice Ravel. A obra foi criada entre 1904 e 1905, sensivelmente, publicada um ano depois, e existe também numa versão orquestral bem conhecida, talvez das obras mais tocadas de Maurice Ravel, e dedicada, como dizemos, tal como as outras obras de Miroir, a um autor do grupo dos Apaches, mais exatamente aqui referindo-se a um círculo francês de amantes de arte, da música em geral, em redor da figura, a figura central de Maurice Ravel, e reuniram-se entre 1902 até 1915, sensivelmente, e o nome deriva coloquialmente da expressão Apache, ou seja, talvez como marginal, referindo aqueles que na cidade de Paris estavam um pouco fora daquilo que seriam os cânones. Reuniam-se todos os sábados, inicialmente precisamente no ateliê de Paul Sorde, na rua du Long, ou na casa de Tristan Klingsor, na rua du Parc de Montsouris, e depois, mais tarde, também no ateliê de Maurice Delage. Assim o faziam na cidade, na capital francesa, e nós escolhemos esta música depois de termos viajado aqui na RTP Antena 2 pelo admirável mundo da ciência na companhia de Ana Paula Ferreira. E continuamos abrindo aqui a agenda das sugestões para hoje. Escutaremos hoje, neste dia, pelas 21 horas, no programa Grande Auditório, vamos ouvir uma gravação da Radiodifusão Checa, que nos traz do Auditório Smetana, em Praga, um concerto que aconteceu em maio, foi há precisamente um ano, dia 12 de maio de 2025, com o Bredrich Smetana. Ouviremos daqui a pouco Mavlast, A Minha Pátria, vai ser às 21h, com a Orquestra Filarmónica Checa e a direção de Simeon Biklov. E agora propomos-lhe um outro momento da obra deste compositor, de Smetana, com William Howard. Hoje privilegiamos as teclas de um conjunto de bagatelas e de improvisos. Vamos ouvir um número 7 dedicado ao tema do amor.

A música de Bedřich Smetana. Ouvimos William Howard tocando Bedřich Smetana, o autor desta bagatela e improviso, corresponde ao número 7, intitulado Amor. Mais tarde, aqui na RTP Antena 2, vamos escutar Mavlas, da minha pátria, deste compositor, com a presença da Orquestra Filarmónica Checa e a direção de Semyon Vyškov. Vai ser mais logo no programa Grande Auditório, a partir das 21 horas. Prosseguimos também com a agenda de concertos aberta, depois de termos ouvido a obra deste pioneiro no desenvolvimento de um estilo musical que se tornou ligado às aspirações do seu povo por um renascimento cultural, também político. É considerado o pai da música checa. Ouvi-lo-emos também em outros momentos da tarde com a RTP Antena 2. Este ciclo sinfónico que hoje será interpretado corresponde também a uma obra que retrata a história, as lendas e também a paisagem da Boémia, a terra natal do compositor, e contém exatamente o famoso poema sinfónico Vltava, também popularmente conhecido pelo seu nome em português ou moldavo. Então, agora, a música que connosco prossegue tem a autoria de um autor que também vai estar em destaque na tarde de hoje e vai ser na Fundação Carlos Gulbenkian, com a apresentação de duas obras de Jean Francais. O concerto decorre às 20, tem entrada gratuita, vai ser com os solistas da Orquestra Gulbenkian: Telmo Rocha no clarinete, também Ricardo Ramos no fagote, Maria Balbi no violino, Maria José Lajinha no violino também, na viola João Tiago Diniz, Raquel Reis no violoncelo, Manuel Rego no contrabaixo e Fábio Caixão com a sua música eletrónica Mozart, primeiro compositor do programa, com o quarteto para fagote e cordas em si bemol maior, num arranjo que vai ser apresentado do quarteto Cachal 370, de Jean Francais, o quinteto para clarinete e quarteto de cordas, também um divertimento para fagote e quinteto de cordas, e por fim, de Fábio Caixão, o septeto para clarinete, fagote e quinteto de cordas. O concerto tem início às 20, na Fundação Carlos Gulbenkian, é entrada gratuita para hoje, segunda-feira, um bom convite que também nós iremos acompanhar. Agora, para escutar a música que um dia Jean Francais compôs na sua ligação, talvez, à natureza, escutamos connosco a obra que nos traz a Academia de St. Martin in the Fields, com Mathias Monus. Ouvimos L'Horloge de Flore, com as horas marcadas aqui no relógio de Jean Francais. Começamos pelas 3 horas, seguimos pelas 5, 10, meio-dia, 17, 19 e por fim às 21, a hora a que provavelmente poderá estar a escutar o início do programa Grande Auditório, se nos acompanhar com a gravação da radiodifusão checa aqui na RTP Antena 2, ou então, quem sabe, à escuta de Jean Francais, mas desta vez com o quinteto para clarinete e quarteto de cordas, o divertimento para fagote e o quinteto de cordas na Fundação Carlos Gulbenkian, a partir das 20 horas. Agora, 15h27, vamos percorrer um relógio, um outro L'Horloge de Flore, com Jean Francais.

A obra de João Foncé, um compositor de quem Maurice Ravel disse um dia aos seus pais que, entre os dons da criança, observava acima de tudo os mais fecundos que um artista, um criador, poderia ter, o da curiosidade, e aconselhava que não sufocassem esses dons preciosos no momento ou nunca, ou então correriam o risco de deixar que aquela jovem sensibilidade viesse a definhar. Assim fizeram e João Foncé foi um compositor bastante ativo, dizia estar sempre a compor, criou mais de 200 obras numa imensa variedade de estilos. Foi um autor francês que viveu entre maio de 1912, o dia 23 de maio, e setembro de 1997, compositor, pianista virtuoso e orquestrador, talvez mais inserido na corrente neoclássica francesa. Dele escutámos a obra intitulada L'Horloge de Flore, com um primeiro momento, Galant de Jour, às 3 horas do dia, Cupidon Bleu, dedicado às 5 horas, às 10, Cierge à Grande Fleur, ao meio-dia, observamos Nicante du Malabar, às 17, ouvimos Belle de Nuit, às 19, Geranium Triste e às 21 horas, Silène Noctiflore. Escutámos Albrecht Mayer com a Academia de St. Martin in the Fields e ainda Matthias Mönius. A obra de João Foncé também hoje na agenda de concertos, em destaque como compositor que se seguirá a Mozart e antecederá Fábio Caixão no concerto hoje agendado para as 20 horas na Fundação Carlos Gulbenkian. A entrada é gratuita para esta segunda-feira, dia 11 de maio. Prosseguimos com a obra Finding the Stillness, de Daniel Martinho, o compositor português que hoje nos acompanha com a tarde da RTP Antena 2.

A música que hoje nos acompanha com esta autoria de Daniel Martinho, o autor que connosco está, nasceu em Vila Nova de Gaia em 1985, depois de ter frequentado a Academia de Música de Espinho com o curso de guitarra clássica na classe de Ricardo Abreu, acabou por ingressar em 2006 na Escola Superior de Música, Artes e Espetáculo, onde concluiu o seu curso de composição, como referimos no início desta viagem. Tive então a oportunidade de trabalhar com professores como Carlos Guedes, também Dimitris Andrikopoulos, Eugénio Amorim e Fernando C. Lapa. É um autor que hoje escolhemos para estar connosco e também consigo, que nos acompanha. Em paralelo ao seu trabalho como compositor, tem ainda atividade regular como docente, ensina disciplinas no âmbito da análise e composição musical, compõe ainda música para teatro, para contextos fílmicos e realiza arranjos e orquestrações para diferentes formações instrumentais. Daniel Martinho connosco neste dia em que também estivemos com a música de outros autores. Passámos por Maurice Ravel e ouvimos A Voz do Peixe Falso Voador, que teve hoje o mote da viagem centrado numa conversa em torno do admirável mundo da ciência, o grande destaque de hoje da conversa com Ana Paula Ferreira e Manuel Vieira, que nos garante que há mesmo um mundo sonoro debaixo de água, uma autêntica sinfonia, como nos garantiu este investigador do Mare da Universidade de Lisboa, especialista em bioacústica e em ecoacústica. Acústica de peixe, o estudo dos sons dos animais, que nos permite mapear a biodiversidade e identificar alterações ambientais e permite também, por vezes, mapear esta e outras viagens em torno da RTP Antena 2, quadrante aberto sobre a tarde. Continuamos consigo, a viagem vai prosseguir daqui a pouco, propondo-lhe outras escutas e vai ser com as irmãs Labeck, com 55 anos de discos, um novo disco com 55 peças para ouvir no programa Supernova de Inês Almeida, já daqui a pouco. Mais tarde, pelas 17, o encontro agendado com António Pires Veloso para o final da tarde com RTP Antena 2. Eu regresso amanhã, estou habitualmente consigo de segunda a sexta-feira entre a 1 da tarde e as 4. A tarde tranquila que prossegue consigo, que seja, se possível, feita na companhia da RTP Antena 2 para uma ótima semana. Fique bem, regresso amanhã, tenha uma ótima tarde, um ótimo dia connosco e permaneça sempre ligado. Quando quiser, interagindo connosco nas redes sociais, estamos aqui ao seu dispor e é sempre um gosto estar na sua companhia. Obrigada por estar desse lado. Até amanhã.

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Muito boa tarde. Esta semana, ao invés de enveredar já pelos discos recentemente lançados no mercado, Supernova faz a antestreia do álbum das irmãs Kátia e Marielle Labeck, que vai ser publicado a 12 de junho no catálogo Deutsche Grammophon. Não é um álbum qualquer, é o que comemora 55 anos de viagem artística, iniciada em 1970, quando, sob a direção artística de Messiaen, as irmãs gravaram as Visions de l'Amen. Tinham apenas 17 e 19 anos de idade. Depois, no início da década de 80, Rhapsody in Blue, de Gershwin, em versão para dois pianos, haveria de tornar-se o primeiro disco de ouro da música clássica. Desde então, as irmãs Labeck não pararam de transpor as fronteiras entre música erudita, criação contemporânea, jazz, minimalismo e tradições populares. Ao encomendarem novas peças a Philip Glass ou Bryce Dessner, ao tocarem em todas as regiões do globo um repertório que vai de Mozart aos minimalistas, a largura de horizontes das Labeck nunca foi contradita e elas souberam sempre aliar a exigência artística ao reconhecimento do público. Ainda mal tinham saído do Conservatório de Paris e já estavam a gravar para a Erato, passando posteriormente pela EMI e a Philips. Em 2007, fundaram a sua própria editora, a KML, que as pôs ao comando tanto dos conteúdos como da apresentação, numa lógica de requinte e elegância. A partir de 2016, os trabalhos discográficos passaram a ser editados em parceria com a Deutsche Grammophon. O objeto de celebração que agora se propõe é um triplo CD intitulado 55. 55 anos de discos igualam 55 peças musicais que tanto podem ser excertos como obras completas, gravações mais antigas do seu vasto e excepcional catálogo ou gravações novíssimas abrangendo repertório do século XVIII ao século XXI. Ao todo, são 25 inéditos e 30 reedições, que se dividem em três capítulos, um por CD. Wild is the Wind, Of a Bright Garden e Points of Light. Destaque-se, primeiro que tudo, o conjunto de novas peças, novas no repertório das Labeck, claro, que as irmãs incluíram de 10 mulheres compositoras, nomeadamente Fanny Mendelssohn, Grażyna Bacewicz, Dora Pejacewicz, Lili Boulanger, Marie Gaëlle ou Margaret Bonds. Registam-nas nas suas próprias versões para dois pianos, piano a quatro mãos ou piano solo. Em jeito de descrição sumária de cada capítulo, temos que Wild is the Wind é um diálogo entre tradições populares e escrita erudita, enfatizando a porosidade dos géneros na construção da identidade artística das irmãs Labeck. Elas vão de Nina Simone a Bernstein e de Margaret Bonds a Philip Glass. Of a Bright Garden é um programa ancorado no repertório clássico e estruturado em torno dos temas do jardim e da infância como lugares de despertar e memória. Música de Fanny Mendelssohn a Marie Jaël, Debussy, Ravel, Bizet ou Brahms. Points of Light reúne uma constelação de compositores que marcaram profundamente o percurso artístico das Labeck e permanecem fontes essenciais de inspiração, como são os casos de Luciano Berio, Arvo Pärt, Glass, John Cage, Bryce Dessner, Stravinsky ou Messiaen. É por aqui que vamos, ouvindo a primeira gravação mundial de Memory para dois pianos, obra assinada por Luciano Berio em 1972 e dedicada a Peter Serkin.

Não pensem os ouvintes que temos em mãos um triplo CD difícil de penetrar, cheio de obras contemporâneas. Nada disso. Trata-se do álbum que Katia e Marielle Labeck conceberam para celebrar 55 anos de percurso artístico gravado em diferentes editoras, desde 1970 até 2025. O repertório é bem diversificado e estimulante. Vai de Hélène de Mongerul a Muriel Bostdorp, passando por nomes como Fanny e Felix Mendelssohn, Dvorak, Albéniz, Bizet, Brahms, Fauré, Falla, Debussy, Ravel, Gershwin, Gebru, Pejacevic, Jael, Batsevich, Bill Evans, Paco de Lucia, Dmitri Tiomkin, Stravinsky, Pärt, Glass, Cage, Satie, Messiaen ou David Chalmin. Mas a escolha de uma obra de Luciano Berio para escuta no Supernova foi Memory, para dois pianos, prende-se com o facto de ser uma primeira gravação mundial e, portanto, sustentar a convicção de que a curiosidade, o rigor técnico e o cruzamento de repertórios continuam intactos nas mãos e nas mentes das irmãs Labeck. 55, um lançamento agendado para 12 de junho no catálogo Deutsche Grammophon. É o momento que precede a digressão a iniciar-se em Espanha, também no próximo mês, e com conclusão em França, um ano mais tarde. Na editora Coro, já saiu o terceiro volume de uma série de 12 que o coro de câmara De Profundis pretende dedicar às missas e Magnificats de Cristóbal de Morales. O projeto foi lançado em 2022 e logo no ano seguinte o disco com a missa Mille Regrets foi distinguido com o prémio Diapason d'Or. Em 2025, conhecemos o segundo volume, contendo o Requiem a 5 vozes, que figurou na lista de escolhas dos críticos da Gramophone. Porque Cristóbal de Morales? Kenneth Kreitner, nas notas ao programa, resume bem a questão. Este deverá ter sido o mais famoso compositor de música sacra da Europa Ocidental no período entre a morte de Josquin des Prez, em 1521, e a ascensão de Palestrina e Lasso, na década de 1550. Porém, Morales permanece uma figura misteriosa e trágica na história da música renascentista. Nasceu em Sevilha, por volta de 1500, e terá estudado na Catedral da cidade com Pedro de Escobar e Francisco de Peñalosa. Em 1535, Morales juntou-se ao coro papal em Roma. Os 10 anos que se seguiram asseguraram-lhe o sucesso internacional e a publicação de 2 livros de missas. No entanto, ao sair da capital italiana para se tornar mestre de capela na Catedral de Toledo, em 1545, as circunstâncias já eram bem diferentes. As ausências do compositor e cantor, alegadamente por motivos de doença, tornavam-se mais prolongadas e notadas. Daí advieram, já em Toledo, dificuldades financeiras, bem como na supervisão do coro de rapazes pelo qual era responsável, que contudo não afetaram a produtividade de Morales enquanto compositor. Determinaram, sim, a sua demissão do cargo de mestre de capela para procurar lugares de menor responsabilidade em Marchena e Málaga. Como essas experiências não se revelassem satisfatórias, Cristóbal de Morales ainda voltou a candidatar-se ao mesmo posto que ocupara na Catedral de Toledo em 1552. Porém, antes de a escolha ficar definida, o compositor morreu. Naturalmente, Kenneth Kreitner contrapõe esta história de frustração e miséria à beleza das obras que Morales nos deixou, combinando a elegância e o virtuosismo imitativo típicos da geração pós-Josquin, com uma clareza e uma intensidade humana pouco comuns entre os compositores de toda a região norte-europeia. Este terceiro volume do De Profundis, só com vozes masculinas, de acordo com os hábitos da época, e sob a direção de Robert Hollingworth, junta as 2 missas baseadas na popular melodia L'Homme Armé, de autor anónimo, e frequentemente usada por compositores dos séculos XV e XVI como base melódica e estrutural das suas missas. Cristóbal de Morales deverá ter conhecido bem essa tradição. A missa a 5 vozes L'Homme Armé surgiu pela primeira vez numa antologia publicada em 1540, e a missa a 4 vozes faz parte do seu Missarium Liber Secundus de 1544.
Em escuta fica o Kyrie da missa a cinco vozes.

O disco para descobrir as duas missas Lomarmé de Cristóbal de Morales, publicadas em 1540 e 1544. Esse é o terceiro volume de uma série de 12 do coro de câmara De Profundis, coro masculino, sob a direção de Robert Hollingworth. Dele escutamos o Kyrie da missa Lomarmé a cinco vozes.

Em Portugal, um dos mais importantes lançamentos discográficos deste mês de maio é sem dúvida o álbum da cravista Mafalda Nesmedine com as 9 sonatas para tecla de Pedro António Avondano. Um dos motivos para essa importância é que esta publicação se insere num projeto mais vasto, de relevo científico e artístico, dedicado à recuperação, ao estudo, à edição e divulgação da música portuguesa para instrumentos de tecla no século XVIII. Música de tecla portuguesa 3D responde à necessidade de um suporte unificador, acessível e contemporâneo que permita conhecer este repertório de forma integrada nas suas dimensões musicológica, analítica e interpretativa, diz Nesmedine. Parte por isso de um enquadramento histórico. A prática musical em Portugal, após o terremoto de 1755, foi marcada pela retoma da impressão musical, a circulação de manuscritos copiados à mão e o desenvolvimento da vida musical doméstica e dos concertos em salões privados, que deram um papel central ao cravo e ao pianoforte. Nesse contexto, surgiram as sonatas para tecla de Avondano, bem como as de Gomes da Silva e as de Xavier Batista, que revelam simultaneamente as características específicas da identidade musical portuguesa e a sua pertença à estética coeva da Europa. Ao todo, são 31 sonatas, escritas pelos 3 compositores referidos, que Mafalda Nesmedine colocou no âmago do seu projeto. As 9 de Pedro António Avondano passam a estar agora disponíveis em edição discográfica e em partituras com transcrição moderna, revisão crítica e comentário editorial, que também serão disponibilizadas online em acesso aberto. Acompanhas o livro dedicado à biografia de Avondano, ao contexto histórico e à análise musical das obras, cujo público-alvo é não só a comunidade académica e os professores de música, mas também intérpretes e público interessado. Este lançamento teve o seu momento inaugural no passado dia 6, quando Nesmedine tocou as sonatas de Avondano no Gabinete de Estudos Olisiponenses, em Lisboa. Vale a pena recordar que o disco com as 6 sonatas para cravo de Alberto José Gomes da Silva já tinha sido lançado em 2018. Falta agora o registro das 16 sonatas de Francisco Xavier Batista. O mesmo objetivo de edição crítica em partituras e os respectivos livros biográficos está explicitado no projeto Música de Tecla Portuguesa 3D, que se concluirá em dezembro deste ano. A produção é assegurada pela Academy On Produções para a Arte e Ciência, com apoio da DG Artes. Supernova, agora à escuta da sonata para tecla número 3, em Dó Maior, de Pedro António Avondano, pela cravista Mafalda Nesmedine. Andamentos, Allegro, Andante, Allegro.

A cravista Mafalda Nejmedine deu mais um passo decisivo na concretização do projeto Música de Tecla Portuguesa 3D, com a edição do disco com as 9 sonatas para tecla de Pedro António Avondano. Programa 3D, pois inclui a disponibilização do repertório de forma integrada nas suas dimensões musicológica, analítica e interpretativa. Ou seja, temos direito não apenas aos discos, onde Nejmedine faz a interpretação das sonatas, mas também às partituras e a livros biográficos e com comentário histórico e análise das obras. Isto para três compositores do século XVIII em Portugal: Pedro António Avondano, Alberto José Gomes da Silva e Francisco Xavier Batista. Escutámos de Avondano a sonata para tecla número 3 em Dó maior, dividida em Allegro, Andante e Allegro.

Johanna Zenfter nasceu a 27 de novembro de 1879 em Oppenheim, a alguns quilómetros a sul de Mainz, no estado alemão da Renânia-Palatinado. O seu talento musical foi reconhecido e encorajado pelos pais desde a infância. Por isso, quando tinha cerca de 15 anos, a jovem Johanna ingressou no Conservatório de Frankfurt, onde recebeu uma formação abrangente em violino, piano e órgão, teoria musical e composição. Depois de completar os exames, em 1907, Zenfter tornou-se aluna de Max Reger, em Leipzig. Reger mostrou grande entusiasmo em relação aos talentos composicionais da sua discípula, pelo que, mesmo depois do exame final, para o qual Zenfter escreveu a premiada e publicada Sonata para Violino Opus 6, continuou a dar-lhe orientação e a divulgar as suas obras. De volta à casa, Johanna Zenfter multiplicou-se em atividades, tornou-se violinista, professora, organizadora de eventos musicais e fundou a Oppenheim Musikverein e a Associação Bach de Oppenheim, que dirigiu entre 1925 e 1932. Contudo, era demasiado tímida para divulgar ou promover as suas próprias composições. Claro que o facto de ser mulher também não a ajudou a cair nas boas graças da imprensa, que além de evidenciar atitudes sexistas, chegou a acusá-la de citar o hino nazi na sua Sexta Sinfonia. Para mais, Zenfter recusou seguir as correntes de vanguarda para manter um estilo ancorado na tradição. Tudo conjugado, o resultado foi que a obra de Zenfter caiu rapidamente na obscuridade. O seu catálogo atinge 134 números de opus, incluindo música para piano, música de câmara, algumas com instrumentações invulgares, peças vocais, concertos e 9 sinfonias. Depois de Frankfurt, a compositora afastou-se gradualmente da influência de Max Reger. Continuou, contudo, a desenvolver uma linguagem pessoal com base no último romantismo e com um olhar subjetivo sobre os clássicos e sobre Bach para desenvolver a polifonia e a forma. O novo disco, que agora é publicado pela editora Capriccio, permite-nos precisamente avaliar a evolução da linguagem de Johanna Zenfter ao longo das décadas, colocando-nos perante duas sinfonias. A jovial Sinfonia número 1, a refletir sobre o movimento artístico do Sturm und Drang, em 1914, e a comovente e reflexiva Sinfonia número 9, composta em 1949, após as duas guerras mundiais. Esta não foi estreada em vida da compositora, que a escreveu na tonalidade de mi bemol menor sobre o hino luterano Aus tiefer Not schreis zu dir, em profunda angústia, clamo a ti. Por isso, e não inocentemente, Johanna Zenfter chamou-lhe Sinfonia sobre um coral, mas sem utilização de vozes. A melodia reaparece em todos os 4 andamentos da obra, como uma elaborada rede de variações e texturas contrapontísticas, até desembocar na fuga final. Aqui fica o segundo andamento, Lebhaft, animado. A interpretação é da Filarmónica Alemã da Renânia-Palatinado, sob a direção da maestra Chelsea Gallo.

primeira gravação mundial da Sinfonia número 9 sobre o hino Haus tiefer Not schreibisch zu dir, da compositora alemã Johanna Senfter, que viveu entre 1879 e 1961. Esta partitura em mi bemol menor tem o número de opus 117 e data de 1949, coroando o percurso sinfónico iniciado pela compositora em 1914. Ora, o início e o desfecho desse percurso unem-se no disco em destaque, que também inclui a Sinfonia número 1 em Fá maior, opus 22. Ambas as estreias têm a marca da maestra Chelsea Gallo à frente da Orquestra Filarmónica Alemã da Renânia Palatinado. Já neste Supernova mencionámos o genial compositor Josquin des Prez, a propósito do disco com as missas Lhomme Armé de Morales. A fechar o programa, teremos mesmo a sua música a ilustrar o álbum da soprano Héloïse Bernard e do consorte de violas The Liner Roll Concert, dedicado à exploração dos tesouros musicais contidos nos cancioneiros privados de uma das mulheres mais influentes do Renascimento, Margarida de Áustria, Duquesa de Saboia. Epitaph for a Green Lover nasceu do entusiasmo das audiências perante os concertos temáticos dos artistas em destaque, em tributo a uma mulher que foi uma governante poderosa, mecenas das artes e poetisa, que deixou um notável legado musical. Através das interpretações historicamente informadas, percorremos um repertório onde abundam peças assinadas pelos mais famosos compositores da época, incluindo exemplos das chamadas Regret Chanson de Pierre de La Rue e Josquin des Prez. Outros nomes relevantes em peças sobre poesia diversa, inclusivamente a da própria Margarida de Áustria, são os de Antoine Brumel, Jacob Obrecht, Johannes Ockeghem, Alexander Agricola ou Mabrianus de Orto. Depois da morte prematura do marido, Felisberto II, Duque de Saboia, em 1504, Margarida passou a viver em reclusão, escrevendo prosa e poesia a descrever a profundidade do seu luto. Várias dessas páginas foram postas em música e figuram nos seus dois cancioneiros privados, como é o caso de Plaine de Deuil, de Josquin. Eis então o trabalho interpretativo de Héloïse Bernard e Liner Roll Concert.

O título Epitaph for a Green Lover provém de um poema épico escrito pelo poeta da corte de Margarida de Áustria, Jean Lemaire, em 1505. O amante verde é um papagaio que Margarida herdara da mãe e que morreu na Flandres durante uma visita da duquesa à Alemanha. No poema, o amante verde lamenta a ausência da sua amada, contemplando o suicídio. No álbum da soprano Héloïse Bernard e do consorte de violas The Liner Hall Concert, o poema de Lemaire surge na canção Sous-tu belle, de Pierre de la Rue. É um dos tesouros contidos nos cancioneiros privados de Margarida de Áustria, duquesa de Saboia, trazidos à luz em concertos temáticos e agora também em disco, do qual ouvimos a canção Pleine de Deuil, de Josquin des Prés, sobre o poema de Margarida de Áustria. Muito boa tarde, boa semana.

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4: Diminuíram as cirurgias oncológicas e cardíacas nos hospitais públicos o ano passado e aumentaram as listas de espera. Neste jornal vamos conferir o diagnóstico traçado pela entidade reguladora da saúde. Ficamos ainda a saber das medidas de coação para os polícias detidos na investigação às denúncias de maus-tratos na Esquadra do Rato. Sinalizamos o mote para o Dia Internacional dos Museus e viajamos no primeiro comboio literário rumo ao Alentejo. Sejam bem-vindos ao Jornal da 2. A lista de espera para cirurgia oncológica ou primeira consulta na especialidade agravou-se no segundo semestre do ano passado nos hospitais do Serviço Nacional de Saúde. De 2024 para 2025, aumentou em 9% a lista de espera de utentes, sendo que em mais de 21% dos casos foram ultrapassados os tempos máximos de resposta recomendados. Os dados foram revelados num relatório da Entidade Reguladora da Saúde. Alexandra Madeira.
5: No final de 2025, foram mais os utentes em espera para uma primeira consulta e para cirurgia de oncologia que em 2024. Quase 9 mil pessoas a aguardar para terem confirmação clínica por suspeita de doença oncológica. Quanto à lista de espera para cirurgias nesta área de oncologia, o agravamento também é perceptível nos dados revelados pela Entidade Reguladora da Saúde. Há mais doentes a aguardarem para serem operados, no total de 8.215, quase 10% acima do que acontecia em 2024. E nestes doentes que esperam pela intervenção cirúrgica, cerca de 1.700 ultrapassaram mesmo os tempos máximos de resposta que são recomendados, o que também é um valor pior do que em 2024. A Entidade Reguladora da Saúde refere que, ao exceder o tempo máximo de resposta garantido, é também perceptível um maior incumprimento na triagem de casos prioritários e normais. No geral, os números agora disponibilizados dão conta de uma diminuição na atividade cirúrgica.
4: Os números da Entidade Reguladora da Saúde mostram ainda que mais de 2/3 dos vales para cirurgia ficaram por usar durante o ano passado. A Ministra da Saúde, Ana Paula Martins, em entrevista ao podcast Política com Assinatura, da jornalista Natália Carvalho, da Rádio Pública, lembra que o Governo alterou o modelo de gestão das listas de espera para resposta aos utentes, em especial a estas duas especialidades.
6: Reconheço que há na cardiologia, e tem-se falado nos últimos meses e meio muito da questão da cirurgia cardíaca, enfim, não é exatamente a mesma coisa, mas está muito relacionada, está dentro do foro cardiológico, nós precisamos ter um cuidado especial, como precisamos ter na oncologia. Eu diria que não é uma falência, é uma dificuldade, e foi por essa razão que quando chegámos percebemos que o atual sistema de gestão de listas de espera não era eficiente. E, por isso, a partir do dia 1 de agosto, pelo menos para as cirurgias, pelo menos para as cirurgias, temos um novo sistema a funcionar.
7: Muito bem.
4: Uma parte da entrevista da Ministra da Saúde ao podcast Política com Assinatura, que pode ouvir nas habituais plataformas de streaming ou na RTP Play. Os casos positivos de antivírus com origem no cruzeiro que atracou em Tenerife no sábado podem continuar a aparecer. Nas últimas horas, um cidadão francês e um norte-americano testaram positivo. O epidemiologista Manuel Carmo Gomes, ouvido esta manhã pela jornalista Eduarda Maio na Rádio Pública, considera que a situação está por agora controlada pela forma como foram retirados os passageiros do navio e depois de se conhecer melhor a estirpe do vírus que se propagou a bordo.
0: Percebeu-se que este vírus não tinha nenhum conjunto de mutações que permitisse pensar que era mais perigoso do que o habitual. Ou seja, a transmissibilidade é baixa, o vírus não aparenta estar melhor adaptado a transmitir-se entre humanos e, portanto, aquilo a que nós vamos assistir agora no futuro é que de vez em quando poderá aparecer algum caso positivo devido à longa incubação que o vírus tem, mas dado o controle que está a haver, nós vamos ter eventualmente mais alguns casos, como de resto já mencionou, já surgiu mais um senhor francês e com um norte-americano infectados, mas a situação está controlada.
4: O epidemiologista Manuel Carmo Gomes elogia a forma como as autoridades espanholas lidaram com este caso de saúde pública, em especial depois do trauma da última pandemia estar ainda muito presente.
0: Eu penso que nós ainda sofremos todos um pouco de síndrome pós-traumático depois da Covid. Neste caso, eu devo dizer que as autoridades espanholas tiveram um desempenho exemplar, portanto estavam adequadamente equipadas, mostraram uma grande coordenação, um grande profissionalismo e fizeram uma operação de biossegurança que tinha alguns riscos e com ela conseguiram pôr fim a uma situação que era uma situação de emergência em saúde pública muito delicada. Os profissionais foram a bordo, fizeram a avaliação médica dos passageiros, houve desembarque em pequenos grupos, à medida que os aviões iam chegando à ilha de Tenerife, depois houve transporte direto para os aviões, as pessoas foram repatriadas e agora vão ficar ao cuidado das autoridades de saúde local.
4: A Organização Mundial de Saúde recomenda 42 dias de quarentena. Até ao momento foram confirmados 6 casos, num total de 8 suspeitos de infecção com antivírus em pessoas que viajavam neste cruzeiro. 3 pessoas já perderam a vida. O navio fazia o percurso desde a Argentina pelo Atlântico Sul. 4 dos 14 polícias detidos na investigação às denúncias de violações e maus-tratos na esquadra do Rato em Lisboa vão ficar em prisão domiciliária. Foi esta a decisão da juíza do Tribunal Central de Instrução Criminal de Lisboa, contrariando os pedidos do Ministério Público. No sábado, a acusação pediu prisão preventiva para 4 polícias, vigilância com pulseira eletrónica para outros 4 e liberdade com suspensão de funções para os restantes. Mas, Oriana Barcelos, não foi esse o entendimento do Tribunal esta manhã.
7: O Tribunal não acatou os pedidos do Ministério Público. Não há prisão preventiva para nenhum dos agentes detidos no caso de maus-tratos e violência na esquadra do Rato.
8: Ninguém é em prisão preventiva, sendo certo que até ao momento em que seja elaborado o relatório social fico em prisão preventiva, mas já com a decisão, se o relatório social for positivo, passarem para a obrigação de permanência na habitação. Em relação a 3 dos outros, ficam com suspensão de funções. Em relação aos restantes, ficam todos apenas com termo de identidade e residência.
7: Carlos Melo Alves, advogado, representa 5 dos 14 arguídos detidos. Ele acredita que a decisão da juíza revela bom senso.

0: O Ministério Público juntou os elementos de prova que entendeu. Alguns deles, nós entendemos que foram truncados. Truncados no sentido de que havia outras provas que deviam ter sido juntas ao processo e o Ministério Público não juntou. Só para deixar bem claro que, nesta fase processual, os arguídos não têm o direito do contraditório. O Ministério Público junta as provas que entende, que quer.
1: E houve falhas nessa recolha de provas?
0: Claro que houve falhas e muitas falhas, como eu disse. Existem determinados elementos de prova que deviam ter sido juntos e não foram.
2: A prisão domiciliária acaba por ser a medida de coação mais grave. É em casa que três arguídos vão acompanhar o desenrolar do processo. São suspeitos de crimes de abuso de poder e de tortura. Até irem para casa, ficam detidos no estabelecimento prisional de Évora.
3: Dos 15 polícias detidos, 14 são suspeitos de 19 crimes de tortura, além de outros que incluem ofensas à integridade física, abuso de poder e falsificação de documento. Em 9 casos apontados pelo Ministério Público, no total desta investigação, desde que se iniciou, estão envolvidos 24 agentes da PSP. O complexo Cinema City Leiria vai reabrir a 21 de maio, mais de 3 meses depois do encerramento, na sequência das inundações provocadas pelo mau tempo do início do ano na região centro do país. Em comunicado, a empresa responsável pela gestão do espaço sublinha que estão agora concluídos os trabalhos que foram necessários para reunir as condições de segurança e conforto para os utilizadores e os espectadores de cinema. A reabertura do Complexo Cinema City em Leiria marca também o regresso do cinema de circuito comercial a esta cidade. O Parque Natural Douro Internacional está a comemorar 28 anos. Trata-se de uma área de 87 mil hectares. Atualmente, o parque é gerido pelo Instituto de Conservação da Natureza e Florestas e funciona sob um modelo de cogestão que inclui a participação de autarquias, entidades académicas e organizações não-governamentais. A diretora regional de Conservação da Natureza e Florestas do Norte, Sandra Sarmento, faz um balanço positivo deste modelo de gestão partilhada.
4: Tem sido um sucesso, permitiu-nos melhorar as condições de visitação ao território, criar novas infraestruturas de visitação e temos agora um projeto que para nós é emblemático, que será a criação do Centro Interpretativo desta área protegida, um projeto que é um protocolo entre o ICNF e o município de Mogadouro e que queremos que seja uma realidade dentro em breve.
3: Sandra Sarmento sublinha que uma das grandes preocupações atuais do Instituto de Conservação da Natureza e Floresta é a preservação das espécies, em especial as que foram afetadas pelos incêndios do ano passado.
4: O ICNF tem estado particularmente a trabalhar muito naquilo que é a recuperação das áreas afetadas pelos incêndios, desde logo também nesta área protegida. Nós tivemos um trabalho no pós-incêndio de estabilização, de consolidação, de recuperação daquela área. Felizmente as coisas estão, obviamente, a fazer o seu caminho. Temos e acreditamos que aquilo que é a afetação que existiu sobre, por exemplo, esta espécie, que houve dois ninhos que foram afetados, mas que na verdade a colónia continua no território, esta colónia de abutre preto, que é de facto muito relevante.
3: A área protegida do Parque Natural do Douro Internacional abrange os concelhos de Miranda do Douro, Mogadouro, Freixo de Espada à Cinta e Figueira de Castelo Rodrigo. As paisagens alentejanas de Lisboa até Évora uniram escritores e público no primeiro comboio literário que aconteceu este fim de semana. Foi uma iniciativa conjunta da CP Comboios de Portugal e da editora Leia. Os bilhetes esgotaram em poucas horas, mas a jornalista Sandy Gageiro conseguiu um lugar nesta viagem única.
5: 4 carruagens históricas da CP, 160 passageiros, entre eles 16 escritores, como Francisco Muita Flor, João de Melo e Maria João Lopo de Carvalho.
6: Eles também estão encantados, porque também estão a viver isto pela primeira vez. Neste momento o balanço é saborear o comboio e saborear a viagem do comboio desta forma, feita deste tipo. É a primeira vez que entro num restaurante-bar e estão livres à venda.
7: O escritor sai do seu cantinho e mergulha na realidade própria e alheia, que é, no fundo, o jogo máximo da literatura. Adoro. E aprendo sempre muito.
1: Pessoas que leem 10 vezes mais do que eu leio. Pessoas interessantíssimas.

0: capazes de tudo, que nos adoram, que até nos faz sentir mal, não é?
1: Em velocidade suave até Évora e depois no regresso, os escritores e leitores tiveram a oportunidade de se conhecer, como a Adelina, a Paula e a Beatriz.
2: Obrigou-me desde logo a ir pesquisar, a conhecer mais, e acho que é uma experiência muito interessante, que acho que deviam fazer mais coisas deste género.
3: Desta vontade que eles tiveram connosco, eu não estava minimamente à espera, mas isto foi um... É tão bom, eu vou de coração cheio.
4: Eu adoro comboio, adoro ler e pronto, está a ser excepcional.
1: Estou aqui com dois escritores.
4: Calhámos muito bem acompanhados.
1: Com Beatriz viajaram os escritores Ana Paula Tavares e João de Melo. Beatriz até preparou autocolantes para distribuir onde se lê Eu Fui no Primeiro Comboio Literário. David Lopes, diretor-geral da Leia, revela que há mais autarquias interessadas em receber o comboio.
5: O que está-nos a dizer então, e nós? Sim, nós cá estamos para ir ao vosso encontro.
1: Ainda sem data para a próxima edição, a equipa que organizou está segura que vai acontecer.
6: Um balanço positivo desta primeira edição do Comboio Literário, organizado pela Leia e pela CP, uma iniciativa que pode voltar a repetir-se noutra região do país. A Gulbenkian vai transmitir pela primeira vez em direto um concerto de música clássica para Luanda, Maputo e Cidade da Praia. Trata-se de uma iniciativa para assinalar os 70 anos da instituição. O concerto acontece no próximo domingo em Lisboa. Em comunicado, a Fundação Carlos Gulbenkian adianta que o concerto será interpretado pela Orquestra Gulbenkian, dirigida pelo maestro Anton Olmer, e incluirá obras dos compositores Tchaikovsky, Grieg e Paul Dukas. A entrada é gratuita mediante inscrição prévia. No próximo domingo será também assinalada a abertura do Dia Internacional dos Museus, com um concerto simultâneo em 26 museus, monumentos e palácios da rede da empresa pública. São os Acordes de Paz, concertos que têm em comum as obras de abertura e encerramento. Todos começam com a obra Acordai, de Fernando Lopes Graça, e terminam com o Hino à Alegria, de Beethoven. O Dia Internacional dos Museus, que se assinala na próxima segunda-feira, tem este ano como lema Museus a unir um mundo dividido. O objetivo é destacar o papel dos museus na promoção do diálogo, inclusão e paz entre comunidades, segundo definiu o Conselho Internacional de Museus. O Jornal da 2 regressa à rádio amanhã, depois das 5 da tarde, e fica disponível na internet.
7: Edição de Augusto Henriques. Para amanhã, terça-feira, dia 12, em Portugal continental, previsão de períodos de céu muito nublado, diminuindo a nebulosidade a partir do final da tarde e de aguaceiros, em especial no norte e centro, máximas previstas de 18 graus no Porto, 20 em Lisboa e 21 em Faro. Os Açores com muitas nuvens e aguaceiros fracos nos três grupos, em Ponta Delgada as temperaturas vão andar entre os 13 e os 18 graus. Para Madeira, previsão de períodos de céu muito nublado e possibilidade de ocorrência de aguaceiros fracos e dispersos, em especial a partir da tarde. O Funchal vai chegar aos 20 graus.

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Um compositor que nos deixou uma obra de uma diversidade única, que vai de um romantismo quase brahmsiano no início do seu percurso, ainda enquanto aluno de Hugo Riemann, em Wiesbaden, até a uma linguagem pós-wagneriana que está nos limites do tonalismo. Falamos do alemão Max Rega, um músico que dominou como poucos as técnicas de composição. Isso permitiu-lhe, a partir de certa altura, conceber trabalhos densos, de grande complexidade contrapontística e harmónica. É uma obra de uma impressionante, uma obra impressionante, não só pela sua diversidade, mas também pela sua dimensão e pela sua qualidade. Hoje assinalam-se 110 anos da morte de Max Rega. Vamos por isso ter a oportunidade de nos debruçarmos sobre alguma da música que o compositor nos deixou ao longo da emissão de hoje. Vamos também querer antecipar dois concertos que acontecem entre hoje e amanhã. Hoje, a partir das 8, na Fundação Calouste Gulbenkian, solistas da Orquestra da Casa apresentam-se com música de Mozart, Jean Francais e Fábio Cachão. E amanhã, a partir das 7:30, o Remix Ensemble, sob a direção de Brad Lubman, leva à Casa da Música as Baquianas Brasileiras número 6, de Heitor Villa-Lobos, e a História do Soldado, de Igor Stravinsky. Ao longo das próximas horas, vamos dedicar algum tempo à música que soará nestes dois concertos, sem esquecer as novidades discográficas, nomeadamente o novo registro do pianista Nelson Görner, com a música de Handel, Schumann e Adolf Schultz-Evler, e o segundo volume de uma série de álbuns que o trio Bosch está a dedicar à integral dos trios com piano de Beethoven. Agora, são 5:22, ficas para já com um divertimento para fagote e cordas de Jean Francais, a música que soará mais logo a partir das 8 no grande auditório da Fundação Calouste Gulbenkian. Nós vamos escutar uma gravação de Matthias Rax com a Orquestra de Câmara de Stuttgart, sob a direção de Johannes Klump. Estamos em 1942.

Jean Français, um compositor que depois de ter estudado no Conservatório de Le Mans e no Conservatório de Paris, foi aluno de Nadia Boulanger, consagrando-se uma figura destacada no panorama da música francesa na década de 1930, com obras da sua autoria a serem levadas aos grandes festivais de música, às grandes salas de concerto na Europa. Aqui ficamos com um divertimento para fagote e cordas que concebeu em 1942. É música que integra o programa do Concerto dos Solistas da Orquestra Gulbenkian. Mais logo a partir das 8, escutámos uma gravação de Matthias Rax com a Orquestra de Câmara de Stuttgart, sob a direção de Johannes Klump. Amanhã, a partir das 7h30, é a vez do Remix Ensemble, sob a direção de Brad Lubman, que leva à Casa da Música As Pequenas Brasileiras, número 6, de Heitor Villa-Lobos e a História do Soldado, de Igor Stravinsky. Nós vamos ficar com estas Baquianas, número 6, uma obra a que Heitor Villa-Lobos se dedicou em 1938. Vamos escutar os dois andamentos, Ária Choro e Fantasia Allegro, num registro do flautista Emmanuel Pau e do fagotista Friedrich Edelmann.

Música em que o brasileiro Heitor Villa-Lobos procurou explorar as afinidades que acreditava existirem entre a música tradicional brasileira e a música de par. Trata-se de um projeto que estava alinhado com o espírito que então se vivia no Brasil, em pleno governo de Getúlio Vargas, de consolidação de uma identidade nacional. Ficamos com As Baquenas Brasileiras número 6, uma obra que o Remix Ensemble leva amanhã a partir das 7:30 à Casa da Música. Aqui escutamos uma gravação do flautista Emmanuel Paul e do fagotista Friedrich Edelmann. A 18 minutos das 6. Vamos fechar a primeira hora do fim de tarde aqui na RTP Antena 2 com o andamento inicial do Quarteto com Piano número 1 em Sol Menor Opus 25 de Johannes Brahms, um trabalho que o compositor começou a escrever no final da década de 1850, num período em que trabalhava na corte de Detmolds, ao serviço de Leopold III de Lipa. Vamos ficar com uma nova gravação do Kaleidoscope Chamber Collective.

Um excerto do novo álbum do Kaleidoscope Chamber Collective, lançado com a chancela The Chandos. Ficamos com um registro do primeiro andamento do quarteto com piano número 1 em Sol Menor Opus 25 de Johannes Brahms, música que o compositor escreveu entre 1856 e 1861 e que seria nesse ano estreada em Hamburgo num concerto do quarteto Elmsberger com Clara Schumann ao piano. É assim que fechamos a primeira hora do fim de tarde aqui na RTP Antena 2. Seguimos daqui a nada com as propostas da Sandy Gageiro, que hoje nos vai falar de um clube de leitura, de uma peça de teatro e do Dia Internacional dos Museus.

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0: concertos brandeburgueses que Bach escreveu na sequência de uma viagem que fez a Berlim para acompanhar a compra de um cravo. Foi no âmbito desta viagem que conheceu Christian Ludwig, Marquês de Brandemburgo-Schwedt, a quem fez chegar um caderno cuidadosamente manuscrito com os 6 concertos brandeburgueses em 1721. Era, no fundo, uma demonstração de talento junto de um potencial patrono. Estamos aqui a ouvir o 5º destes concertos, música a que o ensemble Les Arts Florissants, sob a direção de Paul Agnew, dedicou o seu novo álbum, o 3º de uma série de álbuns que está a dedicar a Bach sob o mote Bach, uma vida na música. Um registro que nos vai acompanhar ao longo da próxima hora. Vamos também querer debruçar-nos sobre a nova gravação de Nelson Görner de música de Handel, Schumann e Adolf Schultz Evelyn, e dedicar algum tempo à música de Max Reger no dia em que se assinalam 110 anos da morte do compositor. Agora passa 6:01. Vamos conhecer as propostas da Sandy Gageiro para hoje. Olá, Sandy, o que é que tens para nós?
1: Olá, António. Esta semana tenho 3 propostas. Se calhar vou começar pelo Clube de Leitura. É o Clube de Leitura da Biblioteca Nacional. Acontece uma vez por mês pelas 5 da tarde na Sala Multimédia da Biblioteca. A próxima sessão é já amanhã e a obra escolhida é Hamnet, de Maggie O'Farrell. Foi adaptado recentemente ao cinema. Para quem estiver interessado, pode encontrar um guia de leitura, digamos, preparatório para a sessão no site da BN. Como disse, começa às 5 da tarde e é na Sala Multimédia da Biblioteca Nacional. E agora passo à segunda proposta, no campo do teatro e da performance, chama-se Corações de Papel. É um trabalho que cruza comédia e drama. No centro da trama está um homem gay determinado a criar uma família, acolhe David, um adolescente rebelde, marcado por traumas. Ele tem o sonho de o adotar legalmente. No correr da narrativa vamos encontrar a resistência de uma sociedade preconceituosa que tem dificuldade em aceitar a diferença e de um sistema que questiona constantemente a capacidade de um homem gay de ser pai. O texto é de Harvey Fierstein, a adaptação e a encenação é de Peter Pina e está no Teatro Turim, que fica em Benfica, até 24 de maio. E a fechar, gostava de chamar a atenção para o Dia Internacional dos Museus, que se assinala a 18 de maio. Vão acontecer centenas de atividades, como é habitual, na maioria de acesso gratuito, com concertos, recriações históricas, oficinas e visitas guiadas a exposições em dezenas de entidades públicas e privadas pelo país, Madeira, Açores, Continente. Vão acontecer atividades que podem ser visitadas, algumas com é necessário fazer uma inscrição prévia. O dia é celebrado desde 1997. Este ano tem como lema Museus a Unir um Mundo Dividido, destacando o papel na promoção do diálogo, inclusão e paz entre comunidades e isto de acordo com o Conselho Internacional dos Museus, o ICOM. Entre sexta e segunda-feira, são muitas as atividades, é possível visitar o site de Museus e Monumentos de Portugal e procurar as atividades que vão acontecer. Até para a semana.
0: Até para a semana, Sandy. As propostas da Sandy Gageiro, que regressa na próxima segunda-feira. Nós, de regresso à música, seguimos com An die Hoffnung, Opus 124 de Max Reger, em português A Esperança. Trata-se de um lied que o compositor concebeu em 1900.

1912, a partir de um poema de Friedrich Hölderlin, num período em que esteve ao serviço de Jorge II, Duque de Saxe-Meiningen. Vamos escutar uma gravação da mezzo-soprano Lioba Braun com a Orquestra Sinfónica de Bamberga, sob a regência de Horst Stein, no dia em que se assinalam 110 anos da morte de Max Reger.

Anti-Hoffnung, Opus 126 do alemão Max Reger, em português A Esperança, um lead que o compositor dedicou à contralto que o estreou, Anna Ella Schnaut. É uma obra de 1912, de um período em que o compositor esteve ao serviço de Jorge II, Duque de Saxe-Meiningen. Hoje assinalam 110 anos da morte de Max Reger. Haveremos, por isso, de regressar à sua música. Ainda hoje aqui ficamos com uma gravação da mezzo-soprano Lioba Braun com a Orquestra Sinfónica de Bamberg, sob a regência de Horst Stein. Agora, são 6h18, recuamos até à primeira metade do século XVIII para escutarmos uma chacona que George Frederick Handel fez publicar em 1733 em Londres com segunda coletânea de música para tecla que deu ao prelo. Vamos ficar com a chacona em Sol Maior, HWV 435, num novo registro, pianista Nelson Gurner.

novo álbum que o pianista Adolf Gona dedicou à música de Handel, Schumann e Adolf Schultz-Evle. É um registro lançado com a chancela da Alpha Classics. Escutamos aqui uma chacona de Handel. A chacona é, no fundo, uma peça, um andamento que consiste numa pequena progressão harmónica com variações. Aqui ficamos com a chacona em Sol maior, HWV 435, um trabalho que o compositor fez publicar com uma coletânea de música para tecla que deu ao Prelo em 1733, em Londres. Ainda pela música da primeira metade do século XVIII, recuamos cerca de 12 anos para escutarmos o Concerto Brandeburguês em Ré maior, PWV 1050, de Johann Sebastian Bach, uma obra que o compositor escreveu em 1721 para Christian Ludwig, Marquês de Brandemburgo-Schwedt. Vamos ficar com uma nova gravação do ensemble Les Arts Florissants, sob a direção de Paul Agnew.

Música que Bach escreveu na sequência de uma viagem que fez a Berlim para acompanhar a compra de um cravo. Foi no âmbito desta viagem que conheceu Christian Ludwig, Marquês de Brandenburg-Schwedt, a quem fez chegar um caderno com os 6 concertos brandenburgueses em 1721, com o objetivo de demonstrar o seu talento junto de um potencial patrono. No entanto, Bach estaria mal informado sobre a real dimensão da orquestra de Christian Ludwig, que seria significativamente mais pequena do que aquilo que tinha pensado, e estes concertos acabariam por não ser levados aos ouvidos do dedicatário. Ficámos aqui com o concerto brandenburguês número 5 em Ré maior, BWV 1050, num novo registro, Ensemble Les Arts Florissants, sob a direção de Paul Agnew. É o terceiro de uma série de álbuns que o ensemble está a dedicar a Bach, sob o mote Bach, uma vida na música, lançado com a chancela da Harmonia Mundi. A 8 minutos das 7, vamos fechar a segunda hora do fim de tarde aqui na RTP Antena 2, com música de Judith Weir, uma compositora britânica que chega hoje aos 72 anos, depois de um percurso em que estudou sob a orientação de John Taverner na North London Collegiate School e de Robin Holloway no King's College da Universidade de Cambridge, em que trabalhou em universidades como a Universidade de Glasgow, a Universidade de Cambridge e a Universidade de Cardiff, e em que foi nomeada Master of Queen's Music, mestre de música da rainha. Vamos escutar da sua autoria Melodias de Outro Planeta, uma obra de 1986 inspirada na ideia da criação de uma colónia humana em Marte, em que os futuros colonos começariam por viver isolados numa ilha remota da Escócia para se adaptarem às condições de clausura. Judith Weir procura imaginar como seria a música desses colonos escoceses várias gerações depois, num planeta distante, onde a música tradicional sobreviveria apenas como um eco longínquo. Vamos ficar com uma gravação do Ebride's Ensemble.

0: Melodias de Outro Planeta, uma obra que Judith Weir concebeu em 1986, procurando imaginar aquela que seria a tradição musical de uma colónia de humanos em Marte, em que subsistem ecos da música tradicional escocesa. Judith Weir chega hoje aos 72 anos, aqui escutamos os quatro andamentos, Strapsy and Reel, melodia tradicional, giga e melodia para gaita de foles num registro Hebrides Ensemble. É assim que fechamos a segunda hora do fim de tarde aqui na RTP Antena 2. Seguimos daqui a nada com música do alemão Max Riga.
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As variações sobre um tema rococó, Opus 33 de Tchaikovsky, uma obra que o compositor concebeu entre 1876 e 1877, com a ajuda de um violoncista alemão que era seu amigo no Conservatório de Moscovo, que foi quem a estreou. Falamos de Wilhelm Fitzenhagen. Apesar do nome Variações sobre um tema rococó, o tema que estamos a ouvir de fundo não é música do período que associamos à arquitetura e à pintura rococó, mas sim um tema da autoria do próprio Tchaikovsky. A música que vamos querer escutar ao longo da próxima hora, na nova gravação de Gabriel Schwabe, com a Orquestra Sinfónica de Aachen, sob a regência de Christopher Ward. Também na próxima hora vamos ter a oportunidade de escutar parte do novo volume de uma série de álbuns que o trio Busch está a dedicar à integral dos trios com piano de Beethoven, e de regressar à música da britânica Judith Weir, que chega hoje aos 72 anos.

Uma suíte romântica, opus 125, do alemão Max Reger, um trabalho de 1912, já do final da vida do compositor, de um período em que se encontrava ao serviço de Jorge II, duque de Saxe-Meiningen. Hoje assinalam-se 110 anos da morte de Max Reger. Aqui ficamos com o andamento final desta suíte num registro de orquestra sinfónica de Kevel, sob a direção de Jaime Martín. Agora são 7h21, deixamos a música do século XX, recuamos cerca de 4 décadas até 1877 para escutarmos as variações sobre um tema rococó, opus 33 de Tchaikovsky, uma obra que Tchaikovsky concebeu com a ajuda de um amigo violoncelista alemão, que era seu colega no Conservatório de Moscovo, Wilhelm Witzenhagen, que foi também quem a estreou. Vamos aqui escutar uma nova gravação de Gabriel Schwabe com a Orquestra Sinfónica de Aachen, sob a regência de Christopher Ward.

O novo álbum que o violoncista Gabriel Chevaba, com a Orquestra Sinfónica de Aachen, sob a regência de Christopher Ward, dedicou à música de Tchaikovsky. É um registro com o selo da Naxos. Escutámos as variações sobre um tema rococó, Opus 33, uma obra de 1877. É um trabalho que, apesar do nome, não parte de um tema do período que associamos à arquitetura e à pintura rococó, mas sim de um tema da autoria do próprio Tchaikovsky. Não deixamos os novos álbuns, seguimos com um dos trios com piano que Beethoven nos deixou, o trio com piano em Mi maior WOO 38, um trabalho de 1795, da chamada primeira fase de Beethoven, ainda muito marcada pela influência de Haydn e de Mozart. É música que a Beethoven escreveu pouco tempo depois de ter deixado Bona, onde tinha estado ao serviço de Maximiliano Francisco da Áustria, príncipe eleitor e arcebispo de Colónia, e de se ter fixado em Viena. Vamos escutar uma nova gravação do trio Busch.

O segundo volume de uma série de álbuns que o trio Busch está a dedicar à integral dos trios com piano de Beethoven, com a chancela da Alfa. Aqui ficamos com o trio com piano em Mi maior, WOO 38, uma obra de 1795. A 4 minutos 18. Vamos fechar o fim de tarde aqui na RTP Antena 2 com música de Judith Weir, uma compositora britânica que foi entre 2014 e 2024 Master of Queen's Music, mestre de música de rainha. Hoje Judith Weir chega aos 72 anos. Vamos aqui escutar uma gravação de Magnificat e Nunc Dimittis, música que foi encomendada para assinalar os 500 anos da fundação do St. John's College da Universidade de Cambridge. A estreia deu-se em outubro de 2011, precisamente num concerto do coro do St. John's College, sob a direção de Andrew Netzinger. Nós vamos escutar uma gravação dos BBC Singles, sob a direção de Andrew Hill.

0: Magnificat e Nunc Dimittis de Judith Weir, uma compositora britânica que chega hoje aos 72 anos. Ficámos com registros BBC Singers sob a direção de Andrew Hill. É assim que hoje fechamos o fim de tarde aqui na RTP Antena 2, emissão Seco Jazz a 2, com música de Ora Silver e Veronica Swift. Eu sou o António Pires Veloso, da minha parte é tudo, é um gosto tê-lo aí desse lado. Obrigado por estar com a Rádio Pública. Desejo-lhe um bom fim de tarde.
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0: Alexandra.
1: Olá, Luís.
0: Hoje colocamos em contraponto dois álbuns gravados em períodos bem diferentes na história do jazz e da humanidade. Por um lado, o Soul Jazz do pianista Horace Silver, numa gravação de 1968. Por outro lado, a contemporaneidade da jovem cantora Veronica Swift, que em 2021, em plena pandemia de Covid-19, viu editado um álbum em que abordou alguns dos temas mais prementes da atualidade.
1: Começamos pela audição de Horace Silver e do disco Serenade to a Soul Sister.

0: Serenade to a Soul Sister, tema que deu título ao disco que o pianista Horace Silver viu editado em 1968 pela Blue Note.
1: Gravado em fevereiro e março de 68, este álbum foi construído a partir do repertório de Horace Silver e com recurso a dois grupos distintos. Primeiramente, em fevereiro, o pianista e compositor liderou um quinteto cujos músicos eram Charles Tolliver, trompete, e Stanley Turrentine, saxofone tenor, Bob Crenshaw, contrabaixo, e Mickey Rocker, bateria.

0: Psychedelic Sally, uma composição de Horace Silver, música do disco Serenade to a Soul Sister.
1: Em março de 1968, Horace Silver convocou um novo quinteto para o estúdio do engenheiro de som Rudy Van Gelder. O pianista trabalhou assim com Charles Tolliver, trompete, Benny Maupin, saxofone tenor, John Williams, contrabaixo e Billy Cobham, bateria.

0: O quinteto de Horace Silver em Raindance e Kindred Spirits, músicas do disco Serenade to a Soul Sister, editada em 68 pela Blue Note.
1: No quinto álbum em nome próprio, Veronica Swift quis abordar temas que não têm estado propriamente presentes no universo do jazz, mas cuja atualidade contemporânea colocou bem no centro da vida política e social. Em This Bitter Earth, a voz de Veronica Swift deu assim visibilidade a questões como o sexismo, a violência doméstica, o ambiente, o racismo e a xenofobia, mas também as denominadas fake news.

0: This Bitter Earth, um tema de Clyde Otis, que deu título ao disco que a cantora Veronica Swift viu editado em 2021 pela Mac Avenue.
1: Neste álbum, Veronica Swift teve como companheiros instrumentistas Emmett Cohen, piano e celesta, Yasushi Nakamura, contrabaixo, e Brian Carter, na bateria. Além de diversos convidados, participou também nas gravações um quarteto de cordas.

0: How Lovely to Be a Woman, um tema da autoria de Charles Strauss e Lee Adams, e You've Got to Be Carefully Thought, uma composição de Richard Rodgers e Oscar Hammerstein II, músicas do disco This Bitter Earth.
1: Referindo-se às suas intenções para este disco, o segundo que gravou para a Mac Avenue, Veronica Swift afirmou que o álbum tem duas abordagens distintas. Por um lado, a cantora quis falar do papel da mulher na sociedade atual e de como isso está a mudar. Por outro lado, Veronica Swift dedicou-se a abordar outros temas do mundo, como o racismo ou as notícias falsas. O tema das notícias falsas surgiu retratado em The Sports Page.

0: A cantora Veronica Swift em The Sports Page, um tema composto por Dave Frisberg e no clássico The Man I Love, de George e Ira Gershwin. Músicas do disco The Bitter Earth, editado em 2021 pela Mac Avenue. Boa noite, Luís.
1: Boa noite, Alexandra.

Edição de Cristina do Carmo. 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
2: Vamos transmitir uma gravação cedida pela Radiodifusão Checa. No programa de hoje, um concerto realizado no Auditório Smetana, em Praga, no dia 12 de maio de 2025, inteiramente preenchido com o ciclo Ma Vlast, A Minha Pátria, de Bedřich Smetana, pela Orquestra Filarmónica Checa, sob a direção de Semyon Bychkov. Escrito entre 1874 e 1879, já numa fase em que Smetana enfrentava a surdez, Ma Vlast é um ciclo de 6 poemas sinfónicos que traçam um retrato musical da história, da paisagem e da mitologia da Boémia. A estreia integral teve lugar a 5 de novembro de 1882, em Praga. Cada andamento possui identidade própria, mas todos se interligam por motivos temáticos e simbólicos. Wieserhard invoca a antiga fortaleza, símbolo do passado histórico checo. A música abre com a harpa, associada ao lendário bardo Lumir, e desenvolve um tema nobre que representa a grandeza do castelo. Ao longo do andamento, essa ideia passa por momentos de esplendor e declínio, sugerindo a passagem do tempo e a queda da fortaleza, mas mantendo sempre um caráter solene e evocativo. Moldava retrata o percurso do rio, desde as suas nascentes até atravessar a paisagem checa. A música começa com duas correntes que se unem, formando o rio, e vai descrevendo diferentes cenas. Uma dança camponesa, uma atmosfera noturna com figuras míticas e a força das águas em movimento. O fluxo contínuo da música transmite a ideia de viagem e transformação. O terceiro poema sinfónico, Sarka, é baseado numa lenda dramática e conta a história de uma heroína que usa a astúcia para enganar e destruir os seus inimigos. A música alterna entre momentos sedutores e passagens violentas, criando um forte contraste emocional. O caráter é intenso, com grande energia rítmica e orquestral. O quarto poema sinfónico, Dos Campos e Bosques da Moémia, Smetana afasta-se de uma narrativa específica para pintar um quadro da natureza e da vida rural. Música que evoca paisagens, festas populares e danças tradicionais. O quinto poema sinfónico, Tabor, inspirado no espírito guerreiro dos Hussitas, este andamento tem um caráter austero e determinado. Baseia-se num antigo coral que surge de forma poderosa e insistente. A música transmite tensão, fé e resistência, com uma sonoridade mais densa e sombria. E por fim, Blanik, funciona como continuação de Tabor, retomando o mesmo material temático. Evoca a lenda dos cavaleiros que dormem dentro de uma montanha, prontos para defender a pátria. Ma Vlast, A Meu País ou A Minha Pátria, ciclo de 6 poemas sinfónicos de Bedřich Smetana, pela Orquestra Filarmónica Checa, sob a direção de Semyon Bychkov.

Mavlast, a minha pátria. Música de Bedřich Smetana, pela Orquestra Filarmónica Checa sob a direção de Semyon Bychkov. Transmitimos um concerto realizado em Praga, no Auditório Smetana, no dia 12 de maio de 2025. Foi uma gravação cedida pela Radiodifusão Checa.

Prossegue a emissão da RTP Antena 2 com música de Frédéric Chopin, sonata para violoncelo e piano em sol menor, opus 65, pelo violoncelista Truls Mörck e a pianista Catherine Stott.

0: Chopin, sonata para violoncelo e piano, opus 65, pelo violoncelista Truls Mörck e a pianista Katrin Stott.
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1: Boa noite. A ronda propõe hoje um regresso às correntes descritas na Póvoa de Varzim, à 27ª edição, para transmitir ao longo da próxima hora todas as intervenções da primeira mesa, que aconteceu no dia 25 de fevereiro no Cineteatro Garret. Tinha por proposta temática, como todas as mesas da edição deste ano, uma frase de Álvaro Labrinho Lúcio, retirada ao livro A Vida na Selva. Neste caso, a utopia só não se atinge porque na viagem nos apeamos demasiado cedo. Seis escritores convocados a refletir sobre esta frase: a escritora angolana, Prémio Camões, Ana Paula Tavares, a poetisa chilena Carmen Yanhas, o poeta brasileiro Eucanã Ferraz e os portugueses Afonso Reis Cabral, Filipe Leal e João de Melo. A mesa teve a apresentação de José Carlos de Vasconcelos, mas para poder caber nesta hora de emissão, e como sempre com alguma edição em relação a estas intervenções, vamos apenas escutá-las, começando pela angolana Ana Paula Tavares, que contou histórias, trouxe mitologias, viu a utopia no horizonte, mas viu também que quando nos aproximamos ela se afasta, conferiu esperança. A palavra. Ela ainda pode salvar-nos. Ana Paula Tavares, nas correntes descritas deste ano.
2: Primeira paragem. Dizem os Kung da minha terra, erradamente chamados Busquimans, e que se consideram a si próprios os homens mais antigos que habitam este planeta, que o paraíso ficava no centro da terra. E aí viviam muito felizes homens, mulheres, animais e pedras. A luz era permanente, embora não houvesse sol nem fogo. Um dia, Deus decidiu plantar uma árvore com as raízes ao contrário. A árvore cresceu tanto que furou o chão da terra e deixou nos homens a desconfiança de que haveria outros paraísos para lá daquele em que viviam. Deus criou um corredor e inventou a palavra viagem para que todos, homens, mulheres, animais e pedras, pudessem partir, por ordem, em busca de um novo mundo. Viram então o sol e a lua, sua mulher, descobriram o medo e o frio. Perderam a língua inicial para criarem as novas, perdidos que estavam na tradução. Deus tinha interditado o fogo, mas logo homens e mulheres prenderam entre as pedras e a luz o raio para se aquecer e procurar o caminho. Nunca mais encontraram o silêncio, nem pararam de caminhar mundos dentro de outros mundos. Assim, a primeira paragem e as formas de dizer ao contrário caíram e as águas transbordaram os rios, sopraram os ventos e o espaço deixou de ser neutro, interno e protegido. A vida transformou-se numa região de paragens transitórias antes e depois do tempo. Segunda paragem. A casa. Aprende o que a terra te diz. Chegou a altura de encontrar um lugar em somas de silêncio. Chegaram à palavra casa, abrigo e lugar da vida e transformaram-se naqueles que se movem, os que giram à volta de si próprios, verso e reconversão das sombras que abandonaram sem destino. Habitam as areias dos mais antigos desertos e sabem a ciência do sono. Descobriram o que mais tarde um viajante, Eduardo Galeano, haveria de pôr por palavras. A utopia está lá no horizonte. Aproximamo-nos dois passos e ela recua dois passos. Mas como com as palavras andantes somos os que não podem desistir da utopia. O ato de criar com os seus duplos prolonga-nos para lá do espelho. Três gerações de deuses esperam por nós, os do céu, os da terra e os da vida. Não sei se é ilha, cidade do sol, ilha dos amores e outras formulações. Sei caminhar e tenho escrito na pele a perda antiga de todos os paraísos. O mundo apresenta-se sombrio, mas não se vive ou não se vive só dentro de uma folha de papel. Somos os das palavras e com elas havemos de criar um lugar onde a esperança se recuse a morrer. A duração da vida humana está para lá de nós, em Gaza, nas meninas da Nigéria, na poesia da Guiné. Viveremos sempre a desejar o impossível e a descer numa paragem antes da prevista. Já o disseram Orwell ou Huxley, sopram sobre nós, mas como os Kung preveniram, o deserto pode ser, ainda assim, morada, paragem, destino. A palavra que nos fez seres da esperança não pode ser adiada. E por isso volto aos Kung. E com eles reaprenderemos o sentido das árvores em seu respirar. E seremos os homens e as mulheres revoltados em todas as paragens e apiadeiros. Com eles poderemos voltar a casa, à lentidão, vestir o silêncio como pele e percorrer os caminhos da febre como intérpretes de um mundo que se faz raro, espesso e difícil. Muito obrigada.
1: Ana Paula Tavares, na mesa número 1 das correntes descritas deste ano, no último 25 de fevereiro, a partir da frase "A utopia só não se atinge porque na viagem nos apeamos demasiado cedo". Seguimos com o poeta brasileiro Eucanã Ferraz a trazer-nos uma reflexão erudita sobre a poesia, a liberdade e a beleza da desordem que encontramos na poesia.
3: Para mim isso é um retorno à casa. E quando voltamos à casa, sentimos falta de quem não está mais. Então é o velho tema do Ubsunt que retorna. E eu cito pelo menos três amigos queridos que estiveram nessa casa comigo. Pessoas formidáveis. Casimiro de Brito, Gastão Cruz e Antônio Cícero. Então essa minha fala é dedicada a eles também, que aqui estão ausentes. Bem, o nome desta mesa é "A utopia só não se atinge na viagem, porque nela nos apeamos demasiado cedo". Então, portanto, digamos que é o tema da desistência ou do fracasso. O tema da utopia, pelo menos a mim, me parece um problema tão antigo quanto atual, tão dispensável quanto necessário, tão justo quanto inadequado. Tentarei brevemente ver essa questão daqui, deste lugar singularíssimo que ocupo, que é o de um poeta contemporâneo, portanto formado e deformado pelo espírito da lírica moderna. E assim posso dizer que nós, poetas, não apeamos antes de chegar ao lugar ou não lugar a que se dá o nome de utopia, porque considero que o lugar a chegar é o próprio poema. Não há nada fora dele. Apear antecipadamente seria desistir dele ou ainda não escrevê-lo. O que também não deixa de ser, ou não deixaria de ser, uma opção corajosa, digna, reveladora de uma força atuante em toda a arte moderna, A tentação de manter a folha em branco foi, afinal, uma das linhas de força da lírica moderna. Repito, o lugar a chegar é o próprio poema. Fora dele não há nada. Tal juízo parecerá, no mínimo, acanhado para quem pensa a utopia em sua versão coletiva ou coletivista, largamente social, e acredita nos poderes revolucionários do poema e do poeta. Mas logo pensamos nos muitos séculos de idade do verso e procuramos exemplos de um poeta, de um livro, de um autor que tenham objetivamente transformado o mundo à sua volta, considerando-se como o mundo tudo o que esteja fora do poema, ou da literatura, ou da arte. Sejamos claros, quando associamos

Poeta e crítico norte-americano chamado Ben Lerner publicou um breve ensaio chamado Ódio à Poesia ou Pela Poesia, e já traduzido cá em Portugal. E o Ben Lerner fala de maneira muito curiosa e bem-humorada do quanto o mito da expulsão do poeta na República de Platão permanece no nosso imaginário e o quanto se espera dela poesia ou deles, ou de nós, os poetas, como capazes de efetivamente transformar a República, do quanto somos perigosos e do quanto a poesia pode fazer acontecer. E parece que, portanto, existe em torno do poema uma espécie de expectativa, como se existisse de fato uma espécie de poema ideal, que ele chama de poema virtual. Poema que nunca se realiza. E, portanto, o ódio à poesia vem daí. A poesia nos promete demais e parece que cumpre muito pouco diante do que ela nos promete. A Clarice Lispector dizia que escrever é uma forma de fracassar. Associado a partidos políticos, ideologias, clubes, academias, o poema parece, à primeira vista, mais apto a mover as coisas à sua volta. Mas quanto tempo dura tal aliança? Quanto tempo a individualidade, a subjetividade e a liberdade radicais, como princípios inalienáveis do poema, resistem frente às necessidades de ordem prática e coletivista da palavra transparente e imóvel da lei? A subversão é a utopia do poema. É este desejo, no entanto, que parece exilar o poema e o lançar para fora das instituições que lhe acenavam com uma utopia, simplesmente porque estas, em algum momento, não suportam a liberdade e a beleza da desordem que devem ser o lugar almejado pela palavra do poeta. Os exemplos seriam tantos que sequer vale a pena começar a listá-los. Curiosamente, a expulsão da República dá-se justo pela acusação de que o poeta desistiu da utopia, quando foi justo o contrário que se deu. A acusação é sempre a de que o poema deixou de servir a alguma causa. Mas a causa do poema é ele mesmo. Sua absoluta desobediência, sua completa diferença e deslocamento são a utopia com a qual pode o poeta colaborar para uma hipotética transformação no caminho da dignidade. Assim, falar de flores e de luas, de jarros e de amores, de pedras e de cores, da solidão e das sílabas, será insuportavelmente transformador e revolucionário. Devolver as palavras às coisas é a mais alta utopia. Escrevemos o poema porque, ainda hoje, um dia, acreditamos que isso é possível. Porque algum dia lemos um poema, um único verso, talvez, que nos levou a algum lugar onde isso foi possível. Porque algum dia, talvez na juventude, e por que terá sido na juventude, bebemos da água e deitamo-nos à sombra daquela miragem, quando era mais fácil acreditar que só havia o deserto. Mas também vem o dia em que tudo parece ser não mais que o descampado, a mudez, o gesto congelado, as mãos vazias, os olhos vazios, a vida literária e seu cortejo de vaidades, a competição pelos prêmios,
a tolice, a

0: abarrotar as poucas livrarias. Enfim, reconhecemos que o poema fracassou, porque os governos totalitários prosseguem, porque a força bruta segue em frente. Porque falar de flores e de luas, de jarros e de amores, de pedras e de cores, da solidão e das sílabas, foi tão inútil quanto falar da fome, das injustiças, dos preconceitos, de tudo o que nos rebaixa e nos mata. Nem transformador, nem revolucionário, o poema limita-se a ser um acerto de contas com seu criador, um acerto com sua consciência. Diante da utopia social, coletiva, frente à necessidade sempre urgente, sempre atual, sempre presente de transformar o mundo para além das fronteiras do verso, isso parece pouco. Um acerto de contas com o próprio Criador parece inútil, parece fútil. Ainda assim, lembramos facilmente de governos totalitários que temem a poesia, o poeta, os livros. Ainda assim, um encontro de escritores reaviva o tema da utopia e ninguém estará mais exposto à admiração e ao desprezo do que ele, do que nós, os poetas. O fracasso parece ser o nosso destino inescapável, assim como, estranhamente, a utopia, seja ela qual for, é o motor capaz de mover a poesia. É nessa corda tensa, estendida sobre o abismo, o silêncio da desistência, que o poeta caminha. A lucidez e a consciência dos limites históricos do poema são a única declaração de princípios possível. Muito obrigado.
1: O poeta brasileiro Eucanã Ferraz foi convidado em entrevista neste programa, quando esta edição das Correntes de Escritas, no final de fevereiro, aqui também, na mesa número 1, respondendo a esta frase extraída do livro A Vida na Selva, de Álvaro Labrinho Lúcio, a utopia só não se atinge porque na viagem nos apeamos demasiado cedo. E seguimos com Filipa Leal, a refletir sobre a distinção entre sair cedo demais ou demasiado cedo, sobre utopia, democracia e, claro, sobre poesia.
2: A utopia só não se atinge porque na viagem nos apeamos demasiado cedo, escreveu Labrinho Lúcio. Todos sabemos o significado de utopia e todos sabemos o significado de apiar. Saberemos? Para confirmar o primeiro, consultei vários livros de que irei falar-vos nos minutos que me cabem. Para confirmar o segundo, consultei apenas uma fonte. A primeira que me apareceu, que vos aparecerá, acredito, se vivermos no mesmo algoritmo ou na mesma utopia virtual. A primeira entrada que me surgiu foi numa página em cujo cabeçalho lemos Dicionário Online de Português. Dizia assim: apiar significa, fundamentalmente, fazer descer, desmontar de um cavalo ou sair de um veículo, pôr a pé. Pode também significar, de forma figurada, destituir ou demitir alguém de um cargo, bem como demolir, deitar abaixo ou suprir uma estrutura física. Confesso-vos que apiar para mim tinha um sentido mais literal do que figurado, esse de desmontar ou de sair, enfim, o de nos pormos a pé. Por isso, quando li a belíssima frase que serve de tema a esta mesa, fiquei a pensar nas utopias que não atingimos por sairmos cedo demais e não tanto por sairmos mais cedo. Porque há uma diferença entre sair mais cedo e sair cedo demais. À partida, perdoamos mais facilmente quem sai mais cedo do que quem decide ou tenta sair cedo demais. Se um amigo precisa de sair mais cedo da nossa festa de anos, perdoamos-lhe, mas só se ele ficar pelo tempo suficiente. Por exemplo, se ficar até se cantarem os parabéns ou até ao primeiro brinde. Ou seja, perdoamos-lhe que saia mais cedo se ele não sair cedo demais. E esta regra, pus-me a pensar, talvez se aplique a quase tudo. Podemos sair mais cedo de um cavalo, mas não cedo demais. Convém que ele estabilize o trote ou o passo para nos apiarmos em segurança. Podemos sair mais cedo de um carrossel, se ainda estivermos na fila, ou se ainda não tiver começado a subida, mas nunca cedo demais. Convém aguardar que o carrossel pare para nos apearmos em segurança. E o jogo das hipóteses pode passar também do sentido literal ao figurado. Podemos sair mais cedo de uma vida, mas não cedo demais. Se envelhecermos ao ponto de nós próprios já sentirmos que não queremos estar aqui, as famílias compreenderão porventura essa ausência um pouco melhor. Mas se partirmos jovens, se nos apearmos da vida a meio, vamos rebentar com a segurança das famílias, dos amigos, de quem nos amar. Também podemos sair mais cedo de uma relação, de um amor, de uma amizade, mas não cedo demais. Nisto do amor, nisto da amizade, convém também só nos apearmos depois de termos vivido muitas coisas e, principalmente, depois de termos tentado tudo. Poderíamos falar agora de sair mais cedo ou cedo demais de um governo, por exemplo, ou de um livro. Sair cedo demais de um livro é muito diferente do que sair mais cedo de um livro, acredito. Percebo então, e só percebo isto curiosamente quando penso num livro, que neste jogo o mesmo se poderá aplicar ao gesto contrário, o de entrar em vez de sair. Entrar mais cedo também é diferente de entrar cedo demais. Este jogo de hipóteses poderia não terminar nunca e eu estive quase para fechar os olhos frente ao precipício e cair verticalmente no vício, como diria Cesarini, mas faltava-me perceber o que poderia isto ter a ver com a utopia. Então fui pesquisar, não na net, mas em livros, esses objetos nos quais entrei mais cedo e dos quais prefiro não sair. No livro Estilhaços de Sonho, Espaços de Utopia, Fátima Vieira e Maria Teresa Castilho reúnem e organizam textos de um ciclo de conferências sobre a utopia que promoveram na Faculdade de Letras da Universidade do Porto. Na introdução, recordam que o pensamento utópico esteve de boa saúde entre os séculos XVI e XIX, depois da publicação em 1516 da célebre Utopia de Thomas More. Saímos cedo demais, é certo, destas centenas de anos e chegamos, também cedo demais neste caso, ao século XX. É então que se dá, segundo as investigadoras, o declínio do pensamento utópico, por alguns dos mesmos motivos pelos quais tinha sido aplaudido, o desenvolvimento tecnológico e a ideologia política. É então que autores, já aqui citados, como Aldous Huxley, com O Admirável Mundo Novo, de 1932, e George Orwell, com o romance 1984, publicado em 1949, substituem a noção de paraíso pela de inferno, a de utopia pela de distopia. Seria, pois, utópico calcular que se retomariam os estudos de um pensamento que chegou a ser banido do meio universitário. No entanto, a partir dos anos 80, aconteceu aquilo a que as autoras chamam de reabilitação da utopia, tanto nas universidades como no discurso político. Este e outros livros consultei em 2026, mais de 500 anos depois da publicação da obra de Thomas More, autor que, recordo, acabou julgado por traição, condenado à morte e foi executado na Torre de Londres, são por si só a prova de que Labirinto Lúcio estava certo. É importante não nos apearmos demasiado cedo de uma ideia, mesmo que ela surja cedo demais. E mesmo que a ideia tenha sentidos opostos para quem a interpreta. Segundo Adalberto Dias de Carvalho, num texto Utopia, esclarecer conceitos para renovar sentidos, a utopia, e cito, é encarada pelo senso comum, ora como um pesadelo, ora como um sonho. O autor esclarece, no primeiro caso, o do pesadelo, ela é apontada como sendo responsável pela legitimação do dogmatismo e da violência. No segundo caso, o do sonho, a utopia apresenta alternativas que, embora inalcançáveis, alimentam, pelo exercício da imaginação, uma ânsia de libertação. Desta Biblioteca das Utopias, dirigida por Fátima Vieira nas edições Quasi, e da qual guardo alguns volumes na minha pequena biblioteca pessoal, fazem parte títulos como Utopias de Cordel e textos afins, ou Irmânia, de que não me recordava. Da antologia Utopias de Cordel, retirei mais duas pistas, dois caminhos breves para esta viagem. A primeira é a seguinte. A ideia de que não há utopias portuguesas é um lugar comum, que resulta tacitamente do menosprezo ou do desconhecimento que mostram ter os estudiosos, em geral, das manifestações utópicas presentes na cultura lusa através dos tempos, lemos. A segunda é uma lista de exemplos do que são, segundo o autor desta antologia, utopias ou obras afins que ficaram a dever-se a autores portugueses. Desta lista, o primeiro que me chamou a atenção, porque sabia que poderia encontrá-lo na minha estante, foi um livro a que o autor se refere como A Proposta Vegetarianista de Ângelo Jorge. Tratava-se de outro volume que já referi, Irmânia, publicado em 1912. Nesta edição de Irmânia, organizada por José Eduardo Reis, ficamos no seu texto introdutório a conhecer melhor Ângelo Jorge, aqui descrito como livre pensador anarquista, que assumia o vegetarianismo e o naturismo como programas redentores dos males gerais da humanidade. Irmânia é uma ilha, a ilha ideal, onde vive um povo livre e feliz, na qual aparece um náufrago, Manfredo. O náufrago vai tentando explicar aos habitantes da ilha de onde vem, esse lugar do qual, felizmente, não saiu demasiado tarde, enquanto os habitantes lhe explicam como vivem na ilha onde Manfredo acabou de chegar, inanimado. Irmânia, esse lugar onde nunca é cedo demais para chegarmos. Nesta breve narrativa que Ângelo Jorge escreveu em cerca de um mês, há mais de 100 anos, destaca um diálogo, que achei lindíssimo, entre o protagonista, o náufrago, e uma mulher que conhece na ilha, Violeta. E leio-vos. Desgraçados os que morrem nas guerras, desgraçados os que sucumbem de fome e de dor, desgraçados os que moirejam e passam privações, desgraçados os que povoam os manicômios, os hospitais, as prisões. Manicômios? Hospitais? Prisões? Murmurou Violeta. Que cidades são essas? No longo volume do Espírito da Utopia, uma edição da Gulbenkian, José Eduardo Reis volta ao tema deste livro de Ângelo Jorge e esclarece as razões pelas quais estamos perante uma utopia literária. Temos um náufrago, que é acolhido por uma comunidade insular cuja organização se apresenta como ideal relativamente ao plano histórico da realidade social de que ele provém. Temos uma ilha misteriosa, neste caso habitada por uma população indígena que pratica um regime alimentar vegetariano e um modo de comunicação interpessoal fundado nos princípios do respeito pela natureza em geral, incluindo todas as formas de vida animal e de amor ao próximo. E temos, destaca ainda José Eduardo Reis, uma personagem, Manfredo, que optará por permanecer na ilha. Ponho-me então a pensar que Manfredo terá, de facto, atingido a utopia, porque não se apiou demasiado cedo durante a viagem. Para isso, teve de fazer essa viagem até ao fim, ou para lá do fim, ou seja, até ao naufrágio. Mas o que fará deste texto verdadeiramente uma utopia, continuo a pensar, talvez seja o facto de Manfredo ter escolhido ficar no lugar aonde chegou, apesar da viagem tão difícil até lá. Apesar do naufrágio, ou depois do naufrágio, desconhecendo se era ou não tarde demais, Manfredo escolheu apear-se na ilha, ou apear-se do seu mundo, e ali ficar. De alguns livros temos de sair infelizmente demasiado cedo, simplesmente porque mais cedo ou mais tarde a minha pesquisa teria de terminar. Depois destas leituras, e voltando ao jogo de hipótese inicial, a hipótese do cavalo, a hipótese do carrossel, da vida, da relação, etc., pus-me a pensar se a frase de Labirinto Lúcio seria diferente, se em vez de demasiado cedo, ali estivesse escrito mais cedo. Experimentei. A utopia só não se atinge porque na viagem nos apiamos mais cedo. E parece-me que não funciona. Parece-me que mesmo no campo da utopia será ainda assim diferente se nos apiamos mais cedo ou cedo demais. Se nos apiarmos mais cedo, talvez estejamos ainda no bom caminho da boa utopia. Utopia positiva, chamam-lhe os especialistas, desde que não nos apiemos demasiado cedo. Concretizar essa ideia, seja num cavalo ou numa vida, será porventura a maior das utopias. Resta-me apenas acrescentar que de todas as hipóteses que pus no meu jogo inicial, apenas uma me pareceu dissonante, a democracia. Eis um lugar onde entramos demasiado tarde e de onde convém não sairmos nem cedo demais, nem demasiado cedo. Da viagem da democracia, convém não nos apiarmos nunca. Obrigada.

0: Filipe Leal, na mesa número 1 das correntes descritas deste ano no Cineteatro Garrete da Póvoa de Varzim, mesa para a qual foi também convidado o escritor João de Melo, foi também convidado este ano na Ronda. Vamos ouvir João de Melo sobre romantismo, melancolia, sobre um mundo onde as artes encontram cada vez mais desinteresse, nomeadamente entre os mais jovens. Vamos ouvir esse seu testemunho de professor também, João de Melo, na 27ª edição das Correntes Descritas.
1: Vou falar da utopia pelo prisma do romantismo. Vou dizer, quanto mais romântico, mais utópico. Se alguém disser que não se sente, ao menos intimamente, uma pessoa romântica, é quase certo que mente. Mente por altivez e por vergonha literária. É por um mero romantismo de amadores e de rebeldes sem causa que escrevemos e publicamos em Portugal. Também por romantismo somos leitores no tempo deste país, sendo avesso com poucos a arte de criação pela linguagem que ainda designamos por literatura. Cremos nela porque a concebemos como explicação e finalidade prática da nossa vida. Acreditamos que ela comporta uma ideia de amparo e redenção do género humano na história do mundo, a começar por nós, por quantos nos leem e ouvem e pelos que, a nosso lado, caminham nos passos e na vereda do nosso destino. Não deixa de ser curioso associarmos este nosso romantismo às ingênuas ilusões do ser sonhador que vive dentro de nós. Não chega a constituir utopia social, nem doutrina ou estética do pensamento. Também não afronta nem ofende os usos e costumes de ninguém. As senhoras, em geral, gostam de homens românticos, porque não lhes dão trabalho nenhum e, ainda por cima, quase sempre têm talento e mão para a cozinha. Confesso honradamente que não é o meu caso. Romântico, sim, mas cozinheiro é que nem por isso. Penso, todavia, que o termo e o conceito se foram tangendo, delindo, gastando na passagem da literatura para o quotidiano. Do indivíduo romântico, dizemos que não é mais do que um amável e inocente e iludido, sendo a glória literária a sua única grande ilusão neste mundo. Que bem corre o romântico no campo atrás das mariposas, acaba fatalmente por resvalar na relva e por cair de cabeça no silvedo agreste que delimita a superfície e a propriedade da terra. Só então acorda para a realidade e vê que, afinal, tudo permanece intacto e imutável à sua volta. O pior dele está no facto de já não ter emenda possível. Trata-se de um acelerado que não logra atingir o real talento da própria loucura. Converte-se num inofensivo que se permite cultivar a atitude histriónica como condição e medir os outros por si e pensar que triunfa por puro instinto num verso que lhe é dado ou num verso seguinte que lhe ocorre por simpatia verbal ou mero acaso de rima. Ao primeiro sinal de ilusão ou esperança, o poeta cede de novo ao sonho e à ânsia de nele acreditar. Não é raro vermos o mito poético ser exaltado com a fúria da grandeza sem igual, deificado no interior de uma hierarquia literária de talento e criação. Mas deixemos os espíritos românticos em paz. Perguntemos-nos antes se parece viável imaginarmos um mundo sem poesia nem a prosa da literatura. Um mundo onde não houvesse música, teatro, cinema e outras artes plásticas em geral. Quais seriam os sons, os ruídos, as formas, o imaginário criativo dos homens nesse outro mundo tão distinto do nosso? A questão pode ser suscitada pelos professores junto dos seus alunos de todos os níveis etários. Passei eu próprio pela experiência num curso da cultura portuguesa contemporânea. a nível do ensino superior, perante turmas de 60 alunos do curso de comunicação social de futuros jornalistas. Algumas vezes filo mesmo em desespero de causa, sozinho ante a indiferença e o desinteresse histórico-cultural deles para a sua própria ideia de contemporaneidade. Chamados a debate sobre a criação literária e artística, e tendo-os sonhado quanto à eventualidade de virem a trabalhar no jornalismo como divulgadores e críticos das artes e das letras, devolveram-me tão só o silêncio e o embaraço. Em vão esperei por uma ideia, um assentimento, uma frase em defesa da cultura, enquanto finalidade prática, na pessoa e na vida futura de cada um deles. Nada. Continuaram de ombros caídos, perdidos no alheamento, em divagação muda entre as paredes neutras de uma sala de aulas. Lívidas e frias, as bocas cerravam-se nessa descrença igualmente silenciosa, sem luz nem paixão, sem o mínimo sinal de lidarem com uma ideia ou uma opinião, mesmo que descomprometida. Deixava-me a mim a responsabilidade de teorizar, persuadir, exemplificar com nomes, datas, obras e exemplos. Acabaram por confessar-me que não só não liam nada de nada, como até detestavam toda a literatura do mundo. Por entre os prazeres da juventude, dispensavam também os incómodos da memória histórica e o conhecimento político, estético e cultural do nosso tempo, meu e deles. Mas queriam por força ser jornalistas. Nada e ninguém os desviaria do caminho futuro do seu jornalismo, se possível, o desportivo. Sem cultura nem poesia, sem história nem política. Por isso mesmo, deixei de espantar-me com a ignorância deles. Mas num teste de avaliação, ao ser-lhes perguntado o que for e em que tempo histórico ocorrera entre nós o Estado Novo, vários deles responderam por escrito como segue. Estado Novo foi o 25 de Abril. Fizeram um golpe de Estado, criaram a democracia e aí se chamaram Estado Novo. Estávamos todos no ano de 2000, mas só eu lidava romanticamente com um caso de fé na história portuguesa, contemporânea, na poesia dos outros, desses que nos salvam do peso e dos pesares do cotidiano. Professavam uma fé cultural só minha, ao passo que eles não iam além da matéria agnóstica que se lhes excluía da mente e do seu mundo. Não se sentiam tampouco obrigados a crer em mim, nem a confessar qualquer esperança no saber e no conhecimento do cotidiano. Por irónico que pareça, aparentavam muito mais saúde do que eu. Haviam de sobreviver-me por isso, e não apenas pela diferença de idades. Não queriam ser vistos nem achados para nada que lhes viesse de livro algum, de nenhum texto, de um verso que os pudesse iluminar na descoberta da linguagem. Usavam, sim, de benevolência para comigo, deixando-me sonhar sozinho nas minhas aulas, no silêncio deles, a coberta da terceira vida que se designa por caridade, que todos eles dispensavam ao seu tão desnecessário professor de cultura portuguesa contemporânea. Ali o único romântico era eu em pessoa, não obstante confessar-me avesso a todos os ecos do romantismo literário. Quanto aos alunos, não queriam nada de mim, nem precisavam da graça do meu trabalho docente. Não haveria neles que um homem como eu ainda pudesse salvar. Ponto final parágrafo. Muito obrigado.
0: A reflexão de João de Melo, na mesa número 1 da 27ª edição das Correntes de Escritas, foi a 25 de Fevereiro no Cineteatro Garrete, da Póvoa de Varzim. Perante esta proposta temática, a utopia só não se atinge porque na viagem nos apeamos demasiado cedo. O escritor Afonso Reis Cabral sofreu de insónias e partilhou esses momentos de ansiedade e refletiu também sobre a utopia.
2: Hoje Acordei com uma insónia à meia-noite, na hora do lobo, ora a que é muito frequente eu acordar, e pensei em vocês. Esta parede humana, esta extensão de absoluto empenho, boa vontade e preocupação pelo edifício frágil que constantemente temos de cuidar dentro de nós, ou seja, o aperfeiçoamento do nosso espírito. Esta ou essa massa humana desejosa de ouvir falar de livros. Pensar na síntese da humanidade, que é uma plateia, agravou de imediato a insónia, encavalitou as ansiedades, que são peritas em se porem às cavalitas umas das outras, e deixou-me com metade da noite mal dormida e a outra metade mal sonhada, que é o que acontece quando se dorme em ansiedades. Portanto, se eu não disser coisa com coisa, a culpa é vossa, e não de por eu estar intimidado com a ideia de falharmos a utopia, de acordo com a frase de Álvaro Labrinho Lúcio, que tão justamente recordado ao longo destes dias. Mais do que a falharmos, seja lá o que isso for, basta ver que os vencidos da vida pelo ideal a que se propuseram se sentiram falhados, sendo eles, nesse sentido, os mais vitoriosos dos perdedores. Mais do que falhar a utopia, a frase fala de não sermos atingidos por ela. Ora, nessas horas em que vocês, esta plateia, me estragaram a noite, pensei seriamente se serei ou não atingido pela utopia. Que é o mesmo que dizer se seremos ou não atingidos pela utopia, visto que eu tenho em mim tanto de unicamente meu como de absolutamente vosso. É assim a fraternidade que nos une. Mesmo quando cisões brutais nos separam, seremos, quando muito, primos, o que em todo o caso sempre representa algumas costelas de igualdade. Enfim, pensei seriamente se seria atingido ou não pela utopia. Os tais lobos que esgravataram ou que esgravatam à porta do quarto de madrugada bem me tentaram dizer, melhor, uivar, que assistimos a uma enorme degradação da nossa convivência, do nosso espaço público comum, que vai do comentário televisivo às redes sociais, à vida de rua e, desgraçadamente, à reunião do condomínio. Escrevi hoje numa crónica que talvez seja excesso de otimismo suspirar por paraísos perdidos, por tempos em que se debatia no espaço público com retidão e profundidade em busca de chegar ao bem comum, ao invés de ganhar um argumento. Ou seja, amanhã ou ontem, a utopia é sempre um pouco mais longe. E acrescentei que o espaço público, hoje em dia tão amplo, tão cheio de gente, se fecha cada vez mais num nó de desconfiança, de suspeita, de acusação imediata, de um ressentimento profundo, nunca verdadeiramente explicado, salvo por estranhos processos mentais que não nos dizem respeito. Misturas de política, infâncias perdidas, contas bancárias e questões de cama. Isto vestido de moralismo e de indisfarçável má educação. Sendo notório que ninguém passa incólume pelas redes sociais, estamos fartos de o saber e fartos de nos escandalizarmos. Vivemos um grau acima da tranquilidade. Qualquer debate precisa de um vencedor e de um vencido, de um arrasador e de um arrasado, de um humilhador e de um humilhado, e qualquer confronto é um combate, e qualquer combate, uma luta de morte. Sabemos perfeitamente como é que isto é, estamos todos já, infelizmente, habituados. Isto quer dizer que tantas vezes reduzimos o outro, o nosso irmão, seja no debate político, na rua, no quarto ou na famigerada reunião de condomínio, a um reduto difícil de qualificar e que é a opinião que ele tem sobre determinado assunto. Assim o matamos dentro de nós, reduzindo-o a uma ínfima parte de um todo, como se a opinião da qual discordo o desqualificasse como meu semelhante. Nesses momentos, pensei eu, no meio da insónia, certamente não somos atingidos pela utopia porque nos apiamos demasiado cedo. Quer dizer, deixamos cedo demais que a indignação e a suspeita, e já agora a ignorância cada vez mais culposa, tornem o outro numa outra coisa, numa pessoa tão radicalmente diferente de nós que, em último caso, pertencemos a espécies diferentes. Ao mesmo tempo, apiarmos-nos demasiado cedo de um ideal aniquila duas pessoas, aliás. Primeiro, aniquila o meu irmão, agora mais Neandertal do que Sapiens. Depois, aniquila a construção frágil do nosso intelecto, do nosso espírito, que vive da abertura ao outro, da dúvida e de um labor diabólico chamado introspeção. É paga de algo, tem que ver com Caim e Abel. Ao matarmos o nosso irmão, ficamos marcados e somos expulsos para leste do paraíso. Desculpem um certo lirismo. Eu sei que sou escritor e não poeta. Aliás, eu comecei a escrever poesia, mas quando percebi que aquilo não era verdadeiramente poesia, decidi prestar um serviço público que foi deixar de escrever poesia, portanto perder-se um mau poeta, que é sempre uma coisa boa. Mas, enfim, desculpem, eu dizia eu, desculpem o lirismo, mas no fundo estamos em considerações de plena insónia, que normalmente, mais ou menos febris e encavalitadas na ansiedade, divagam entre um realismo brutal sobre nós mesmos e uma utopia inexplicável. A determinado ponto, interrompido pelo biberon da minha filha, voltei a uma imagem antiga. Imaginei uma vela acesa num campo imenso. Era um ponto que iluminava tudo em volta, mesmo no campo despido, não crescia uma única árvore na qual se refletisse a luz frágil. Era uma vela contra a escuridão. E imaginei um arquiteto que se aproxima para construir um edifício. Delimita os contornos da luz e da sombra e traça nessa fronteira a planta de uma catedral. As paredes mestras delimitam perfeitamente até onde a luz da vela chega. Depois de muito esforço, por norma o esforço de uma vida, uma catedral sólida rodeia a fragilidade da vela. Ora, se a vela se apaga, a catedral bem pode aparentar solidez, bem pode aparentar beleza e até figurar nos guias turísticos, mas não deixará de ser um edifício oco. Assim é o nosso espírito quando abdica da utopia, do diálogo, da dúvida e da introspeção. Quando quer ter sempre certezas, no fundo, redunda numa construção aparentemente sólida, mas oca. Entretanto, antes que a insónia acabasse, comecei a sentir urgência em aproveitá-la ao máximo, em explorar aquelas cogitações doentias que não comprometem ninguém e que nunca seriam ditas em público. E considerei que ambicionar tal beleza interior, também a ambição para o espírito, isto é, que seja mais próximo do anjo do que do bicho, era deixar-me atingir pela utopia. Mas que, em todo caso, mais valia apiar-me o mais perto possível do ideal, o mais perto possível da utopia. Enfim, isto ocorreu-me já prestes a adormecer e não me lembro se levava a mais alguma coisa. Hoje de manhã, cometi o erro de passar a limpo as considerações noturnas, o que põe sempre a nu que a insónia nunca é, de facto, boa conselheira. Em todo caso, como vos disse no início, a insónia começou por vossa causa. Por causa desta parede humana que aqui veio para ouvir falar de livros e que levou de mim qualquer coisa aparentada de literatura. A culpa, claro, foi toda vossa. Portanto, muito obrigado e desculpem lá qualquer coisinha.
0: Afonso Reis Cabral, assim a intervenção do escritor Prémio José Saramago em 2019, nesta primeira mesa da edição das Correntes de Escritas deste ano, que tinha por proposta temática a frase de Álvaro Labrinho Lúcio, retirada ao livro A Vida na Selva: a utopia só não se atinge porque na viagem nos apiamos demasiado cedo. Última intervenção nesta mesa, a da poetisa chilena Carmen Yáñez, que substituiu utopia por geopolítica, ou seguiu por ela, referindo-se aos interesses económicos e ao neoliberalismo que fragilizou as democracias, que domina o mundo, levando a guerras, à manipulação da informação. A utopia não se alcança, diz Carmen Yáñez, mas é o único caminho. Vamos ouvi-la.
3: 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Reflexión del cineasta argentino Fernando Birri, paráfrasis popularizada por Eduardo Galeano. Gracias.
0: Foi a gravação editada das intervenções da mesa número 1 do Festival Literário Correntes de Escritas deste ano. Teve lugar no Cineteatro Garrete da Póvoa de Varzim no último 25 de fevereiro. As intervenções dos escritores Afonso Reis Cabral, Filipe Leal, João de Melo, da chilena Carmen Nhanhas, da angolana Ana Paula Tavares e do brasileiro Eucanan Ferraz, uma mesa que teve a apresentação de José Carlos de Vasconcelos, homenageado na edição deste ano, um dos homenageados, o outro, Álvaro Labrinho Lúcio, que nos deixou no último ano. Todas tiveram por proposta temática uma frase retirada do livro A Vida na Selva. Nesta mesa número 1, a frase foi: a utopia só não se atinge porque na viagem nos apeamos demasiado cedo. Os encontros à volta dos livros vão mais longe através da rádio, neste programa. Está feita a ronda, assim, obrigado por estar com a rádio. Boa noite.

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Boa noite. A Volta ao Mundo apresenta Lon Lon, o bolero de Ravel por Angélique Kidjo. Uma vibrante adaptação dos anos 2000 a partir da obra clássica de Maurice Ravel, vinda de 1928 e que cruza da música erudita europeia com ritmos e vozes africanas. Kidjo canta em Mina, uma das línguas regionais do Benin, país da África Ocidental, de onde vem Angélique Kidjo. Ela própria é a autora do arranjo, que transforma esta peça instrumental hipnótica, impulsionada por crescendos, numa celebração do amor e da ancestralidade. A esta adaptação, Angélique dá o título de Lon Lon, o que tem um significado. Em Mina, Lon Lon significa amor. Dá-se assim a metamorfose do que é inicialmente uma peça instrumental num hino vocal focado nas emoções e na conexão. Uma verdadeira fusão cultural, a música combina a estrutura melódica repetitiva de Ravel com tambores e cantos vocais africanos, destacando o que Kidjo apresenta como as influências africanas que já estavam presentes na composição original. Além da voz de Angélique, há tambores africanos, guitarras congolesas e elementos do folclore do Benin. Ao vivo, a canção já foi apresentada com o saxofonista Branford Marsalis e, noutra ocasião, com o violoncelista Yo-Yo Ma. Ao reimaginar este clássico, Kidjo afirmou já que sentiu que Ravel teria ficado feliz com a interpretação, uma vez que acredita que a melodia original tem ela própria um apelo universal que une mundos diferentes. Lon Lon está presente no 8º álbum de Angélique Kidjo, de 2007, intitulado Jin Jin, que vai aqui também ficar num excerto. O título Jin Jin faz referência ao som de um sino africano que anuncia a chegada de cada novo dia, o despertar e o início da vida. O álbum é produzido por Tony Visconti, que tem fortes ligações a David Bowie. Jin Jin, que acaba por ganhar, em 2008, o Grammy para melhor álbum de World Music Contemporânea. Assim, em destaque, um excerto de Jin Jin, que inclui uma versão de uma música dos Rolling Stones e também a versão de um tema de Xadé Adu, o álbum que conta com a participação de nomes como Carlos Santana, Ziggy Marley, Alicia Keys, Joss Stone, Peter Gabriel e da dupla Amadou e Mariam. Logo a começar, Lon Lon, o bolero de Ravel, numa adaptação cantada de forma apaixonada por Angélique Kidjo.

A Volta ao Mundo, concerto de Jin Jin, o oitavo álbum de Angélique Kidjo de 2007. O título Jin Jin faz referência ao som do sino africano que anuncia a chegada de cada novo dia, o despertar e o início da vida. O álbum é produzido por Tony Visconti, que tem fortes ligações a David Bowie. Jin Jin, que acaba por ganhar em 2008 o Grammy para melhor álbum de World Music Contemporânea. Esteve assim em destaque um excerto de Jin Jin, que inclui uma versão de uma música dos Rolling Stones e também a versão de um tema de Shadi Adu, álbum que conta com a participação de nomes como Carlos Santana, Ziggy Marley, Alicia Keys, Joss Stone, Peter Gabriel e da dupla Amadou e Mariam. Jin Jin, cuja peça central é Lon Lon, o bolero de Ravel, numa adaptação cantada de forma apaixonada por Angélique Kidjo. Uma vibrante adaptação dos anos 2000, a partir da obra-prima clássica de Maurice Ravel, vinda de 1928 e que cruza música erudita europeia com ritmos e vozes africanas. Kidjo canta em Mina, uma das línguas regionais do Benin, o país da África Ocidental, de onde vem Angélique Kidjo. É ela própria a autora do arranjo que transforma esta peça instrumental hipnótica, impulsionada por crescendos, numa celebração do amor e da ancestralidade. A esta adaptação, Angélique dá o título de Lon Lon, o que significa amor, e dá-se assim a metamorfose do que é inicialmente uma peça instrumental num hino vocal focado nas emoções e na conexão. Uma verdadeira fusão cultural, uma vez que a música combina a estrutura melódica e repetitiva de Ravel com tambores e cantos vocais africanos, destacando o que Kidjo apresenta como as influências africanas que já estavam presentes na composição original. Além da voz de Angélique, há tambores africanos, guitarras congolesas e elementos do folclore do Benin. Ao reimaginar este clássico, Kidjo afirmou que sentiu que Ravel teria ficado feliz com a interpretação, uma vez que acredita que a melodia original tem ela própria um apelo universal que une mundos diferentes. E assim termina este episódio da Volta ao Mundo, um programa que teve apresentação e realização de André Pinto. Votos de ótima noite.

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